0: particular.
1: As investigações continuam para identificar os responsáveis pelos perfis e encontrar outros canais usados para divulgação de plataformas irregulares.
0: Esta semana é marcada pela luta contra o tráfico de mulheres e crianças, que foi comemorado ontem.
1: Esses dois grupos respondem atualmente pela maior parte das pessoas que são vítimas desse tipo de crime no Brasil.
0: Camboja e países da Europa estão entre os principais destinos e a exploração sexual está entre as maiores finalidades do tráfico.
1: Apesar disso, homens também podem ser aliciados e enviados ao exterior para trabalhos forçados, especialmente em centros de produção de golpes cibernéticos.
0: Nós conversamos com o diretor de Migrações do Ministério da Justiça e Segurança Pública, Vitor Semple, sobre os protocolos adotados pelas autoridades brasileiras e o Plano Nacional para coibir o tráfico de pessoas. Acompanhe.
1: Diretor, bem-vindo à Voz do Brasil. Um prazer ter o senhor conosco aqui. Importante a gente começar, então, essa entrevista explicando para o nosso ouvinte o que, que é tráfico de pessoas, o que, que configura esse crime.
2: Olha, boa tarde. Obrigado, Mariana, Luciano, aí pela oportunidade, né? O tráfico de pessoas, ele está tipificado lá no nosso Código Penal, né? No artigo 149-A. É, ele é identificado como caracterizado no ato de recrutar, aliciar, transportar, transferir ou até manter sob cárcere uma pessoa, né? Para fins de violência, para fins de exploração, para fins de redução à condição análoga à de escravo, para fins de exploração sexual e sempre mediante alguma fraude, né? Algum abuso, alguma coação, justamente para reduzir essa pessoa, né, à finalidade da exploração.
0: Quais são os sinais que as pessoas devem estar atentas para identificar um possível aliciamento para o tráfico?
2: Olha, o tráfico, ele pode parecer, né, uma coisa de novela, né, como a gente brinca, mas ele está muito próximo da nossa realidade, né? Então é sempre bom a gente desconfiar daquela oferta de emprego, né, no exterior, sem maiores detalhes, aquela questão do dinheiro fácil, né? Não existe dinheiro fácil, a gente sabe disso. Né?
0: O governo federal tem um plano nacional de enfrentamento ao tráfico de pessoas, né? Que tipo de ações estão previstas nesse plano?
2: A gente sabe, né, que o tráfico de pessoas, como um crime bastante complexo, ele exige uma resposta que não seja de um órgão só, né? Ele exige uma resposta bastante coordenada, né? Então, nós contamos no plano nacional com 5 eixos de atuação, né? Desde da prevenção, né? Ou seja, a gente tentar reprimir essas ofertas, né? Desde que a pessoa recebe a oferta, ela já vai saber que ali não é uma oferta interessante, né? Que ela desconfie daquela oferta, né? Então, a prevenção ao crime é desde a responsabilização dos perpetradores desse crime, né? Então, o Estado brasileiro atuando em conjunto para prevenir o crime, responsabilizar o criminoso, se eventualmente o crime ocorrer, mas também prestar uma assistência digna à vítima. Né? A vítima de tráfico de pessoas, muitas vezes, ela não é reconhecida como vítima, né? Então ela tem que ter também a informação adequada, a informação segura, para que ela, uma vez submetida a esse tipo de exploração, ela se reconheça como vítima e o Estado também dê conta de atender essa pessoa e reintegrá-la na sociedade.
1: Pois aí, existe inclusive um protocolo, né, para atender as vítimas brasileiras que possam estar nessa situação no exterior. O que prevê esse protocolo?
2: Então, o protocolo, ele é um verdadeiro manual, né? É um passo a passo para todas as autoridades envolvidas nessa cadeia, né, de combate ao tráfico de pessoas, para, uma vez identificando uma vítima brasileira de tráfico no exterior, a gente saber exatamente o que cada agente público tem que fazer, né? Então, isso vai desde a identificação da vítima, o resgate, eventualmente, que é feito no exterior, naquele local, né? A assistência consular, né? O que isso quer dizer? As embaixadas do Brasil no exterior, os consulados do Brasil no exterior, eles prestam um serviço para essa pessoa brasileira identificada como vítima. Então, portanto, o resgate, a vinda dela para o Brasil e até mesmo, como eu falei, a reintegração dessa pessoa na sociedade. Ou seja, se ela vai precisar de um atendimento de saúde, se ela vai precisar de um atendimento de assistência social, eventualmente essa pessoa ficou um tempo considerável fora do Brasil e ela precisa ser reintegrada em programas sociais, por exemplo, né, o CadÚnico, o BPC, o Bolsa Família. Então, esse protocolo, ele pega toda essa cadeia, desde a identificação da vítima até a plena reinserção dessa pessoa na sociedade brasileira.
0: Quais são os destinos mais comuns de pessoas traficadas do Brasil e para quais finalidades?
2: A gente tem avançado muito na produção e de dados e na identificação desses casos. Então, em 2025, a gente identificou o Camboja como o principal destino de vítimas brasileiras de tráfico de pessoas. E também uma diferença em relação a 2024 que a gente observou para o ano passado foi que a exploração sexual passou a ser a principal finalidade dos casos identificados. A gente toma muito cuidado, né, quando vai lidar com esses dados, porque, como eu falei, é um crime de difícil identificação, que envolve uma série de instituições, seja federais, seja estaduais, seja internacionais. Então a gente tem que ter muito cuidado com esses dados, porque eventualmente uma tendência pode significar que a gente não está observando o fenômeno como um todo, né? Então, dizer que a exploração sexual e que as mulheres se tornaram as principais vítimas em 2025 não quer dizer que a gente não tenha homens que sempre representaram a maioria das vítimas desse crime, não estejam também sendo submetidas a condições análogas à escravidão. Então, a gente sempre tem que entender o fenômeno como um todo, né? E nesse aspecto, o Camboja foi o principal destino, seguido por Israel e Itália. Os países da Europa, principalmente, Itália, Bélgica, Suíça, são muito identificados. Se a gente tivesse que apontar o perfil de uma vítima brasileira, seria uma mulher brasileira que é explorada, levada até esses países para fins de exploração sexual. E também nós temos crianças, né? A gente chega nos casos identificados em 2025, 15 a 20% de crianças e adolescentes. Então, também um sinal de alerta aí muito grande brasileiros sendo aliciados principalmente por redes sociais, né? Aplicativos de mensagens, né? WhatsApp, Discord,
1: Telegram. E aí é para adoção, geralmente? Para adoção ilegal? Para crianças?
2: Na verdade, para todas as finalidades a gente observou, tá? Desde o trabalho infantil até mesmo a exploração sexual de crianças e adolescentes. Então, as crianças representando, né, como quase um quarto das vítimas identificadas no ano passado, para todas as finalidades. Não existe apenas uma finalidade de adoção ilegal, não.
0: Muito bem, nós conversamos com o Vitor Semple, diretor de imigrações do Ministério da Justiça e Segurança Pública. Muito obrigado por sua entrevista aqui à Voz do Brasil.
2: Muito obrigado.
1: E atenção para os canais de denúncias e orientações sobre tráfico de pessoas.
0: O Disque 100 do Ministério dos Direitos Humanos e da Cidadania para qualquer pessoa, especialmente crianças, e o Ligue 180 voltado para casos envolvendo mulheres.
1: Caso você suspeite ou tenha conhecimento de grupos que atuam dentro do Brasil ou episódios envolvendo tráfico de estrangeiros para o nosso país, deve procurar os canais da Polícia Federal.
0: Ou, em qualquer caso, ligar para a Polícia Civil do seu estado pelo 190.
1: Acordo de livre comércio entre o Mercosul e a Associação Europeia de Livre Comércio, a EFTA, formada por Suíça, Noruega, Islândia e Liechtenstein, começa a entrar em vigor no Brasil a partir de 1º de outubro.
0: O decreto que oficializa o acordo foi publicado no Diário Oficial da União. Para o Brasil e a Islândia, as novas regras começam a valer em 1º de outubro. Já para Brasil e Noruega, a aplicação começa em 1º de novembro.
1: O acordo prevê novas condições de acesso para produtos sul-americanos nos países membros, com eliminação e redução de tarifas e regimes específicos de exportação.
0: Para apoiar empresas e setores produtivos com o novo acordo, o Ministério do Desenvolvimento, Indústria, Comércio e Serviços construiu um painel de dados interativo.
1: A ferramenta reúne informações sobre o comércio do Brasil com os quatro países da EFTA para facilitar o acesso a novas oportunidades de exportação e as vantagens tarifárias oferecidas para os seus produtos.
0: A plataforma está disponível em gov.br/mdic na aba Comex Vis.
1: A Companhia Nacional de Abastecimento divulgou nesta quinta-feira o terceiro levantamento da safra de café de 2026.
0: O estudo mostra um cenário de crescimento da produção, influenciado pela entrada de novas áreas em produção, pelo uso de tecnologias e por condições climáticas mais favoráveis.
3: A estimativa é de colher 67 milhões e 600 mil sacas de café na safra 2026, que já tem 99% da área colhida. Os dados são do terceiro levantamento da Conab, a Companhia Nacional de Abastecimento, divulgados nesta quinta-feira. O estudo também aponta que a área em produção é estimada em 1 milhão 950 mil hectares. Segundo o gerente de acompanhamento de safra palavras da Conab, Fabiano Vasconcelos, o resultado é influenciado pela entrada de novas áreas em produção, pelo maior uso de tecnologias e insumos e pelas condições climáticas mais favoráveis.
4: Isso aí é fruto de tecnologia, fruto de incremento, fruto de investimento dos produtores rurais, e esse manejo, de certa forma, tem melhorado as produtividades médias da cultura, e a gente acaba percebendo isso também ao longo da série histórica.
3: O destaque da safra é o café arábica, que representa cerca de 70% da produção nacional. A colheita está estimada em 48 milhões e 200 mil sacas. Minas Gerais é o maior produtor da variedade. Nas exportações, o Brasil embarcou em agosto 3 milhões e 800 mil sacas de café de 60 quilos, segundo a Conab. No acumulado de janeiro a agosto, foram exportadas 24 milhões e 600 mil sacas de 60 quilos. Reportagem Luciana Colares de Holanda.
1: Descoberta feita por jovens quilombolas de Pernambuco pode mudar a realidade das casas de farinha no Nordeste.
0: O descarte de um resíduo tóxico chamado manipoeira ganhou uma solução sustentável e criativa.
1: Usando cascas de uma fruta comum na região, a pinha, também conhecida como fruta do Conde, estudantes criaram um filtro capaz de manter o solo livre de contaminação do resíduo.
0: A inovação foi destaque em diversas premiações, incluindo a última edição do Prêmio Jovem Cientista.
1: Os detalhes você acompanha agora no quadro Ciência na Prática.
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6: O que parecia ser apenas água descartada na produção de farinha de mandioca, na verdade, escondia um líquido altamente poluente. Foi observando a própria comunidade que uma jovem cientista resolveu agir para transformar um problema em solução.
7: Meu nome é Beatriz Vitória da Silva. Eu venci o Prêmio Jovem Cientista, venci também em primeiro lugar o Prêmio Mercosul da Ciência e da Tecnologia e atualmente eu estou fazendo faculdade em Economia pela UFCG aqui em Campina Grande. A gente viu que nas casas de farinha tinha um problema invisível, que é o descarte inadequado da manipoeira. No processo de prensagem, depois que eles fazem a farinha, é descartado um líquido chamado manipoeira. Ela chega a ser 25 vezes mais poluente que um esgoto doméstico.
6: Para descontaminar o solo e melhorar a saúde da comunidade, Beatriz e sua equipe foram investigar o que a própria natureza local oferecia. A resposta estava nas cascas descartadas de uma fruta muito consumida no quilombo, a pinha, também conhecida como fruta do Conde.
7: Observando a realidade, você encontra as cascas jogadas no chão. A gente pegou as cascas da pinha, levamos para o laboratório. A gente viu que a farinha das cascas de pinha, ela tem propriedades porosas. Então a gente fez o filtro a partir das cascas de pinha, fazendo a farinha e o carvão ativado. E logo em seguida a gente fez alguns testes que apresentou resultados bastante positivos.
6: O projeto, batizado de Filtro Pinha, rendeu prêmios nacionais e internacionais e já está mudando de forma permanente a estrutura do quilombo.
7: A gente viu que o filtro, ele realmente tem uma eficácia. Graças à premiação, a gente conseguiu dar continuidade ao Filtro Pinha. A gente conseguiu, de uma certa forma, resolver o problema da manipoeira. E a gente não está só ajudando a comunidade. A gente está ajudando a nossa futura geração.
6: Acompanhe a pesquisa na página do Prêmio Jovem Cientista. E esse foi o Ciência na Prática, com produção de Warby Calil e edição de Edinaldo Júnior. E nosso encontro com o Saber Científico volta na próxima semana. Até lá!
0: Já pensou em assistir momentos históricos da televisão e do cinema brasileiro no celular ou no computador?
1: A Cinemateca Brasileira disponibiliza repositório digital de arquivos para consulta pública.
0: O trabalho integra a Rede Nacional de Acervos Audiovisuais, coordenada pelo Ministério da Cultura.
1: Instituições públicas e privadas podem aderir ao programa para manter viva a memória cultural do país.
8: Senhoras e senhores telespectadores da televisão Tupi, hoje estamos as primeiras palavras do presidente senhor Jânio Quadros.
9: Registros como esses, que narram eventos marcantes da história do Brasil e do mundo, estão disponíveis no site da Cinemateca Brasileira, graças ao trabalho de pesquisadores que estão catalogando e digitalizando mais de 180 mil rolos de telereportagens e cinejornais da TV Tupi, a primeira emissora de televisão do país, com Coordenado pelo historiador e professor da Universidade de São Paulo, Eduardo Moretim, o projeto tem o objetivo de manter vivas as mais de 200 horas de material televisivo.
10: É um projeto que procura colocar de novo em circulação parte desses 180 mil telereportagens da TV Tupi. A preservação, ela precisa estar vinculada à difusão pública.
9: O acervo audiovisual da Cinemateca Brasileira inclui cerca de 250 mil rolos de filmes e mais de 1 milhão de documentos. A instituição hoje faz parte da Rede Nacional de Arquivos Audiovisuais, uma iniciativa coordenada pela Secretaria do Audiovisual do Ministério da Cultura. A rede reúne órgãos públicos e privados para cuidar da memória cultural do país. Daniela Leda, coordenadora de gestão e contratos da Cinemateca Brasileira, explica que a rede busca fortalecer iniciativas de salvaguarda dos acervos.
11: A Rede Nacional de Arquivos Audiovisuais, ela foi criada para realmente fortalecer esse conjunto de políticas públicas de preservação audiovisual.
9: O processo de adesão começa com o envio de documentação pela plataforma gov.br. Em seguida, é realizada uma análise técnica do acervo, como detalha a coordenadora de gestão e contratos da Cinemateca Brasileira, Daniela Leda.
11: Ao aderir à rede, a instituição se compromete a manter os dados atualizados de acervo, a colaborar com o Inventário Nacional de Bens Culturais Audiovisuais e também a adotar e disseminar boas práticas de preservação, descrição e acesso daquele acervo.
9: Segundo o historiador e professor da Universidade de São Paulo, Eduardo Moretim, esses acervos contribuem para construir a memória e também para consolidar a pesquisa histórica e audiovisual.
10: Sem essas imagens, nós não temos essa memória e os pesquisadores não podem, a partir da existência dessas imagens, reconstruir o sentido desse passado.
9: O Banco de Conteúdos Culturais disponibiliza, além de cinejornais e telereportagens, filmes históricos na íntegra, como a obra É Com Esse Que Eu Vou, de 1948.
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9: Aquelas instituições que aderirem à rede passam a ter divulgação institucional e do acervo no portal Filme Cultura. E qualquer cidadão pode revisitar o passado por imagens na página da Cinemateca Brasileira no endereço cinemateca.org.br. Reportagem Gabriela Noronha.
0: Já estão abertas as inscrições para o programa de capacitação em construção industrializada.
1: Realizado pelo Ministério do Desenvolvimento, Indústria, Comércio e Serviços, o curso prepara profissionais para planejar e implementar soluções inovadoras e sustentáveis em obras de infraestrutura.
0: A capacitação gratuita é voltada a gestores públicos e privados, profissionais da construção civil e estudantes.
1: A inscrição pode ser feita por meio da plataforma da Escola Nacional de Administração Pública, no endereço escolavirtual.gov.br.
0: E essas foram as notícias do governo federal.
1: Fique agora com as notícias do Poder Judiciário e do Congresso Nacional. Boa noite.
0: Boa noite para você e até amanhã.
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14: Relator determina que Polícia Federal investigue possíveis irregularidades na atuação da CVM no caso Master.
15: STJ define que banco pode encerrar conta corrente de forma unilateral.
14: TSE mantém indeferida candidatura de Arruda ao governo do Distrito Federal.
16: Boa noite, eu sou Arthur Filho.
14: E eu sou Walter Lima.
16: O ministro do Supremo Tribunal Federal, Flávio Dino, determinou que a Polícia Federal abra investigação sobre possíveis crimes e interferências indevidas na atuação da Comissão de Valores Mobiliários, a CVM, no caso do Banco Master.
14: A decisão considera um relatório que apontou fragilidades estruturais na autarquia e falhas na apuração de denúncia sobre possíveis irregularidades relacionadas ao banco. No relatório, resultado de uma auditoria, o grupo de trabalho da CVM identificou falhas de divulgação de informações em 73% dos 314 processos relacionados ao grupo econômico, deficiência de compliance em 32%.
16: Bancos podem encerrar conta corrente de forma unilateral.
14: E para o STJ, isso não significa violação ao Código de Defesa do Consumidor. Fátima Uchoa.
17: O entendimento do STJ foi firmado em recurso repetitivo e, por isso, deve ser seguido pelo judiciário de todo o país. Segundo o relator ministro Humberto Martins, a discussão surgiu porque o Código de Defesa do Consumidor considera abusiva a recusa do fornecedor em prestar serviços ou vender produtos a quem esteja disposto a pagar. Mas ele observou que a própria norma prevê exceção para intermediações reguladas por leis especiais, o que abrange a legislação das instituições financeiras e as normas do Conselho Monetário Nacional. Para o ministro, a regra legal se refere à recusa em contratar antes do começo da relação de consumo, diferente de uma conta já contratada.
18: Justiça do

0: Trabalho de Minas Gerais considera discriminatória dispensa de jovem aprendiz grávida com TDAH.
1: Ela foi demitida por suposto desempenho insuficiente. Samantha Flor.
2: A justiça concluiu que não houve uma avaliação objetiva que comprovasse desempenho insuficiente. A aprendiz tinha média 8,43 nas atividades teóricas e não recebeu o acompanhamento adequado no desempenho das funções. A dispensa foi anulada e as empresas foram condenadas a pagar cerca de R$ 10.700 por danos morais. Como ela estava grávida, também terá direito à indenização referente à estabilidade gestacional.
0: Por 5-2, o Tribunal Superior Eleitoral TSE confirmou hoje, quinta-feira, decisão do Tribunal Regional Eleitoral do Distrito Federal, o TREDF, que indeferiu o registro de candidatura de José Roberto Arruda, do PSD, na disputa ao cargo de governador do Distrito Federal nas eleições gerais deste ano.
1: A maioria dos ministros acompanhou o voto do relator, ministro Dias Toffoli, determinando a imediata comunicação da decisão ao Tribunal Regional Eleitoral para cessar a condição subjúdice de José Roberto Arruda na disputa pelo governo do Distrito Federal.
0: Com a decisão, a candidatura de Arruda também não pode mais receber os fundos eleitoral e partidário, e ele deve cessar a campanha, inclusive as inserções no rádio e na TV e a participação em debates.
1: José Roberto Arruda permanece inelegível devido às sucessivas condenações em segunda instância por ato doloso de improbidade administrativa.
0: Ministério Público Federal consegue na Justiça a construção de escola indígena em Amarante do Maranhão.
1: A nova escola substitui a antiga unidade que funcionava em condições precárias e não tinha estrutura adequada para atender aos estudantes indígenas. Vanessa Pereira.
3: A nova escola atende os estudantes indígenas da aldeia Guaruru, na terra indígena Araribóia, em Amarante do Maranhão. A obra foi realizada após a ação do MPF, ajuizada em 2023, que apontou as condições precárias da antiga unidade, onde faltavam estrutura e até carteiras para os estudantes. Em vez de reformar o prédio, o governo do Maranhão construiu uma nova escola, concluída em 2025 e já em funcionamento. Na sentença, a justiça reconheceu o cumprimento da obrigação e determinou que a manutenção do prédio ficará a cargo do Estado.
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0: A você, uma boa noite.
1: E até amanhã.
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6: Eu sou Humberto Pinheiro e estes são os destaques de hoje do Jornal do Senado, que começa agora. Senado analisa proposta que atualiza serviço Disque Idoso. Projeto dá prioridade a iniciativas voltadas ao esporte feminino. Lei garante continuidade de recursos para projetos de combate ao câncer. Boa noite. O projeto que busca atualizar o programa Disque Idoso, criado em 2007, pode ser analisado pelos senadores. O objetivo é ampliar a prevenção a maus tratos, o acesso à informação e aos direitos. Mais detalhes com o repórter César Mendes.
7: De autoria do senador Paulo Paim, do PT do Rio Grande do Sul, o texto muda o nome do programa Disque Idoso para Disque Pessoa Idosa e amplia as suas funções, já que além de receber denúncias de maus tratos e violência, passará a oferecer também informações sobre direitos, acesso a benefícios, programas governamentais e serviços públicos. Paim explicou que o atendimento será feito dentro do atual Disque 100, serviço gratuito focado no atendimento a grupos vulneráveis, sem a necessidade de criar uma nova central telefônica. Segundo ele, a proteção da pessoa idosa vai além do combate à violência.
8: Amplia os serviços oferecidos, colocando a pessoa, seus direitos e sua dignidade no centro da política pública.
7: A proposta busca ainda fortalecer a articulação entre os órgãos de assistência social, saúde, segurança pública, Ministério Público, Defensoria Pública e Conselhos de Direitos.
6: O Senado pode votar uma proposta que permite o uso da renúncia fiscal de empresas e pessoas físicas no incentivo ao esporte para priorizar projetos voltados ao esporte feminino e destina, no mínimo, 10% dos valores a essas iniciativas. Repórter Lana Dias.
9: Em audiência pública na Comissão de Esporte, a senadora Tereza Leitão, do PT de Pernambuco, relatou a desigualdade no setor, algo que a proposta busca combater.
10: Não é porque a gente compete mulheres com mulheres, mas é porque você, comparando o que o futebol oferece aos homens, com o que o futebol oferece às mulheres, com o que o futebol oferece, o voleibol oferece aos homens, com o que o voleibol oferece às mulheres, em termos de condições de prática esportiva.
9: A proposta prevê limite máximo de valores por proponente, critérios de distribuição regional, equilíbrio entre modalidades esportivas e critérios de alternância ou limitação de acesso a tratamento prioritário, para evitar concentração excessiva.
6: Uma nova lei aprovada pelo Senado e sancionada pelo Executivo garante até 2031 a continuidade do incentivo fiscal para empresas que destinam recursos a projetos de combate ao câncer e de atenção à pessoa com deficiência. A reportagem é de Yasmin Rodrigues.
11: A proposta chegou ao Senado depois de passar pela Câmara dos Deputados e foi analisada em regime de urgência pelo plenário. A relatoria ficou com a senadora Mara Gabrilli, do PSD de São Paulo, que defendeu a manutenção do mecanismo como forma de dar previsibilidade às instituições que dependem desses recursos.
12: A prorrogação garantirá a possibilidade de que organizações da sociedade civil sem fins lucrativos, como por exemplo as APAES, o GRAAC, que é o Grupo de Apoio Adolescente à Criança com Câncer, por exemplo, e centros especializados em reabilitação e hospitais do SUS, tenham previsibilidade orçamentária para atendimentos e pesquisas.
11: O PRONON e o PRONAS-PCD permitem que recursos privados sejam direcionados a projetos previamente aprovados pelo Ministério da Saúde. O primeiro é voltado à prevenção e ao tratamento do câncer. O segundo apoia ações de prevenção e reabilitação de pessoas com deficiência.
6: Também foi sancionada pela Presidência da República a lei aprovada pelo Senado que institui o Programa Institucional de Bolsa de Iniciação à Docência, PIBID, como política de Estado. A norma estabelece objetivos, modalidades de bolsas e regras para o programa de formação inicial de professores da educação básica. A reportagem é de Pedro Pincer.
13: A nova regra estabelece que o PIBID será desenvolvido no Ministério da Educação e na CAPES, em parceria com instituições de ensino superior e redes públicas de educação básica. As ações de formação poderão ser voltadas às diferentes etapas e modalidades da educação básica. Isso inclui educação do campo, escolar indígena, escolar quilombola, especial, bilíngue de surdos e de jovens e adultos. A relatora, senadora Damaris Alves, do Republicanos do Distrito Federal, destacou a importância da iniciativa.
14: É certo que o fortalecimento da docência por meio do PIBID é um instrumento direto e hábil para assegurar a qualidade do ensino. O programa pode contribuir com a realização do princípio constitucional de valorização dos profissionais da educação. Deste modo, o PIBID atua diretamente na raiz dessa valorização.
13: Foi vetado o artigo que tratava das despesas do programa. O dispositivo previa que elas seriam custeadas por dotações orçamentárias destinadas anualmente ao MEC e à CAPES e proibia a redução dos valores das bolsas e o contingenciamento das despesas do programa.
6: 38% das mulheres com deficiência no país já sofreram algum tipo de violência doméstica. Foi o que revelou uma pesquisa inédita do Senado. As vítimas ainda enfrentam o despreparo dos agentes públicos na hora da denúncia. Repórter Patrícia Oliveira.
15: 83% das mulheres com deficiência vítimas de violência doméstica não denunciam o agressor, porque na maioria das vezes se trata de um marido ou parceiro de quem dependem economicamente. Os dados apresentados em uma audiência pública na Comissão de Direitos Humanos também apontaram que apenas 31% dessas vítimas buscam uma delegacia especializada e ainda enfrentam barreiras físicas e dificuldades no atendimento, como destacou a vice-presidente do Instituto Maria da Penha, Regina Célia Barbosa.
16: Ou por ignorância, ou por negligência, ou por falta de sensibilidade à sua condição de deficiência.
15: De acordo com a pesquisa, mulheres com deficiência deficiência estão mais expostas à violência sexual e financeira. Para Priscila Celares, do Ministério dos Direitos Humanos e da Cidadania, os novos dados poderão embasar mais iniciativas governamentais.
17: E com isso conseguir desenvolver e articular políticas públicas que sejam mais específicas.
15: A pesquisa feita pelo Instituto Data Senado e o Observatório da Mulher contra a Violência é a primeira da série histórica iniciada em 2005 a

0: 59 no total, colaboram na organização da administração estadual, como explica o consultor legislativo do Senado, Gilberto Guerzoni.
1: O Brasil é uma república federativa, então os estados têm autonomia e legislam sobre uma série de temas, além da sua própria organização, segurança pública, saúde, educação, meio ambiente, cultura, além de aprovar as leis estaduais e distritais, né? No caso do Distrito Federal, os deputados estaduais e distritais também são responsáveis pela fiscalização dos governos, né? Do governo do estado e do governo do Distrito Federal.
0: Para exercer essa fiscalização, os deputados podem solicitar informações a órgãos públicos, convocar autoridades para prestar esclarecimentos e criar comissões parlamentares de inquérito, as CPIs. Os deputados estaduais e distritais também votam o orçamento dos estados e do DF e propostas de leis de iniciativa dos governadores. No caso do Distrito Federal, há uma particularidade. Como o DF não possui municípios, os deputados distritais tratam tanto de temas de competência estadual quanto de assuntos que, em outras partes do país, seriam discutidos por vereadores.
2: Com trabalhos técnicos de Eliseu Caires, o Jornal do Senado fica por aqui. Acompanhe agora as notícias da Câmara dos Deputados. Boa noite e até amanhã.
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4: Plenário pode aumentar folga remunerada do trabalhador que doar sangue.
5: Projeto estende auxílio acompanhante a todos os tipos de aposentadoria.
6: Comissão estabelece parâmetros para acervos de livros em salas de aula.
5: Boa noite. Estudantes de 4 a 11 anos de idade poderão contar com acervo de livros nas salas de aula. A ideia é incentivar a formação de jovens leitores, como informa a repórter Mônica Tati.
7: Proposta aprovada pela Comissão de Educação da Câmara dos Deputados prevê que as salas de aula da pré-escola e dos anos iniciais do ensino fundamental tenham um acervo de livros. O texto insere o dispositivo na Lei das Bibliotecas. O acervo seria formado por livros paradidáticos e de literatura infantil, destinados ao uso de alunos e professores. O deputado Tarcísio Mota, do PSOL do Rio de Janeiro, que leu o parecer do relator, o deputado Pedro Kizai, do PT de Santa Catarina, destaca que o projeto fortalece o Sistema Nacional de Bibliotecas Escolares e é essencial para formar novos leitores.
8: Nós temos, infelizmente, caído o número de leitores na sociedade brasileira. E nós sabemos que o livro é uma janela para o mundo, é a possibilidade de ampliar os nossos horizontes. E quando isso é feito desde o início, na pré-escola, isso é decisivo, não só para aquela criança poder adquirir mais hábitos de leitura, ampliar os seus horizontes, mas para que a própria educação funcione. Nós temos evidências científicas que demonstram que em famílias onde há crianças leitoras, essas crianças aprendem mais, aprendem melhor, têm, portanto, sucesso no fluxo escolar.
7: O projeto, que prevê a formação de acervos de livros nas salas de aula para crianças de 4 a 11 anos, aguarda a apreciação da Comissão de Constituição e Justiça. Se for aprovado, pode seguir direto para o Senado. Da Rádio Câmara de Brasília, Mônica Tati.
3: Saúde.
9: Luiz Tibé, do Avante de Minas Gerais, apresentou projeto para viabilizar no SUS o uso experimental da polilaminina em pacientes com lesões recentes na medula ou paralisias causadas por traumas. Ele explica que o tratamento vai depender de indicação médica e autorização dos órgãos competentes.
5: Luiz Tibé aponta que a polilaminina é estudada pelo potencial de regenerar fibras nervosas lesionadas. A proposta do congressista dá prioridade a pacientes da rede pública com lesão medular aguda, que deverão ser acompanhados por equipe especializada durante a pesquisa.
9: Gustinho Ribeiro, do PP de Sergipe, apresentou o projeto que cria regras especiais para a renegociação de dívidas de pessoas acometidas por doenças crônicas incapacitantes. Para ter acesso ao benefício, é preciso comprovar o impacto dos custos do tratamento ou a perda da capacidade financeira causada pela doença.
5: Pelo texto de Gustinho Ribeiro, a conciliação prevê mais prazo para pagamento, redução de juros e parcelamento da dívida. Segundo ele, a medida busca proteger pacientes em situação de vulnerabilidade vulnerabilidade e evitar que o superendividamento comprometa o tratamento de saúde.
9: Marcos Soares, do PSDB do Rio de Janeiro, propõe a criação do Programa Nacional de Educação Cosmética e Cuidado com a Pele nas Escolas. A iniciativa prevê ações dos Ministérios da Educação e da Saúde sobre higiene, proteção solar e cuidados com a pele.
5: Marcos Soares explica que o objetivo é promover campanhas de conscientização

0: para combater a desinformação sobre rotinas de beleza. O parlamentar argumenta que a proposta pode ajudar a prevenir danos causados pelo uso inadequado de cosméticos.
1: Segurança Pública.
2: A Comissão da Câmara aprovou o programa de atendimento a vulneráveis vítimas de estupro com o objetivo de humanizar o acolhimento e garantir a coleta de provas contra o agressor. Saiba mais sobre o assunto na reportagem de Maria Neves.
3: A Comissão de Segurança Pública da Câmara dos Deputados aprovou o projeto que institui um modelo nacional de atendimento humanizado e de coleta de provas para casos de estupro de vulnerável, chamado Ação Protetiva 360 Graus. Pela proposta, estados e municípios que aderirem ao programa terão de criar núcleos de atendimento humanizado e multidisciplinar às vítimas. Na versão aprovada, o relator deputado Paulo Bilinski, do PL Paulista, prevê que as autoridades deverão realizar a coleta de provas imediatamente, ainda no local de acolhimento. De acordo com o parlamentar, a literatura forense estima que a janela máxima de preservação dos vestígios é de até 72 horas a partir da agressão. A proposta também estabelece o prazo máximo de 30 dias para a emissão dos laudos periciais. Esse prazo poderá ser prorrogado por igual período, mas somente com justificativa técnica fundamentada. O texto original do deputado delegado da Cunha, do União de São Paulo, prevê somente a emissão de laudos dentro dos prazos legais. Delegado da Cunha afirma que a criação do programa é importante principalmente porque a maior parte dos abusos sexuais de vulneráveis ocorre dentro de casa e o agressor quase sempre permanece impune.
4: A Ação Protetiva 360 tem por objetivo proteger crianças e adolescentes do crime chamado estupro de vulnerável. É o estupro praticado contra menores de 14 anos, que acontece na maioria das vezes dentro de casa. Outro dado assustador é que a grande maioria das vítimas tem de 4 a 8 anos. E outro dado alarmante, em 80% dos casos, o estuprador é inocentado por falta de prova material, falta de DNA.
3: De acordo com o delegado da Cunha, iniciativa semelhante ao programa proposto já foi adotada na Baixada Santista, em São Paulo, e dobrou o número de condenações de agressores sexuais de vulneráveis. Pela legislação, além de menores de 14 anos, são consideradas vulneráveis pessoas que não têm discernimento ou não podem oferecer resistência ao estupro, devido a alguma doença ou neurodivergência, por exemplo. O texto aprovado estabelece também quem pode acionar os núcleos de atendimento no caso de suspeita de estupro de vulnerável. Além da própria vítima e de familiares, estão na lista profissionais de saúde ou de assistência social e integrantes do Conselho Tutelar. Além disso, a versão do relator, delegado Paulo Bilinski, prevê que quando o pai, a mãe ou o responsável legal for suspeito do crime, a justiça poderá autorizar a coleta de material biológico. Segundo o deputado, a medida evita que o próprio agressor impeça a preservação dos vestígios criminais. Ainda de acordo com a proposta, sempre que houver suspeita, o núcleo de acolhimento da vítima vulnerável deverá comunicar à autoridade policial competente em no máximo 12 horas. Delegado Paulo Bilinski argumenta que a comunicação estabelece o elo entre o programa de atendimento e o sistema de persecução penal. Sem ela, afirma que o fluxo de atendimento poderia funcionar integralmente, sem jamais levar à responsabilização do agressor. A proposta que institui um modelo nacional de atendimento humanizado e de coleta de provas para casos de estupro de vulnerável ainda será analisada por 3 comissões da Câmara. Se aprovada em todas, poderá seguir para análise do Senado. Da Rádio Câmara de Brasília, Maria Neves.
0: Projeto de Cezinha de Madureira, do PL de São Paulo, prevê a ampliação para 12 meses do prazo para apresentar queixa em infrações praticadas contra crianças, adolescentes e idosos. A proposta altera a legislação para dobrar o tempo atualmente concedido às vítimas ou a seus responsáveis.
2: Cezinha de Madureira argumenta que o período de 6 meses é insuficiente para que famílias ou idosos processem o trauma emocional e formalizem denúncias. Ele ressalta que o ajuste alinha a legislação relação à ampliação do prazo já concedido a mulheres vítimas de violência doméstica.
0: Como estratégia de prevenção e enfrentamento à violência, Antônio Carlos Rodrigues, do Podemos de São Paulo, quer ampliar a autonomia financeira das mulheres. Projeto apresentado pelo deputado prevê qualificação profissional, acesso a crédito e incentivo ao empreendedorismo feminino.
2: Antônio Carlos Rodrigues ressalta que o projeto dá prioridade para mulheres vítimas de violência doméstica em situação de vulnerabilidade ou responsáveis pelo sustento da família. Ele afirma que o acesso ao trabalho e à renda podem ajudar essas mulheres a romper relações abusivas.
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1: Trabalho.
0: Pedro Westphalen, do PP do Rio Grande do Sul, apoia projeto que permite o aproveitamento de médicos, dentistas, farmacêuticos e veterinários pelas forças policiais estaduais. O relator defende o redirecionamento de profissionais dispensados por excesso de contingente nas Forças Armadas.
2: Pedro Westphalen avalia que a cooperação entre União e Estados fortalece o atendimento médico dos agentes de segurança. Na visão do parlamentar, a medida amplia a capacidade de resposta do Estado em emergências sanitárias e calamidades, sem gerar custo extra às Forças Armadas.
0: Projeto de Davi Soares, do Podemos de São Paulo, reduz para 35 horas semanais a jornada máxima de trabalho dos professores da educação básica. O texto estabelece ainda que a nova regra se aplica tanto ao ensino público quanto às escolas privadas sem redução salarial.
2: Davi Soares sustenta que a sobrecarga de tarefas como correção de provas e planejamento de aulas tem provocado a síndrome de burnout entre os docentes. Para o congressista, a redução da jornada ajuda a preservar a saúde dos trabalhadores e melhorar a qualidade do ensino.
0: Celso Sabino, do PDT do Pará, quer estender o direito ao abono salarial aos empregados domésticos. A proposta garante o pagamento do benefício aos trabalhadores da categoria que tenham atuado por pelo menos 30 dias no ano base e recebam remuneração mensal dentro dos limites legais.
2: Celso Sabino argumenta que a medida corrige uma distorção histórica na legislação que hoje nega o benefício à classe por ausência de contribuição do empregador físico ao PIS. Ele ressalta que o custeio será feito com recursos do Fundo de Amparo ao Trabalhador, sem gerar novos encargos aos contratantes.
1: Votação.
0: O plenário da Câmara pode votar projeto que aumenta de 1 para 2 dias a folga remunerada do trabalhador que doar sangue. O repórter Antônio Vital tem os detalhes.
7: Pode ser votado a qualquer momento no plenário da Câmara projeto que aumenta de 1 para 2 dias por ano o direito do trabalhador faltar ao serviço para doar sangue. De acordo com a proposta, o empregado poderá deixar de comparecer ao serviço 1 dia a cada 6 meses, sem desconto no salário, desde que comprove a doação. O autor do projeto, o deputado Dr. Luizinho, do PP do Rio de Janeiro, disse que ampliar o incentivo é uma medida de baixo custo e elevado impacto. Ele justificou a proposta como necessária para manter os estoques seguros e regulares, já que uma folga por ano não é mais suficiente para atender a demanda diante do aumento da população.
8: Quando a gente permite que um trabalhador, uma vez no ano, faça a doação de sangue e possa se ausentar do trabalho, a gente tinha uma população brasileira. Hoje nós temos mais presentes que o dobro da população. E a cada dia, o número de acidentes com motocicletas, acidente nas estradas, leva no aumento da necessidade de captação de sangue. Permitirá certamente, presidente, que a gente quase dobre a nossa capacidade de captação de sangue no Brasil.
7: De acordo com o Ministério da Saúde, o Brasil necessita em média de 5 mil bolsas de sangue por dia para atender a necessidade. E os hemocentros enfrentam oscilações periódicas abaixo da média, principalmente em períodos de feriados prolongados e férias escolares, quando diminui o número de doadores. O projeto ganhou regime de urgência, o que permite que seja votado diretamente no plenário da Câmara, sem passar pela análise das comissões permanentes da Casa. A urgência foi aprovada de maneira simbólica, sem votos contrários, e foi defendida por deputados de vários partidos, como Cabo Gilberto Silva, do PL da Paraíba. Ele destacou a necessidade de aumentar o número de doadores.
9: A questão das doações de sangue, às vezes no Brasil, reduz o ritmo, e sobretudo nas questões de festejos com vários acidentes, e os bancos de sangue precisam estar sempre prontos para atender a demanda da sociedade.
7: A manutenção de estoques de sangue é essencial ao funcionamento do Sistema Único de Saúde, o SUS, já que ele é usado em procedimentos de urgência e emergência, cirurgias de média e alta complexidade, tratamentos de câncer, doenças hematológicas e atendimentos obstétricos. Ainda não há data para votação no plenário da Câmara do projeto que aumenta de 1 para 2 dias por ano o direito do trabalhador faltar ao serviço para doar sangue. Da Rádio Câmara, de Brasília, Antônio Vital.
1: Economia.
2: Permitir que cuidadores de pessoas com deficiência empreendam com o MEI sem a perda imediata do benefício de prestação continuada é o objetivo do projeto de Rafael Prudente, do MDB do Distrito Federal. O texto prevê um período de transição de 2 anos em que rendimentos de até 2 salários mínimos não entram no cálculo do benefício.
0: Rafael Prudente argumenta que a iniciativa estimula a formalização das famílias sem comprometer o amparo social. O parlamentar defende ainda a garantia de restabelecimento simplificado do auxílio caso o empreendimento do cuidador feche.
2: Professor Alcides, do PSDB de Goiás, propõe criar o Programa Nacional de Geração Distribuída com Créditos de Carbono para conectar pequenos e médios geradores de energia renovável ao mercado voluntário de emissões.
0: Professor Alcides explica que a medida preenche uma lacuna entre o marco legal da geração distribuída e o Sistema Brasileiro de Comércio de Emissões. Para ele, a unificação possibilita a geração de renda extra para famílias e produtores rurais, além de estimular novos investimentos em fontes limpas no país.
1: Transportes.
2: Comissão aprova a proposta que permite grupos considerados mais vulneráveis desembarcar fora do ponto de ônibus durante a noite, como explica a repórter Paula Bittar.
10: A Comissão de Constituição e Justiça da Câmara aprovou um projeto de lei que permite a mulheres, pessoas idosas, pessoas com deficiência ou mobilidade reduzida, escolher o local de desembarque dos veículos de transporte coletivo urbano no período entre as 8 da noite e as 5 da manhã, respeitado o trajeto da linha. De acordo com o texto aprovado, o motorista deve observar as condições de segurança ao parar para o desembarque. O relator, deputado Áureo Ribeiro, do Solidariedade do Rio de Janeiro, descartou a possibilidade de a proposta ser discriminatória com relação a homens não idosos, tendo em vista que o objetivo é proteger as pessoas mais vulneráveis, não se tratando de discriminação sem justo motivo.
11: É uma medida que pode fazer uma diferença muito importante na rotina de quem depende do transporte coletivo, especialmente mulheres, idosos e pessoas que precisam caminhar por trajetos escuros ou considerados inseguros até chegar à sua casa. A proposta busca dar mais proteção e flexibilidade, permitindo que o passageiro possa desembarcar em um local mais próximo e seguro, respeitando as condições de circulação e segurança do transporte.
10: A proposta que permite a mulheres e pessoas idosas com deficiência ou mobilidade reduzida escolher o local de desembarque dos veículos de transporte coletivo urbano no período entre as 8 da noite e as 5 da manhã pode seguir agora para a análise do Senado, a menos que haja recurso para votação antes pelo plenário da Câmara. Da Rádio Câmara, de Brasília, Paula Bittar.
0: Capitão Augusto, do PL de São Paulo, defende a criação do Programa Nacional de Proteção e Resiliência da Atividade Circense, chamado de Circo Seguro. Segundo o deputado, o objetivo é garantir apoio financeiro para reparar estruturas e equipamentos de circos destruídos por intempéries.
2: Pelo projeto de Capitão Augusto, o programa vai subsidiar a contratação de seguros e oferecer financiamentos com juros reduzidos para circos de pequeno porte. Para o parlamentar, a medida preserva uma tradição cultural e protege a renda de centenas de famílias.
1: Homenagem.
0: Dimas Fabiano, do PP de Minas Gerais, sugere a inscrição do nome de Francisco de Paula Vitor, o Padre Vitor, no livro dos heróis e heroínas da pátria. O deputado argumenta que o homenageado superou o preconceito e a pobreza para se tornar um dos religiosos mais venerados do Estado.
2: Dimas Fabiano exalta a atuação do Padre Vitor na educação e no acolhimento dos mais necessitados na cidade de Três Pontas. O parlamentar considera o Beato um símbolo nacional de fé, resistência e solidariedade.
0: Termina agora o Jornal Câmara dos Deputados, produzido pela Rádio Câmara, com trabalhos técnicos de Wellington Telles e apresentação de Val Monteiro e Luciana Vieira. Uma boa noite para você.
2: A Voz do Brasil está de volta amanhã. 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
3: 9:55.
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0: paz do Senhor, amados ouvintes, com os lindos acordes do hino Santo Galeu, já estamos no ar com mais uma edição do programa A Voz da Libertação. A Voz da Libertação, um órgão informativo e evangelístico pertencente à Igreja Pentecostal Deus e Amor. Conta com a sua sede mundial, localizada na Avenida Estado, 4568, na Baixada do Glicério, na Grande São Paulo, capital.
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0: Se encontra na responsabilidade da Mulher de Deus, a missionária Irene Miranda. Igreja Pentecostal Deus e Amor também conta com a sua sede estadual aqui na cidade de Cascavel e está localizada ali na Rua Paraguai, número 1302.
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0: Se encontra na responsabilidade do homem de Deus, o pastor Salomão. E esse é um prazer de saudar todos os nossos amados ouvintes com a doce e perfeita paz do nosso Senhor Jesus Cristo nessa noite. É o vosso irmão em Cristo, Diácono Marildo Ratiel, estarei com todos vocês até as 23 horas, levando até você a palavra de Deus, orando em teu favor e passando os avisos concernente aos trabalhos, aos cultos que estão sendo realizados na nossa Igreja Pentecostal Deus e Amor.
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0: Muito bem, amados ouvintes, neste momento já vamos para a palavra de Deus. Eu estou com a minha Bíblia aberta no livro de 2 Reis, no capítulo 4, versículo 1 em diante, diz assim: e uma mulher das filhas dos filhos dos profetas clamou a Eliseu, dizendo: meu marido, teu servo, morreu, e tu sabes que o teu servo temia ao Senhor, e veio o credor a levar-me os meus dois filhos para serem servo. E Eliseu lhe disse: que te hei de fazer? Declara-me que é que tens em casa. E ela disse: tua serva não tem nada em casa, senão uma botija de azeite. Então disse ele: vai, pede para ti vasos emprestados e a todos os teus vizinhos, vasos vazios, não poucos. Então entra e fecha a porta sobre ti e sobre os teus filhos, e deita o azeite em todas em todos aqueles vasos, e põe à parte o que estiver cheio. E partiu, pôs dele e fechou a porta sobre si e sobre seus filhos, e eles lhe traziam os vasos e ela os enchia. E sucedeu que, cheio que foram os vasos, disse aos seus filhos: trazei-me ainda um vaso. Porém, ele lhe disse: não há mais vaso nenhum. Então o azeite parou. Então veio ela e fez saber o homem de Deus, e disse ele: vai, vende o azeite e paga tuas dívidas, e tu e teus filhos vivei do resto. Amém. Amados ouvintes do programa Voz da Libertação, que nesta noite está aí, né, ouvindo esta programação, o Senhor nos traz uma palavra de providência para a nossa vida nessa noite. Uma palavra que nos mostra o quanto o Senhor, ele é um Deus de misericórdia, ele é um Deus provedor. É um Deus que não nos desampara em momento algum da nossa vida. Em circunstância nenhuma, esse Deus a qual nós servimos, ele nos deixa desamparado, sem o socorro. Mas para que isso venha a suceder em nossa vida, nós devemos contemplar na palavra do Senhor que para isso acontecer, nós devemos tomar uma atitude diante de Deus. Nós também devemos tomar uma atitude diante do nosso Pai. Não é somente ficar esperando de braços cruzados, não. A palavra do Senhor nos relata este acontecido nos tempos de Eliseu, nos tempos do profeta Eliseu, a qual uma mulher viúva, uma mulher a qual era esposa de um dos filhos dos profetas, um profeta também, um homem a qual fazia a vontade de Deus, um homem a qual também procurava fazer aquilo que era agradável aos olhos do Senhor. A Bíblia não nos relata as circunstâncias a qual veio este homem padecer, descer à sepultura. Mas ali ficou a sua esposa, a sua mulher, a sua viúva. E como sempre, né, meus amados irmãos, a situação se agravara. Porque os credores, aqueles que tinham haveres a receber do falecido, eles vieram cobrar a dívida, ou as dívidas, no caso. Mas ali só restava uma mulher viúva com seus dois filhos. Ali só restava uma mulher viúva com seus dois filhos, e na qual ela não tinha, né, para onde correr, ou da onde buscar recurso para pagar, para quitar aquelas dívidas. E assim, os credores desejavam, queriam levar os seus filhos para serem escravos, para trabalharem pela dívida, ou para ser escravo e trabalhar para quitar, ou para ser paga aquela dívida. E nós vemos que aquela mulher, ela começa, eu creio que na sua mente, a voltar, né, a se lembrar do seu esposo, do seu marido, que era um homem que temia Deus, que era um homem que buscava o Senhor, que buscava viver a vontade de Deus. E aí nós vamos, né, ali meditando na palavra do Senhor, e nós vamos entendendo que ela compreende que a promessa de Deus é que Ele não deixa faltar nada àqueles que o servem. É a palavra do Senhor se cumprindo: buscai primeiramente o reino dos céus e as demais coisas vos serão acrescentadas. E nesse momento eu creio que ela se lembra: não, mas Deus não nos deixa perecer. Deus não nos deixará perecer de maneira nenhuma. Se o meu esposo, eu creio, né, em vida foi fiel a Deus, Deus não vai deixar perecer a sua descendência. Promessas de Deus se cumprindo ali nesta passagem bíblica. Para nós, nos dias de hoje, Deus não deixa nem a nossa descendência mendigar o pão. Aquele que teme ao Senhor, a bênção do Senhor se estende sobre a sua vida até a sua descendência. Há muitos textos na palavra, na Bíblia Sagrada, que nós vamos ver que a providência de Deus, ela alcança toda a nossa descendência. Como vale a pena servir a Deus? Como vale a pena andar na presença de Deus? E nós vemos ali, né, na passagem bíblica que nós lemos, essa mulher, ela se lembra, não, eu vou até o profeta Eliseu. Quem sabe ele pode me dar uma orientação, uma direção do que eu deva fazer. Quem sabe ele pode me dar uma direção do que eu posso fazer. Feliz é aquele que lembra, né, é a quem pedir socorro. Feliz é aquele homem, aquela mulher que se lembra que ele tem um Deus na sua vida. Feliz é aquele que tem Deus. Feliz é aquele que tem Deus na sua vida. Porque nos momentos de angústia, ele tem a quem recorrer. Ele tem a quem pedir, ele tem a quem buscar, ele tem a quem clamar. Feliz é este homem. Porque a palavra do Senhor, ela nos deixa clara que aquele que clama ao Senhor, certamente ele vai ter resposta. O Senhor diz assim: clama a mim e responder-te-ei. Clama a mim. Então, nós temos a nossa crença, se nós cremos que o nosso Deus, ele não é homem para que minta, nem filho de homem para que se arrependa. Então nós cremos num Deus que ele é infalível. O Deus a qual nós servimos é um Deus infalível. É um Deus que não falha. Muitas vezes nós nos encontramos em falhas de Deus, muitas vezes nos afastamos dele. O ser humano se afasta de Deus. Mas não porque Deus quer se afastar dele, não, o pecado. As nossas corrupção, a nossa concupiscências, as nossas concupiscências carnais nos leva, né, nos corrompe, nos afasta de Deus. Mas não que isso seja a vontade de Deus para nós. Não é isso que Deus quer de mim. Não é isso que Deus quer de você, amado filho. Deus, ele quer que você viva na presença dele. Deus, ele quer que você viva debaixo da graça dele, da misericórdia dele. Quando aquela mulher, ela vai até o profeta, ali pela direção do Espírito Santo de Deus, o profeta lhe orienta. O Senhor lhe orienta o que ela deveria fazer. E através daquela orientação, Deus multiplicou o azeite da botija. Aquilo que ela tinha um pouquinho em casa. Aquilo que ela tinha, né, lá, que talvez não saciaria a sua fome o suficiente para um dia. Mas quando o profeta lhe pergunta, ela tem a fé de dizer, não, eu tenho um pouquinho de azeite. Então o profeta diz, vai para a sua casa, peça vasos emprestados, não poucos, muitos vasos, muitas vasilhas aos teus vizinhos. Entra na tua casa, entra nos teus aposentos e fecha a porta. E lá você derrame, né, da tua botija, enche todos os vasos. Porque o azeite vai se multiplicar. O azeite vai fluir. Quando falamos do azeite que a Bíblia menciona, falamos de prosperidade de Deus na vida daquele que crê. Na vida daquele que busca, na vida daquele que clama. Em todos os aspectos da sua vida, o Senhor tem bênção, tem prosperidade. E aonde, né, o inimigo ele vem para tentar. O inimigo ele é sujo, ele é asqueroso. Aonde ele vê fragilidade. Aonde o inimigo vê fragilidade, ele quer destruir. Aonde ele vê fragilidade, ele quer entrar, ele quer destruir. O credor, ele veio para cobrar uma dívida. O credor, ainda hoje, ele entra na casa de muitas pessoas para cobrar uma dívida. Qual é essa dívida? A dívida do pecado. A dívida da corrupção, da concupiscência. O diabo tem entrado em muitos lares para cobrar essa dívida. Para cobrar essa dívida, muitas vezes, de famílias, destruindo lares, levando filhos e filhas à escravidão do pecado. Mas nesta noite eu gostaria de lembrar você, se você clamar ao Senhor Jesus Cristo nesta noite, se você suplicar ao Senhor Jesus Cristo nesta noite, essa dívida

0: dívida, ela já foi paga. Essa dívida, ela já foi paga lá na cruz do Calvário, quando Jesus entregou o seu sangue para pagar todos os nossos pecados, para pagar todas as nossas dívidas. O sangue do Senhor Jesus foi derramado. O sangue do Senhor Jesus nos libertou da dívida do pecado. Mas para que isso aconteça, para que a nossa dívida seja sanada, seja quitada, assim como foi a dívida daquela mulher, ela teve que buscar do Senhor, ela teve que clamar do Senhor, ela teve que ir lá na presença do profeta, a qual simbolizava a presença de Deus, declarar ao profeta a sua situação. O Senhor também requer de nós a mesma atitude, que nós buscamos da presença do Senhor, e Ele vai sanar as tuas dívidas, os teus pecados. Foi para isso que o Senhor Jesus Cristo se entregou lá na cruz do Calvário, para que nós tenhamos vida e tenhamos-a com abundância. Que a nossa casa seja livre de toda a condenação, de toda a escravidão. O inimigo não vai mais destruir a sua casa, não. O inimigo não vai lá mais arrastar a tua parentela, os teus familiares para a escravidão. Porque você é livre do pecado a partir do momento que você aceita o perdão de Cristo na sua vida. Amém? Graças a Deus. Muito bem, que o Espírito Santo ele continue bradando em teu coração. Eu não vou ir mais adiante. Eu quero convidar você neste momento para nós orar ao Senhor, que o Espírito Santo de Deus ele continue bradando em teu coração aquilo que eu não pude expressar. Recebe nessa noite a palavra do Senhor. Vamos orar a Deus. Vamos agradecer a Deus por este momento aqui maravilhoso desta programação, programa Voz da Libertação. Eu quero orar em favor do teu lar, em favor da tua família. Você que tem fé, né, de colocar um copo d'água próximo ao seu receptor de rádio, uma peça de roupa, aquilo que você deseja que Deus toque, para que Deus venha através dessa atitude de fé, o Senhor venha trabalhar dentro da sua casa. Use a sua fé nessa noite. Vamos orar ao Senhor.
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0: Glorioso Deus, eterno e maravilhoso Pai, neste momento, Senhor, eu coloco a minha vida aqui na Tua presença para clamar, para buscar a Ti, Senhor, para pedir a Tua misericórdia, pedir a Tua bênção, pedir a Tua graça, Senhor, sobre a minha vida, sobre a minha casa. Meu Deus e meu Pai, o Senhor que é um Deus de providência, é um Deus de amor, um Deus de misericórdia, um Deus que tudo pode, um Deus que tudo vê. Senhor, oro também, meu Pai, em favor da amada audiência do programa Voz da Libertação, que neste momento o Senhor, com a sua fé viva, está aqui, Senhor, está através do rádio, através das lives que estão sendo transmitidas, meu Deus, participando desta programação. Senhor, entra dentro deste lar, entra, Senhor, meu Deus, ó Pai, no meio desta família. Entra, Senhor, meu Deus, ó Pai, com providência. Meu Deus, trabalha no meio desta família, nesta noite. Que nós possamos ver, Senhor, pessoas testemunhando, pessoas testificando, Senhor, meu Deus, das bênçãos que estão sendo alcançadas através da fé. Senhor, o Senhor é o Deus que trabalha no meio da sua igreja, meu Pai. O Senhor é o Deus que age no meio da sua igreja. O Senhor é o Deus que toma providência das causas, ó meu Deus, impossíveis na nossa vida. O Senhor é o Deus que sana as nossas dívidas. Ó Senhor, o Senhor é o Deus que perdoa os nossos pecados, as nossas falhas, nossas transgressões. Meu Deus e meu Pai, nós te clamamos nesta noite, Senhor, pela amada audiência da programação A Voz da Libertação. Meu Deus, aonde estiver alguém sofrendo, alguém padecendo, Senhor, agora, que o Teu Espírito Santo vá em encontro desta vida, meu Pai, para auxiliar, para ajudar, para arrancar a tristeza, a angústia, a dor, o sofrimento, meu Pai. Quantos padecem neste momento, Senhor, meu Deus, ó Pai, quantos padecem, Senhor, de enfermidades terríveis, quantos padecem, Senhor, meu Deus, ó Pai, pela falta de paz, de alegria, quantos padecem, Senhor, meu Deus, ó Pai, angustiadas, depressivas, Senhor, oh, meu Deus, ansiosos, meu Deus, nós te pedimos, tem misericórdia, meu Pai, tem misericórdia, meu Deus, vem abrir as portas da vida deste pai de família que ora juntamente comigo. Abre as portas da prosperidade, Senhor, quebra as correntes, as barreiras. Repreenda, Senhor, o jugo maligno e garante a vitória. Senhor, meu Deus, ajuda, Senhor, meu Pai, este pai de família. Tem misericórdia, Senhor. Meu Deus, entra com providência naquele lar, naquela família, meu Pai. Aonde tem pessoas enfermas, aonde tem pessoas, meu Deus, ó Pai, sofrendo, Senhor, de enfermidades terríveis, Senhor. Que muitas vezes o diagnóstico do médico, Senhor, meu Deus, é terrível. Que muitas vezes, Senhor, meu Deus, essa pessoa até mesmo já foi até desenganada da medicina. Mas nós te pedimos, ó Pai, para que o Senhor venha trabalhar, para que o Senhor venha agir, para que o Senhor venha tomar providência, para que o Senhor venha trabalhar nesta vida poderosamente. Meu Deus, ó Pai, nós sabemos que a última palavra, ela não vem do homem. A última palavra, ela vem do Senhor. A última palavra, ela vem de Deus. A última palavra é o Senhor quem dá, meu Pai. O Senhor é o Deus que muda, Senhor, meu Deus, a sentença. O Senhor é o Deus que muda, Senhor, meu Deus, a sentença, meu Pai. Oh, glória a Deus. Oh, aleluia, meu Pai amado. Oh, Deus querido. Oh, Deus de misericórdia. Oh, Deus de poder. Alcança, Senhor, meu Deus, esta vida. Alcança este lar. Aonde, Senhor, meu Deus, ó Pai, as dissensões, Senhor, meu Deus, têm sido grandes. Aonde as dissensões têm sido terríveis. Aonde, Senhor, o inimigo tem levado alegria, Senhor, meu Deus, ó Pai, desta família. Aonde o inimigo tem levado, Senhor, meu Deus, ó Pai, ó Deus, alegria deste lar. Aonde o inimigo tem entrado muitas vezes com desejo de destruir. Com desejo, Senhor, meu Deus, ó Pai, de destruir este lar, esta família, separar este casal. Destruir os filhos, as filhas, Senhor. Meu Deus, entra com providência agora. Entra com providência agora, Senhor. Age com a Tua misericórdia, meu Deus. Ó, Pai amado, Deus querido, visita os hospitais agora. Visita, Senhor, meu Deus, ó Pai, neste momento, Senhor. Ó, Deus, aquela vida a qual está sofrendo, Senhor, meu Deus, lá no leito, Senhor, meu Deus, ó Pai, de uma enfermaria, de uma UTI, de uma CTI. Meu Deus, eu peço a Ti neste momento, Senhor, visita agora. Visita, Senhor, meu Deus, ó Pai, levando a cura, levando a saída, levando a solução para os problemas desta pessoa. Meu Deus, ó Pai, que está usando a sua fé, que está usando

afirma, Senhor meu Deus, dizendo: clama a mim, responder-te-ei, e anunciar-te-ei coisas grandes e ocultas. Oh, aleluia, meu Pai, nós queremos, Senhor meu Deus, ó Pai, nós queremos te conhecer mais, nós queremos ser mais íntimo do Senhor, nós queremos ser mais íntimos de ti, Senhor. Oh, glórias a Deus, aleluia, meu Pai. E nós sabemos, Senhor, que podemos, ó Pai, nos aproximar mais de ti através

sua grandeza. É o que eu te peço nesta noite, meu Pai. Já certo da tua resposta, confirma a bênção, confirma o milagre. Em nome do Pai, do Filho e do Espírito Santo. Amém e amém, Jesus.

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1: 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Já estamos de volta com mais adoração.

0: Por natureza, o homem é esquecido. Esquece de fatos, datas, pessoas e compromissos. Por outro lado, a tendência humana é para não esquecer certos fatos que ocorrem na vida, principalmente quando se trata de perdoar ou pedir perdão. Vemos e ouvimos muitas pessoas afirmarem: eu perdoo, mas não esqueço. Perdoo, mas não quero mais amizade com ele ou com ela. Isto não é perdão. O perdão que a Bíblia ensina é cheio de amor e misericórdia. E normalmente, se perdoando, se esquece, se sepulta no passado. E isso é possível se a pessoa experimentar o perdão divino, tornando-se revertida do grande amor de Deus. Deus, Ele é onisciente, é onipresente, é onipotente, mas sem dúvida alguma, Ele esquece dos nossos pecados. Pois eu mesmo, Senhor de Israel, apago as tuas transgressões por amor de mim, dos teus pecados, e não me lembro mais. O Senhor Deus lança os teus pecados perdoados para trás de suas costas e joga nas profundezas dos mares. Caro amigo ouvinte, o sangue de Jesus Cristo nos purifica de todo o pecado. Através do seu sangue, que temos a comunhão uns com os outros, e o sangue do Cordeiro de Deus, o Filho de Deus, nos purifica de todo o pecado. Isso se conhecemos a Jesus Cristo e sabemos que Ele é o Senhor. Mantemos a comunhão uns com os outros, e o sangue do Cordeiro nos purifica e nos lava e nos limpa de toda iniquidade. Amigo ouvinte, pare, pense, confesse os seus pecados e a partir de hoje, tu serás uma nova criatura em Cristo, Jesus, o Filho de Deus. Aprenda a perdoar e será perdoado, pois quem conhece a Deus sabe perdoar. Esta é mais uma mensagem da Igreja Deus e Amor, levando você ao caminho do Senhor.
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2: Meu nome é Ana Karina, eu tenho 37 anos, moro na Zona Leste de São Paulo, em Guaianazes, e no mês de março de 2015, após o falecimento da minha mãe aos 54 anos, eu comecei a entrar em um estado de depressão, né, após o velório dela. Não consegui mais ir ao trabalho, passei noites e noites sem dormir, sem comer, sem tomar banho. E nesse pequeno intervalo, após o falecimento dela, menos de 15 dias, eu comecei a ver vultos dentro de casa, a presenciar demônios de todas as estaturas, tamanhos, monstro mesmo, algo diabólico, satânico, né? E eu tive muito medo, comecei a não sair de casa, quase perco o meu emprego, e eu não entendi aquilo, porque o meu esposo, ele era evangélico, eu presenciava, mas é diferente de você vivenciar tudo isso daí, né? E a minha experiência espiritual era nada, porque eu via as pessoas, já conhecia a Deus e Amor, já vinha visitá-la, né? Não tinha ainda aceitado Jesus, né, irmãos? Não tinha aceitado Jesus, né? Quantas vezes eu tinha a oportunidade e não aceitava, vinha apenas como visitante, né? E eu achava que por mim, amados irmãos, o fato de eu não beber, de eu não me prostituir, de eu não ir para as festas, era o suficiente para Jesus olhar para mim e dizer que eu estava salva, que a minha alma ia para o céu, né? E os irmãos sempre conversando comigo que não era dessa maneira, e eu passei a ouvir a igreja, aos irmãos, os testemunhos, mas eu não tinha aceitado Jesus ainda. Houve a necessidade de eu passar por esse processo espiritual muito grande. Foi necessário fazer tratamento psicológico e psiquiátrico, né? Porque eu cheguei no médico muito desorientada, falando que eu estava vendo demônios. À noite, irmãos, era a pior parte do dia, porque eu não queria dormir de jeito nenhum. É onde o inimigo trabalha, é onde ele vem lançar seta para nós. Eu não tomava banho, fiquei mal cheirosa, quase perco 12 anos de empregos, irmãos. Eu fui no mais profundo do poço, do abismo, fiquei meses trancada dentro de casa. Glória a Deus, aleluia, Jesus, através dos testemunhos, as irmãs orando, eu vindo. Tem 15, 16 meses que eu venho toda quarta-feira pro santuário. E ali o Senhor foi me dando a vitória, foi me levantando. Hoje a tristeza foi embora, a depressão, ela não existe mais. Então os irmãos, corram para os pés de Jesus. E eu agradeço ao Senhor e estou me preparando para o batismo. Então é esse o meu testemunho, né? O meu nome é Ana Karina Costa Leite, eu tenho 37 anos, moro na zona leste de São Paulo, em Guaianazes, no bairro Inácio Monteiro, onde eu congrego na igreja com o mesmo nome.
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3: Muito bem, amados ouvintes. Já ouvimos ali, né, testemunho dessa nossa irmã que recebeu a bênção de Deus através de participar dos cultos na Igreja Pentecostal Deus e Amor. E neste momento eu já quero te fazer aquele convite todo especial para você que está ouvindo o programa Voz da Libertação, né? Estar juntamente conosco, participando dos cultos que estão sendo realizados na Igreja Deus e Amor. Amanhã, sexta-feira, nós teremos o grande culto de libertação, aonde, né, será o grande mover das mãos do Senhor no meio do seu povo. A partir das 19 horas, né? Não, melhor dizendo, às 9 da manhã, às 14 horas e às 19 horas, culto abençoado, culto do grande mover de Deus na Igreja Pentecostal Deus e Amor. Você é o nosso convidado todo especial para estar conosco, recebendo a bênção das mãos do Senhor. Venha receber. Nos três horários, nós temos aí o grande culto do mover de Deus, onde nós esperamos por você, né, ali nos três horários, para estar presente recebendo as bênçãos das mãos do Senhor. Amém? E no domingo, no sábado, nós teremos ali também, nós temos aí todo sábado o culto, né, à noite, o culto especial do jovem, né? E você que é jovem, você é o nosso convidado especial para estar conosco, recebendo a grande bênção das mãos do Senhor. Culto especial do jovem, né, à noite. Nós temos também o culto aí à tarde, né, na Igreja do Amor. Então venha participar e receber a sua bênção, amém? No domingo nós teremos também o culto, temos aí pela manhã a oração e à noite o culto em favor da família, amém? Você que ama a tua família, venha juntamente conosco orar em favor do teu lar, em favor da sua família, amém? Na segunda-feira, a segunda do pão, né? Segunda-feira da palavra de Deus, onde nós te convidamos para estar presente juntamente conosco para participar do culto, né? Culto da palavra de Deus, aonde está ali o nosso pastor, né, o pastor Salomão, trazendo a palavra do Senhor, né, para a igreja, orando em favor da igreja e com toda certeza Deus derramando da sua graça e da misericórdia sobre as nossas vidas, amém? Na terça-feira, culto Mulheres de Fé, amém? Às 19 horas. E na quarta-feira, né, prosseguimento de campanha, né, quarta do Mover de Deus, né, onde temos ali, né, prosseguimento da campanha, a resposta de Deus. Você que quer, espera uma resposta de Deus, venha também, né, fazer, né, essa campanha. Deus tem bênção, Deus tem vitória para a sua vida. Não deixe para outra hora, né, venha o quanto antes participar e constatar dos milagres do Senhor, assim como muitas pessoas têm testemunhado dos seus milagres, têm testemunhado das suas bênçãos que têm alcançado das mãos do Senhor. Venha você também alcançar das mãos do Senhor o teu milagre e a tua bênção. Amém? Graças a Deus. Lembrando que o endereço da Igreja Deus e Amor aqui, a nossa sede estadual, ela fica localizada ali na Rua Paraguai, número 1302, no bairro Alto Alegre. Ali é o endereço da tua bênção, o endereço da vitória, Igreja Pentecostal Deus e Amor. Ali contamos com o estacionamento próprio da igreja, nós temos ali, né, a igreja pronta, né, para te receber, e você com toda certeza vai ali participar dos cultos e sair abençoado pelas mãos do Senhor. Também quero lembrar a todos os nossos ouvintes, você que é morador dos bairros, né, aí da Grande Cascavel, lembrar você que a Igreja Deus e Amor também conta com as suas igrejas locais, né, nos bairros. Procura o lugar mais próximo, né, o endereço mais próximo da sua casa aí, que tenha a Igreja Deus e Amor, faça uma visita. Eu tenho certeza que Deus tem bênção e tem vitória para te dar, amém? Certamente vai ter ali o pastor para te receber, os obreiros, né, os diáconos, presbíteros, né, preparado no jejum e na oração para ministrar uma palavra de Deus para a sua vida e com toda certeza você ser abençoado por Deus, amém? Graças a Deus. Muito bem, amados ouvintes, agora são 22 horas com 58 minutos. Eu já quero te convidar para nós fazer aquela oração toda especial, né? Já em favor de cada um dos irmãos, irmãos que mandaram seus pedidos de oração. Você que está ouvindo aí a programação, está mandando seu pedido de oração. Nós já estaremos orando em teu favor, intercedendo a Deus, né, em favor da tua vida, em favor da tua casa, em favor da tua família. Vamos orar ao Senhor.
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3: Oramos ao Senhor, soberano Deus, maravilhoso e eterno Pai. Neste momento, Senhor, aqui estou mais uma vez em Tua presença, para clamar a Ti, Senhor, para buscar a Ti, meu Pai, entregando em Tuas mãos, Senhor, meu Deus, esta programação abençoada, Senhor, a programação local, a Voz da Libertação. Mas antes, ó Pai, eu peço a Ti, Senhor, que o Senhor não despeça nenhum dos nossos amados ouvintes, meu Deus, das mesma maneira, Senhor, meu Deus, ó Pai, a qual ele tem entrado nesta live, tenha, Senhor, meu Deus, sintonizado na programação A Voz da Libertação. Mas antes, ó Pai, ele venha receber de Ti o toque do Teu Espírito Santo. Ele venha receber de Ti, Senhor, meu Deus, a Tua presença. Pai, porque nós sabemos que a Tua presença, meu Deus, é o que nos molda, a Tua presença é o que nos transforma, a Tua presença, Senhor, meu Deus, ó Pai, é que nos leva, Senhor, meu Deus, adiante, é o que nos leva, Senhor, meu Deus, a prosseguir a caminhada. Ó Pai amado, ó Deus querido, ó Deus maravilhoso, ó Deus que tudo pode, o Senhor é um Deus que tudo vê, um Deus que age por misericórdia na vida de todos aqueles que crê, na vida daqueles que buscam a Tua presença, na vida daqueles que clama por Ti, meu Pai. Ó Deus querido, ó Deus amado, ó Deus maravilhoso, ó Deus poderoso, vai fazendo a Tua grande obra, Senhor, nesta noite. Meu Deus, vai trabalhando nos lares, nas famílias nesta noite. Senhor, trabalha naquela vida, Senhor. Ó Pai, a qual se encontra angustiada nesta noite, a qual se encontra, Senhor, meu Deus, abatida nesta noite, cansada, meu Deus, ó Pai, de tantos afazeres, de tantos compromissos, Senhor, e muitas vezes não tem tido, Senhor, meu Deus, ó Pai, o ganho necessário, meu Deus, ó Pai, para suprir as suas necessidades. Nós oramos a Ti nesta noite, ó Pai, entregando em Tuas mãos, Senhor, a necessidade de cada um dos nossos ouvintes, Senhor, meu Deus, desta rica programação. Senhor, que esta pessoa, ela possa estar sentindo nesta noite o envolver do Teu Espírito Santo. Ela possa estar sentindo nesta noite, ó Pai, o Teu mover, o mover das Tuas mãos, Senhor. Oh, glórias a Deus, louvado é Teu nome, Senhor. Oh, glórias a Deus, aleluia, Pai. Vai agindo, Senhor meu Deus, no meio dos lares, no meio das famílias, Senhor. Vai agindo, Senhor meu Deus, ó Pai, na necessidade deste irmão, na necessidade desta irmã, Senhor, que está ouvindo esta programação. Senhor meu Deus, o Senhor é quem faz a obra. O Senhor meu Deus é quem, Senhor meu Deus, ó Pai, pode curar. O Senhor é quem pode transformar esta vida, Senhor. O Senhor é quem pode dar vida e vida com abundância. Senhor, meu Pai, ó Deus querido, ó Deus amado, nós não conhecemos o problema nem a necessidade, Senhor meu Deus, ó Pai, deste irmão, desta irmã, mas o Senhor conhece, o Senhor sabe, o Senhor conhece esta vida, Senhor meu Deus, e eu sei que o Senhor quer sempre o melhor. Eu sei que o Senhor sempre quer abençoar a vida daquele que crê em Ti, meu Pai. Ó Deus amado, ó Deus querido, ó Deus de misericórdia, vai trabalhando nesta noite, vai confirmando a Tua grande obra, vai confirmando, Senhor meu Deus, ó Pai, o Teu mover, o Teu trabalhar. Senhor meu Deus e meu Pai, transforma esta vida que neste momento está orando comigo, Senhor, que neste momento ela anseia, meu Pai, ser liberta, que neste momento, Senhor, ela anseia, Senhor, meu Deus, ser livre de toda a contaminação do pecado, de toda a mácula do pecado, Senhor. Ó Deus querido, ó Deus amado, ó Deus maravilhoso, ó Deus que tudo pode, ó Deus que tudo vê, derrama, Senhor, da Tua graça, da Sua misericórdia nesta noite sobre a minha vida, Senhor. Meu Deus, aqui estou eu, ó Pai, orando a Ti, orando e buscando a Sua misericórdia, a Sua presença, a Sua graça, meu Deus, o Teu poder. Oh, glórias a Deus, oh, aleluia, meu Pai, oh, Deus vivo, Deus santo, oh, Deus maravilhoso, oh, Deus que tudo pode, oh, Deus que tudo vê. O Senhor, meu Pai, é um Deus que faz obras. O Senhor é um Deus, oh, Pai, que opera sinais. É um Deus que opera maravilhas e prodígios na vida daquele que crê, meu Pai. Meu Deus, ó Pai, cura o enfermo, liberta o oprimido, restaura esta vida nesta noite. É o que nós te pedimos, meu Pai, em nome do Pai, do Filho e do Espírito Santo de Deus. Amém e amém, Jesus.
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6: 11:05.
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Muito bem, amados ouvintes do programa Voz da Libertação, nós já chegamos na reta final da programação local, né, da Igreja Deus e Amor, o programa Voz da Libertação. Eu já quero me despedir de todos vocês, mas quero convidar você a permanecer conosco, porque a partir de agora entra no ar, né, o culto no seu lar, na voz do pastor Edivaldo Almeida, onde Deus tem uma palavra especial para sua casa e para sua vida. Amém? Fique todos com Deus, que Deus abençoe a todos. Quem se despede de todos vocês essa noite é o vosso irmão Cristo, Diácono Arildo Ratier. A paz do

0: Paz do Senhor para todos os nossos ouvintes do mundo inteiro.
1: Peace of the Lord to all listeners around the world.
0: Então hoje é o dia em que Jesus orou por mim.
1: So the message today is the day that Jesus prayed for me.
0: Talvez eu mesmo não tenha compreendido até o dia de hoje.
1: Perhaps I haven't understood until today.
0: O quanto é importante nós orarmos uns pelos outros.
1: How important it is to pray for one another.
0: E eu confesso para os irmãos que a partir do momento que eu comecei a me dedicar,
1: from the moment that I start to dedicate myself,
0: para fazer essa série falando sobre Alguém Ora Por Mim,
1: to begin the 7-day campaign,
0: que há tempos atrás eu fiz um hino chamado Alguém Ora Por Mim, que a minha esposa gravou. Então assim, eu já tinha uma noção que era importante orarmos uns pelos outros. Mas a partir do momento que eu comecei a estudar a mensagem para pregar, eu mergulhei numa profundidade tão grande,
1: I dove into a great deepness,
0: que hoje eu posso enxergar o quanto Deus se agrada quando nós oramos uns pelos outros.
1: Today I see how God is pleased when we pray for one another.
0: Eu dizia aos irmãos,
1: last night I was here praying, preaching.
0: Deus tem falado tão pouco conosco nos últimos tempos.
1: God has spoken so little to us in the last time.
0: Não é que Deus não tem falado, Deus tem falado, mas assim, em comparação ao que Deus falava no passado,
1: and this is in comparison to what God used to speak in the past,
0: de uma forma tão viva,
1: in such a vivid way,
0: de uma forma em que a sua presença era tão sentida,
1: in a way that his presence was so felt.
0: Comparando aos nossos dias, nós temos tido pouco assim assimilação do que realmente Deus tem falado conosco.
1: Comparing to our days, it seems that God has spoken so little to us.
0: E a respeito da oração também, a gente tem tido um entendimento tão pequeno do que representa orar um pelo outro.
1: We also have understood so little what praying for one another represents.
0: Mas a hora da revelação de Deus chegou.
1: But it is time for God's revelation to us.
0: A hora da revelação de Deus, ela aconteceu.
1: The time for the revelation is
0: é esse
1: now.
0: Tempo, é agora.
1: It is right now.
0: Vocês vão ver o quanto Deus vai se utilizar, meus irmãos,
1: we'll see how much God will use, dear brothers,
0: de poder de resposta para nós,
1: the power of answer to us,
0: em coisas que nós nunca havíamos imaginado antes.
1: In things we have never imagined.
0: Oremos, falemos com Deus nesse momento.
1: Let
0: Grande Deus, poderoso Pai, alguém ora por mim. Hoje, Senhor, o nosso tema é o dia em que o Senhor orou por nós. O dia em que Cristo orou por nós. Eu sei, ó Deus, que o Senhor haverá de dar respostas grandes para nós. Deus de misericórdia, Deus de poder. Ah, meu Deus, como é maravilhoso poder receber do Senhor respostas para as nossas vidas. Como é maravilhoso podermos saber, ó Deus, que o Senhor vai estar falando conosco, mas vai estar respondendo as nossas orações, os nossos pedidos. Nós queremos ter as nossas orações respondidas. Meu Deus, são tantas coisas que nós deixamos para lá. Algumas coisas achamos até que o Senhor não iria responder mais. Mas de repente, meu Deus, eu vejo que o Senhor poderá responder a partir do momento que nós respondermos também, dando uma resposta de amor, orando pelos nossos amigos, pelos nossos inimigos. Meu Deus, é a resposta do Senhor para a nossa vida. É a resposta do Senhor em tudo que nós queremos, meu Deus, em tudo que nós precisamos. Meu Deus, responda o nosso clamor, responda a nossa oração, em nome de Jesus, responda. Responda em tudo que precisamos da resposta, meu Pai. Responda em tudo que precisamos, ó Deus, da solução. Eu creio, meu Deus, eu creio que o Senhor está respondendo o clamor do seu povo, que está hoje tomando uma atitude nobre, que está hoje tomando uma atitude diferenciada, que está hoje deixando, meu Deus, quem sabe até mesmo aquele egoísmo de só pensarmos em nós, só falarmos com o Senhor a respeito de nós mesmos, e agora nos dirigimos a Deus a pessoas necessitadas. Hoje, ó Deus, exercemos, Senhor, a nossa palavra de oração com aquilo que se agrada ao Senhor, com fé e com amor. Em nome de Jesus, ó Deus, responda o nosso clamor. Nós não queremos, ó Deus, fazer uma campanha por fazer uma campanha. Nós queremos, ó Deus, que o significado da campanha venha realmente fazer com que a nossa vida tome rumos diferenciados a partir de agora. Em nome de Jesus Cristo. Em nome de Jesus Cristo. Amém, Senhor, amém. Nós queremos ler, meus irmãos, com vocês em São Lucas, no capítulo 22, versículo 31 para frente.
1: Let us read from the Gospel of Luke, chapter 22, verse 31 and on.
0: Eu sei que Deus vai responder grandemente o nosso clamor, meus irmãos, e eu vou explicar até porquê.
1: I know that God will answer our prayers.
0: Vou até explicar porquê dentro da mensagem mesmo.
1: And I will explain why during this message.
0: São Lucas, o capítulo 22, versículo 31.
1: Chapter 22 of Luke, verse 31.
0: Pedro é avisado.
1: Simon is announced.
0: Disse também o Senhor.
1: And the Lord said,
0: Simão, Simão.
1: Simon, Simon.
0: Eis que Satanás vos pediu para vos cirandar como trigo.
1: Satan has asked to sift all of you as wheat.
0: Mas eu roguei por ti.
1: But I have prayed for you.
0: Para que a tua fé não desfaleça.
1: That your faith may not fail.
0: E tu, quando te converteres,
1: and when you have turned back,
0: confirma teus irmãos.
1: Strengthen your brothers.
0: E ele lhe disse,
1: but he replied,
0: Senhor, estou pronto a ir contigo até a prisão e a morte.
1: Lord, I am ready to go with you to prison and to death.
0: Mas ele disse,
1: Jesus answered,
0: digo-te, Pedro,
1: I tell you, Peter,
0: que não cantará hoje o galo,
1: before the rooster crows today,
0: antes que três vezes negues que me conheces.
1: You will deny three times that you know me.
0: Sentem-se, queridos irmãos, sentem-se.
1: Please have a seat, dear brothers.
0: Eu vejo um ambiente tão alegre hoje, os irmãos estão alegres hoje, estou sentindo diferença, todos estão felizes, isso me enche de alegria também.
1: I feel that you all filled with joy today.
0: Graças a Deus.
1: Thank you, Lord.
0: Vai dar tudo certo, querida igreja. Vocês sabem que o inimigo não pode tocar em vocês.
1: You know that your enemy cannot touch you.
0: Se vocês são de Deus, o inimigo para tocar vocês tem que pedir licença para Deus.
1: If you belong to God, the enemy must ask for license to God.
0: A gente vê isso no livro de Jó.
1: We see this in the book of Job.
0: A gente vê isso no livro de Colossenses 3:3.
1: In the Gospel of Colossians 3:3.
0: E a gente vê isso também aqui em Lucas 22, do versículo 31 para frente.
1: We also see here in the Gospel of Luke in chapter 22.
0: De repente o Senhor chega para Simão.
1: And Jesus comes to Simon.
0: O nome antigo de Pedro.
1: The latter name of Peter.
0: E diz, olha, Simão.
1: And he says, look here, Simon.
0: Satanás pediu para cirandar você como trigo.
1: Satan has asked to sift all of you as wheat.
0: Cirandar quer dizer agitar, sacudir, colocar à prova.
1: And this means to shake you, to put you under proof.
0: É um processo de separação da palha e do trigo.
1: It is a process of separation wheat from its other sense.
0: É um processo de legitimação.
1: A process of legitimation.
0: É ou não é isso que você está dizendo que é?
1: Is this not what you say you are doing?
0: E a gente sabe, meus irmãos, que quando Deus prova a gente,
1: and we know that when God tests us,
0: normalmente a prova de Deus vem para que o melhor de nós seja extraído.
1: Normally the test comes so the best of us can come out.
0: Quando Deus nos prova,
1: when God puts us to test,
0: Deus quer trazer à luz o nosso bom.
1: God wants to bring the good out of
0: us. O bom da gente.
1: What is good within us.
0: Quando Deus nos prova,
1: when God puts us to test,
0: Deus está nos colocando numa situação de pôr algo melhor na nossa mão.
1: God wants to put something better in our hands.
0: Então a aprovação de Deus é algo legítimo, é algo bonito, é algo que vai trazer para nós benefícios.
1: God testing us is something that will bring us benefits.
0: Às vezes para nos mostrar o quanto precisamos melhorar.
1: Sometimes to show us how much we need to get better.
0: Mas quando Satanás coloca você à prova, ele ciranda, ele bate você, bate a palha na peneira.
1: But when Satan comes to test you, he shakes you all around.
0: Ele não quer mostrar o melhor de você, não.
1: He doesn't want to bring the good out of you.
0: Ele quer ressaltar o seu pior.
1: He wants to show you your worst.
0: Ele quer fazer com que você entenda que você não é metade do que você pensa ser.
1: He wants you to make you understand that you are not half of what you think you are.
0: E na verdade, Satanás é um serzinho maligno, muito mal intencionado, não busca o seu bem de jeito nenhum.
1: Actually, Satan has all the worst intentions and has no goodwill for you.
0: Eu entendo, meus irmãos, pela passagem bíblica.
1: And I understand through the biblical passages.
0: Que Satanás chega e fala, oh, Cristo de Deus, eu quero dar uma massacrada em Pedro, ele está se achando.
1: That Satan comes to the Lord and asks for permission to shake up Peter.
0: Eu quero acabar com ele.
1: I want to destroy him.
0: Eu quero amassar ele.
1: I want to shake him.
0: Eu quero mandar essa palha da peneira para ver se ele passa.
1: I want to test him to see if he goes through.
0: Eu quero mostrar ele que ele não é trigo, coisa nenhuma, é palha.
1: I want to show him that he's no wheat, but he is the other one.
0: Mas que teve que pedir para Jesus, teve.
1: But he had to ask for permission to Jesus.
0: Por isso que eu estou dizendo, esse é o dia que Jesus orou por mim, esse é o dia em que Jesus orou por nós.
1: This is why I say that this is the day Jesus prayed for us.
0: Olha, meus irmãos, eu sei que eu preciso orar mais.
1: Look, dear brothers, I know that I need to pray more.
0: Eu sei que a igreja precisa orar mais.
1: I know that the church needs to pray a little more.
0: E eu sei também, meus irmãos,
1: know, dear brothers,
0: que como pastor da igreja Deus e Amor, como pastor de Cristo,
1: as a pastor of this church and a pastor of Christ,
0: eu tenho sido sustentado pela oração de vocês.
1: I have been sustained by your prayers.
0: Eu sei que muitos irmãos me amam no amor do Senhor mais do que eu possa entender.
1: I know that many love me in the love of God.
0: E eu sei que muitos de vocês têm orado por mim.
1: And that many of you have prayed for me.
0: É difícil passar um dia que não tenha um irmão sequer que diga: pastor, eu tenho orado pelo irmão.
1: It is hard for a day to go by without someone saying they have prayed.
0: E eu sei que isso tem me ajudado, tem me sustentado.
1: And I know that this has helped me and sustained me.
0: E às vezes a gente não tem ideia, meus irmãos, da quantidade de pessoas que ora pela gente.
1: Sometimes we have no idea how many people pray for us.
0: Sempre tem alguém orando por nós.
1: There's always someone praying for us.
0: Sim, sempre tem alguém orando por nós.
1: There's always someone praying for us.
0: Isso se chama oração intercessória.
1: This is called an interceding prayer.
0: Isso é quando uma pessoa deixa de orar por ela mesma e passa a orar por outra pessoa. Chama-se oração intercessória.
1: This interceding prayer is when someone doesn't pray for themselves but for someone else.
0: E quando eu disse a vocês, meus irmãos, que nós vamos ter respostas maravilhosas de Deus nessa campanha,
1: when I told you that we will have great answers from God in this campaign,
0: é porque a oração intercessória, ela não pode acontecer sem que haja dois elementos.
1: That because the interceding prayer does not happen without two elements.
0: O primeiro elemento é a fé.
1: And the first one is faith.
0: Presta atenção, porque essa campanha, Deus vai mudar a sua vida através dessa campanha.
1: Pay attention, because God wants to change your life through this campaign.
0: O primeiro elemento é a fé.
1: And the first element is faith.
0: E o segundo elemento é o amor.
1: And the second element is love.
0: Ninguém ora por outra pessoa se não tiver fé e não tiver amor.
1: No one prays for someone else without faith or love.
0: Por isso que eu estou dizendo a vocês que essa campanha tem um sabor diferenciado.
1: This is why I tell you that this campaign is a little different.
0: Porque nós vamos nos desvestir de todo o sistema egoísta, centralizador em nós mesmos, e vamos pensar em outras pessoas.
1: Because we will leave our egocentrism and think of someone else.
0: E eu posso garantir a vocês 100% que Deus se agrada disso, Deus tem prazer nisso, Deus quer que isso seja assim.
1: And I guarantee you that God is pleased with this, and this is the way he wants it to be.
0: E vou provar a vocês biblicamente, queridos,
1: and I will prove you biblically,
0: que a partir do momento que nós oramos por outras pessoas,
1: from the moment that we start to pray for other people,
0: existe uma manifestação de Deus que eu não poderia explicar para vocês, mas é uma manifestação de Deus que é única.
1: That is unique.
0: Nós vivemos dificuldades.
1: We live difficulties.
0: Nós atravessamos dificuldades.
1: We go through difficult things.
0: Às vezes nós estamos passando por momentos difíceis na nossa vida.
1: Sometimes we go through difficult moments in our lives.
0: Às vezes nós estamos orando e chorando por nós mesmos.
1: Sometimes we pray and cry for ourselves.
0: Imagine você quando você está em estado de sofrimento.
1: Now imagine yourself when you are in state of suffering.
0: Você está sofrendo algum tipo de dor.
1: You are suffering some type of pain.
0: Mas mesmo atravessando esse momento difícil,
1: but even going through this difficult moment,
0: é preciso ter coragem.
1: You need to have courage.
0: Para se esquecer de você mesmo e do seu sofrimento.
1: To forget about yourself and your sufferings.
0: E apresentar outras pessoas nas mãos de Deus.
1: And present other people in the hands of God.
0: Deus se agrada disso. Por isso que eu estou dizendo que vai haver respostas de Deus sem medida.
1: God is pleased with this. This is why I tell you God will answer us through this.
0: Vai haver poder de Deus sem medida nessa campanha.
1: There will be the power of God without measure in this campaign.
0: E Deus continua falando a Simão.
1: And God continues to say to Simon.
0: Algumas pessoas dizem que Jesus chamou Pedro de Simão, seu nome velho, seu nome antigo.
1: Some people say that Jesus called him in his first name.
0: Porque ele ainda não estava convertido por completo e passava por um processo de transformação.
1: Because he was still not converted completely, was still going through transformation.
0: Então Jesus chamou ele: Simão, Simão, ou seja, velha pessoa de repente, ou pessoa não inteiramente transformada.
1: So he called him Simon as a person who wasn't completely transformed.
0: Satanás quer acabar com você.
1: Satan wants to destroy you.
0: Mas aí vem no versículo 32.
1: Then on verse 32 we see.
0: Mas eu roguei por ti.
1: But I have prayed for you.
0: Eu quero que vocês entendam, meus irmãos.
1: I would like for you to understand, dear brothers.
0: Eu quero que vocês entendam.
1: I would like for you to understand.
0: A última ceia já havia sido realizada.
1: The last supper had been held already.
0: A traição de Cristo já havia sido sacramentada.
1: The betrayal of Christ had been sacramented.
0: Jesus estava prestes a entrar na oração do Getsêmani, a oração da agonia.
1: Jesus was about to go into prayer at the Gethsemane, the prayer of
0: anguish. Aleluia, louvado seja Deus. Um pouquinho mais para frente nós iríamos ler na palavra de Deus.
1: We will read a little further in the word of God.
0: No versículo 44 a Bíblia fala que posto em agonia.
1: On verse 34 we see that he was in anguish.
0: Orava mais intensamente, diz a palavra de Deus.
1: He was praying more intensely, says the word of God.
0: Jesus já estava em pré-estado de agonia.
1: Jesus was a little before his anguish.
0: Jesus sabia que a sua morte estava próxima.
1: Jesus knew that his death was imminent.
0: E mesmo nesse sofrimento interior ele diz: Pedro, Satanás quer acabar contigo, mas eu orei por você.
1: But even in anguish he said, Peter, Satan,
0: alabastéias, aleluia.
1: I have prayed for you.
0: Oh, glória a Deus, aleluia. O dia em que Jesus orou por mim.
1: Glory to God, hallelujah.
0: Mas eu roguei por ti.
1: But I have prayed for you.
0: Para que você tenha vitória.
1: So that you may have victory.
0: Para que a sua fé não desfaleça.
1: So that your faith may not fail.
0: Observe vocês que Jesus não o impediu, não.
1: Please observe that Jesus did not stop him.
0: Ele não disse, eu orei para você, por você, para você não passar a prova. Ele não disse isso, não.
1: Jesus did not say that he stopped Satan.
0: Ele está dizendo, você vai passar pela prova.
1: He said, you will go through this test.
0: Mas eu orei para a sua vitória.
1: But I have prayed for your victory.
0: Eu orei para que você não caia.
1: I've prayed so that you may not fall.
0: Eu orei para que você não desfaleça.
1: I've prayed so that you may not fail.
0: Não impediu, não.
1: He did not stop the battle.
0: Pedro achava que estava preparado, meus irmãos. Nós sempre achamos que estamos preparados.
1: Peter thought he was prepared. We always think we are prepared.
0: Senhor,
1: dear Lord,
0: estou pronto a ir contigo até a prisão e a morte.
1: I am ready to go with you to prison and to death.
0: Mas ele não estava.
1: But he was not.
0: E Jesus falou, Pedro,
1: and Jesus said, Peter,
0: não cantará o galo hoje.
1: Before the rooster crows today,
0: antes que você me negue três vezes.
1: You will deny me three times.
0: Jesus disse, você não está inteiramente preparado, mas eu roguei. Vejam vocês a importância da oração.
1: See the importance of prayer, because Jesus said, I have prayed for you.
0: Mas eu orei, eu roguei por ti.
1: But I have prayed for you, Peter.
0: Orar uns pelos outros é nobre, Deus se agrada, é fé, é amor.
1: To pray for one another,
0: é preciso ter coragem.
1: Demonstrates faith, love, and courage.
0: Quando eu disse a vocês que o diga Jó,
1: when I said to you about Job,
0: a Bíblia Sagrada nos diz no capítulo 42, versículo 10 de Jó.
1: The Bible tells us in verse 4,

0: Chapter 42, verse 10 of Job.
1: Jó havia perdido 10 filhos.
0: Job had lost 10 sons.
1: Jó havia ficado enfermo.
0: Job had become ill.
1: Jó tinha uma doença ruim, feia.
0: He had a horrible infirmity.
1: Uma lepra ou quem sabe uma alergia.
0: Some type of leprosy or allergy.
1: Ele se coçava com um caco de telha.
0: He would scratch himself all over.
1: Nem a palavra dos seus amigos pôde consolar.
0: Not even his friends could console him.
1: Imagina você, a própria esposa, dizer: Jó, você está fedendo.
0: Imagine your own wife tell you that you stink.
1: E a Bíblia Sagrada fala que Deus virou o cativeiro de Jó.
0: And the Bible tells us that God prepared the
1: porque ele estava nessa situação que eu estou dizendo para vocês. Ele perdeu todos os seus bens, ele perdeu os seus filhos, ele perdeu a sua fazenda. E a Bíblia Sagrada fala que nessa situação, ele orou pelos seus amigos.
0: He prayed for his friends.
1: E a Bíblia fala que Deus virou, Deus mudou o cativeiro de Jó quando ele orava pelos seus amigos. E acrescentou a Jó um outro tanto em dobro em relação a tudo quanto antes possuía.
0: He gave Job double what he had before.
1: Veja você o quanto Deus se agrada.
0: Look how much God is pleased.
1: Deus via o sofrimento de Jó.
0: God saw the suffering of Job.
1: Deus via a mão de Satanás na situação que Jó estava.
0: God saw Satan's hand in Job's situation.
1: Mas de repente, em meio a todo esse sofrimento,
0: but among all this suffering,
1: se levanta o servo de Deus orando pelos seus amigos.
0: The servant of God goes and prays for his friends.
1: E a Bíblia fala que nesse momento Deus basicamente disse a Satanás: basta!
0: And in this moment God said to Satan, that is enough.
1: Você já sabe que ele é meu servo.
0: You know that he is my servant.
1: Você já sabe que ele é servo vivo, poderoso. Você já sabe que ele não me serve só pelo que ele tem.
0: You know that he doesn't serve me only because of what he has.
1: Você já viu que ele é corajoso para nessa situação interceder pelos seus amigos.
0: You've seen that he is courageous enough to pray for his friends.
1: Vai embora, Satanás, porque agora eu estou virando o cativeiro de Jó.
0: Go away, Satan, because now I'm changing the situation.
1: Pode sair da frente, Satanás, porque agora eu dou tudo dobrado em relação ao que tinha antes.
0: Go away, Satan, because I will double. Praise him right now.
1: Não importa a condição que nós estamos.
0: It doesn't matter our situation.
1: Nós devemos orar uns pelos outros.
0: We should always pray one for another.
1: Eu não conheço você.
0: I do not know you.
1: Mas deixa eu dizer a você uma coisa.
0: But let me tell you something.
1: O inimigo vive buscando noite e dia onde é o seu ponto fraco.
0: The enemy looks day and night where your weak point is.
1: Assim como ele buscou o ponto fraco de Pedro, de Simão.
0: As he sought the weak point of Peter,
1: eu não sei qual é a sua fraqueza. Eu sei qual é a minha.
0: I don't know what your weakness is. I know mine.
1: Nesse caso é importante cada um conhecer a sua própria.
0: In this case it is important for each one to know their own.
1: Mas é possível que Satanás descubra a sua fraqueza e te ataque exatamente na sua fraqueza.
0: It is possible for him to find out your weakness and attack you there.
1: Talvez a sua fraqueza seja aquela fofoquinha.
0: Perhaps your weakness is gossip.
1: Aquela mentirinha.
0: That little lie.
1: O jogo.
0: Gaming.
1: O vício.
0: Addiction.
1: A cachaça.
0: Alcohol.
1: Talvez a fraqueza do outro seja a outra.
0: Perhaps your weakness is another person.
1: Talvez seja adultério, prostituição.
0: Perhaps adultery or prostitution.
1: Talvez roubo, furto.
0: Perhaps theft.
1: É exatamente onde o diabo vai atacar você.
0: It is exactly where the devil will strike you.
1: Mas eu quero dizer a você que Jesus é poderoso para interceder por você. O dia em que Jesus orou por mim. Foi o que aconteceu com Pedro.
0: This is what happened to Peter.
1: Se você tiver pelo menos um sentimento de boa vontade em relação às coisas de Deus.
0: We have a good will towards things of God.
1: Porque vendo a impetuosidade de Pedro,
0: because seeing how Peter was this way,
1: eu posso dizer a vocês que talvez ele não tivesse forte como ele estava pensando.
0: Perhaps he wasn't as strong as he thought he would.
1: Mas é que ele tinha boa vontade, ele tinha.
0: But he had good will towards the things.
1: Que ele estava com Cristo, ele estava.
0: He was with Christ.
1: E se você tem boa vontade para com as coisas de Deus,
0: and if you have good will towards the things of God,
1: talvez existam coisas não redimidas ainda na sua vida.
0: Perhaps there are things that haven't been forgiven yet in your life.
1: Mas da mesma forma que o diabo pode descobrir a sua fraqueza,
0: the same way that the devil can find out your weakness,
1: eu posso garantir a você que Jesus pode estar orando por você.
0: I can guarantee that Jesus can pray for
1: Jesus you. Pode estar rogando por ti.
0: Jesus can be in prayer for you.
1: Satanás queria ter Pedro. Satanás queria acabar com Pedro.
0: Satan wanted to destroy Peter.
1: Assim como queria acabar com João.
0: As he wanted to destroy Job.
1: Mas a partir do momento que Jesus rogou por Pedro, Pedro tinha certeza de que poderia sofrer, mas que haveria de vencer. A partir do momento que Jó orou pelos seus amigos, Deus disse: agora é hora de colocar um ponto final no cativeiro do servo. Ele intercederá por nós. E Jesus falou: Pedro, assim que você vencer, assim que você se converter, assim que você estiver de pé, você vai ajudar os outros que talvez ainda não estarão na situação que você estará quando você alcançar a vitória. Nós temos a responsabilidade de continuar confirmando os demais.
0: We have the responsibility to continue to pray for others.
1: E essa é a nossa campanha.
0: And this is our campaign.
1: Esse é o objetivo da nossa campanha.
0: This is the objective of this campaign.
1: A Bíblia Sagrada nos fala, meus irmãos,
0: the Bible tells us, dear brothers,
1: através de Tiago 5.
0: Through James chapter 5.
1: Eu não lembro exatamente o versículo, mas a Bíblia fala para nós confessarmos uns aos outros as nossas culpas.
0: The Bible tells us to confess to one another our
1: faults. E nos fala para orarmos uns pelos outros para que saremos.
0: It tells us to pray for one another so we may be healed.
1: Porque a oração de um justo pode muito no seu efeito.
0: Because a prayer of a fair one.
1: Vejam quantos justos estão aqui hoje.
0: Look how many fair people are here today.
1: Vejam quantos ouvintes justos estão ouvindo a programação e estarão orando conosco hoje.
0: How many listeners are hearing. Will be praying with us today.
1: O Senhor Jesus intercede por nós.
0: The Lord Jesus prays for us.
1: Porque Ele é o nosso mediador, diz a palavra de Deus.
0: Because He is our mediator,
1: says the word. O Senhor Jesus intercede por nós.
0: The Lord Jesus intercedes for us.
1: Porque Ele é o sumo sacerdote eterno, conforme a ordem de Melquisedeque, diz a palavra de Deus. E sacerdotes intercedem pelo povo junto a Deus.
0: He is the high priest and eternal, and they intercede for the people.
1: Nós vamos estar durante 7 semanas levantando o formuláriozinho com o pedido de outras pessoas.
0: You will be for 7 weeks in this campaign praying for other people.
1: E eu tenho certeza que Deus vai fazer coisas sem precedentes nessa campanha.
0: I'm sure that God will do amazing things through this campaign.
1: Porque eu sei que Deus está vendo a nossa fé.
0: Because I know that God sees our faith.
1: Deus está vendo o nosso amor.
0: God can see our love.
1: Deus está vendo a nossa coragem.
0: God can see our courage.
1: Deus está vendo o nosso altruísmo, ou seja, Deus está vendo que nós não estamos sendo egoístas.
0: God sees that we are not being selfish.
1: Mesmo sendo nós também necessitados de tanta resposta de Deus.
0: Even though we also need so many answers from God.
1: Nós estaremos pedindo a Deus para responder a outras pessoas através da nossa oração.
0: We will be praying to God for other people.
1: Vai sacudir.
0: And everything will tremble.
1: Eu estou dizendo a vocês, Deus vai fazer coisas como nunca fez. Jesus nos deixou o exemplo. O dia em que Jesus orou por nós, o dia que Jesus orou por mim, eu vou basicamente concluir essa mensagem. Eu já deixo semi-concluída. Mas como eu disse a vocês, eu quero fundir essa mensagem com a mensagem e vocês vão entender o porque eu estou pregando o dia em que Jesus orou por mim. Ah, que maravilha! Eu já sinto Deus operando, meus irmãos. Eu já sinto Deus fazendo maravilhas. Eu já sinto Deus virando o cativeiro de tanta gente. Já posso ver Deus dando em dobro a você que um dia perdeu a situação que você tinha. Já estou vendo Deus curando a sua enfermidade. Já estou vendo Deus gritando forte e alto: Satanás, sai da frente, esse é meu, sai que ninguém tasca. Já estou vendo Deus reconstruindo o seu lar e a sua família. Já estou vendo Deus explodindo esse câncer. Tenha fé, pela fé e esse amor que você tem, Deus o recompensará. Fiquem de pé, queridos irmãos, fiquem de pé. O poder de um cristão está na oração. Está em Jesus, mas através da oração. E hoje você está em

O Senhor orou por mim. Senhor, meu Deus, Senhor, meu Deus, Senhor, meu Deus, com todo o amor do nosso coração, com toda a fé da nossa vida, nós queremos apresentar ao Senhor a nossa campanha, nós queremos apresentar ao Senhor o nosso clamor, o clamor dessa gente cheia de amor, dessa gente cheia de alegria. Estou sentindo, meu Deus, um clima tão alegre. Essa gente, meu Deus, que está entendendo o teor dessa campanha. Ah, meu Deus, o Senhor está vendo essa multidão presente aqui na sede mundial. O Senhor está vendo essa multidão em oração. O Senhor está ouvindo, meu Deus. Eu passei no santuário agora, meu Pai, eu sei que o Senhor está ouvindo a oração do santuário que não parou. Ali no santuário eles estão orando. Eles estão clamando em favor dessa campanha. Meu Deus, o nosso clamor é pelo socorro dessas vidas, ó Pai. É pela alegria em favor dessas vidas, meu Deus. É pela alegria em favor desse povo, é pela vitória desse povo. É, Senhor, meu Deus, para que esse povo possa declarar a vitória contra todas as artimanhas diabólicas, satânicas. Senhor, meu Deus, nunca se ouviu, nunca se viu a Deus uma campanha que faz jorrar tanto amor e tanta fé como essa campanha que estamos realizando. Porque acima de tudo, Senhor, meu Deus, é uma campanha que está demonstrando a Deus o amor que nós temos pelas outras pessoas, que está demonstrando, Senhor, meu Deus, o amor que nós temos pelo nosso irmãozinho, pela nossa irmãzinha, pelos nossos jovens, pelos nossos velhos, pelas nossas crianças, pela igreja como um todo. Corações altruístas, corações cheios de amor estão aqui, ó Deus, nessa campanha pedindo em favor dos outros. Ah, meu Deus, nós queremos que o Senhor venha nos abençoar, nós queremos sarar. A sua palavra é clara quando ela diz: confessai e orai uns pelos outros para que sareis. Vem, Senhor, meu Deus, com a resposta, resposta para esses corações cheios de amor. Vem com a resposta do Senhor para esses corações carregados de altruísmo, carregados de fé, carregados de forças para a vitória do nosso irmão. Purifica-nos, ó Deus, perdoa os nossos pecados, Senhor, ouça a nossa oração, responda o nosso clamor. Vem Espírito de Deus, nós queremos ver a resposta para essa gente. Essa gente, ó Deus, que contagiou esse ambiente com a alegria desse dia. Essa gente fervorosa no Espírito, que tornou esse ambiente totalmente favorável à operação do Senhor. Essa gente, Senhor meu Deus, que não está negando esforços para interceder por outras pessoas. Senhor Jesus, nós clamamos ao Senhor em favor dos nossos irmãos. Clamamos ao Senhor em favor do nosso povo. Clamamos ao Senhor em favor destes que estão aqui e estão confiados de que o Senhor não falou brincando por brincadeira quando o Senhor disse para nós clamarmos, para nós insistirmos, quando o Senhor nos mandou clamar que o Senhor haveria de responder. Meu Deus, meu Deus, meu Deus, eu não conheço as necessidades desse povo. Eu não conheço as dificuldades, eu não conheço as lágrimas, eu não sei, mas o Senhor sabe. Hoje é dia de resposta. Meu Deus, eu quero que essa campanha seja uma campanha como nunca existiu nessa igreja. Uma campanha que venha reforçar, retratar o amor que nós temos pelo nosso próximo. Uma campanha onde a nossa fé vai estar inteiramente voltada para a resposta em favor do nosso próximo. Queremos, ó Deus, com as nossas orações intercessórias, ver a mão do Senhor em ação. Ver a mão do Senhor em ação. Ver a mão do Senhor levantando, caído, curando, Senhor meu Deus, o que está em estado de morte.
Alamasu me anda, Liamasté.

0: Isaías. Aleluia, louvado seja Deus, opera maravilhas em nosso meio, ó Deus, nós temos fé e nós temos amor nos nossos corações para orar pelos nossos irmãos. Nós temos fé e nós temos amor na nossa vida para orar por essa congregação, por aqueles que oram conosco em casa. Aleluia, aleluia. Tem gente doente aqui, ó Deus, tem gente cancerosa, tem gente depressiva, tem gente, meu Deus, que está sofrendo tantos reveses na vida, tem gente desempregada, tem gente em estado de miséria, tem gente sofrendo dor, tem gente que a família está destruída, tem gente com dor no coração, tem gente com enxaqueca, tem gente oprimida pelo inimigo, tem gente sendo cirandada, tem gente sendo sacudida, chacoalhada, tem gente sofrendo demais aqui, meu Deus, vem operar em nosso meio, vem operar em nosso meio, nosso coração está feliz, nós estamos felizes em poder compartilhar a nossa fé e o nosso amor, meu Deus, na direção de outras pessoas. O nosso Deus está aqui, está pronto para responder ao nosso clamor.
1: Our God is here, ready to answer our prayer.
0: Já sinto a resposta de Deus.
1: I can already feel the answer of God.
0: Resposta à nossa oração.
1: The answer to our prayers.
0: Resposta à nossa fé.
1: The answer to our faith.
0: Resposta ao nosso amor pelo próximo.
1: The answer to our love for one another.
0: Pode bater as palmas para Jesus. Quem está desviado e quer aceitar Jesus, faz assim com a sua mão, olha. Quem está desviado e quer reconciliar com Jesus, vem aqui, vem. Venham aqui desviados, venham aqui à frente, venham. Venham aqui reconciliar isso, meu jovem, é assim mesmo. Venham, jovens, venham aqui para reconciliação, venham. Onde estão as pessoas que estão vendo que sem Deus, não se chega onde se quer chegar. Só podemos alcançar todos os benefícios se nós tivermos Deus na nossa vida. Quer aceitar Jesus? Vem aqui à frente, vem aceitar Jesus, vem. Vem aqui à frente, Jesus está chamando. Você viu aí gente curada, você viu aí demônios saindo, vocês viram Deus falando pela palavra, viram Deus confirmando a palavra com os sinais. Venha aqui receber Deus como o Senhor das vossas vidas, venha. Venha aqui aceitar Jesus como Salvador. Se Jesus está na sua vida, você está na oração de Jesus. Quem mais quer aceitar Jesus, vem aqui à frente, Jesus está chamando você. Você viu as maravilhas, você viu os sinais, você viu as libertações, você ouviu a palavra. Se você é de Jesus, Jesus está orando por você. Se você é de Jesus, Jesus está orando por você. Olha, meus irmãos, olha que maravilha a oportunidade que Deus dá. Quem tem Jesus tem tudo. Olha a oportunidade que Deus dá. Vem, Jesus está te chamando. Vem, Jesus está te chamando. Jesus está te chamando, dá tempo. Nós vamos orar por essas pessoas. Olha o irmãozinho querendo vir, acompanha ele ali, acompanha ele. Vem, Jesus está chamando. Vem, você que está desviado, reconcilia-te agora. Vem, minha irmã, vem. Jesus está chamando vocês. Tem tanta coisa boa que Jesus quer dar para vocês. Vamos orar por esses que estão aceitando Jesus aqui. Senhor, meu Deus, apresentamos ao Senhor essas almas que o Senhor nos concede. Vidas, Senhor, meu Deus, vidas. Nós vamos orientar e vão descer as águas batismais. Escreva o nome delas no livro da vida, Senhor. Esteja com elas, meu Pai, porque haverão de passar momentos difíceis. Senhor, meu Deus, Senhor, meu Pai, colocamos na presença do Senhor, na mão do Senhor, essas vidas. Essas vidas que tomam a decisão, a única correta. A decisão de viver para o Senhor, a decisão de entregar as vidas para Cristo. Seja com essas vidas, Pai, seja, receba. Esses corações estão abertos ao Senhor, abertos ao Senhor. Esses corações estão pedindo ao Senhor, venha, venha morar em nossos corações, em nossas vidas. Venha fazer morada nas nossas vidas, em nome de Jesus, amém, Senhor, amém. Igreja, eu estou feliz, estou sentindo a alegria do Espírito Santo na minha vida. Quem está sentindo aí, quem está sentindo aí, tá sentindo. Fica de pé para a oração da fé, fica de pé. Ah, como o nosso Deus está operando. E eu sei que você que foi curado vai contar a bênção. Todo mundo que foi curado, o seu filhinho, a sua filhinha que estava com febre, Jesus curou. Esse caroço, esse câncer, essa dor, Jesus curou. Senhor, meu Deus, leva em paz esse povo. Alguém ora por mim, meu Deus. Alguém ora por mim, meu Pai. Alguém ora por essa igreja. Estamos orando e clamando. Confirma a sua obra. Meu Deus, tenha, Senhor, meu Pai. Tenha, meu Deus, agora, Senhor. Em nome de Jesus, tenha, meu Pai, pressa de os abençoar, sim. Nós queremos entrar nessa pressa para sermos abençoados. Tenha misericórdia de nós, meu Deus. Nos abençoe, cura as nossas doenças e nos abençoe. Prospera a nossa vida, abençoa essa gente, essa multidão, meu Deus, abençoa. Abençoa para a glória do teu santo nome. Leva em paz, abençoados, em nome de Jesus. Quantos podem dizer amém?
2: Amém.
0: Digam mais forte, amém.
2: Amém.
0: Agora digam comigo. Do Senhor, mais uma vez, a paz do Senhor, mais uma vez, a paz do Senhor Jesus. Vão com Deus, queridos irmãos. Muito obrigado pela presença de vocês. O poder do nosso Deus, a graça do nosso Senhor, a presença do Espírito Santo, tudo de bom de Deus esteja com você e com a sua família. Muito obrigado, vocês da nossa igreja, vocês de outras igrejas, vocês que estão prestigiando, irmãos obreiros que estão colaborando conosco, irmãs obreiras, irmãos pastores, todos vocês, muito obrigado, meus irmãos. Vocês é que nos dão ânimo para continuarmos nessa obra, e que Deus abençoe, estejam sempre conosco, em nome de Jesus. Vão com Deus, que a presença de Deus jamais se aparte de vocês. Ouvintes, que poder, que maravilha, como o nosso Deus realmente operou, trouxe essa multidão, e o nosso Deus curando, abençoando. Deus abençoe São Paulo, Deus abençoe Brasil, Deus abençoe, Deus os guarde. Vão com Deus, queridos irmãos.
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2: Por natureza, o homem é esquecido. Esquece de fatos, datas, pessoas e compromissos. Por outro lado, a tendência humana é para não esquecer certos fatos que ocorrem na vida, principalmente quando se trata de perdoar ou pedir perdão. Vemos e ouvimos muitas pessoas afirmarem: eu perdoo, mas não esqueço. Perdoo, mas não quero mais amizade com ele ou com ela. Isto não é perdão. O perdão que a Bíblia ensina é cheio de amor e misericórdia. E normalmente, se perdoando, se esquece, se sepulta no passado. E isso é possível se a pessoa experimentar o perdão divino, tornando-se revertida do grande amor de Deus. Deus, ele é onisciente, é onipresente, é onipotente, mas sem dúvida alguma, ele esquece dos nossos pecados. Pois eu mesmo, Senhor de Israel, apago as tuas transgressões por amor de mim, dos teus pecados, e não me lembro mais. O Senhor Deus lança os teus pecados perdoados para trás de suas costas e joga nas profundezas dos mares. Caro amigo ouvinte, o sangue de Jesus Cristo nos purifica de todo o pecado. Através do seu sangue, que temos a comunhão uns com os outros, e o sangue do Cordeiro de Deus, o Filho de Deus, nos purifica de todo o pecado. Isso se conhecemos a Jesus Cristo e sabemos que Ele é o Senhor. Mantemos a comunhão uns com os outros, e o sangue do Cordeiro nos purifica e nos lava e nos limpa de toda iniquidade. Amigo ouvinte, pare, pense, confesse os seus pecados, e a partir de hoje, tu serás uma nova criatura em Cristo Jesus, o Filho de Deus. Aprenda a perdoar e será perdoado, pois quem conhece a Deus sabe perdoar. Esta é mais uma mensagem da Igreja Deus e Amor, levando você ao caminho do Senhor.
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1: Meia-noite 2.
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2: 12:24.
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5: 12:59.
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1: 1h28.

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3: 1:56.
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2: 2h28.
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3: 2:57.
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4: 3:22.
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5: 3h48.
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2: 4 e 17.
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4: 4h47.
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3: 5:17.
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2: 5h47.
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2: 6:17.
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7: E a gente conversa agora com a advogada, doutora Laura Landim. Doutora, quando apenas um do casal quer se separar, mas o outro não aceita assinar o papel, dá pra divorciar assim, na marra?
9: Sim, você pode divorciar na marra. É, hoje em dia a gente tem o que a gente chama de direito potestativo, ou seja, eu posso escolher não estar mais com aquela pessoa. Não precisa estar refém dele assinar, porque a gente vê muitos casais dizendo: ah, não, mas eu não vou assinar, não vou te dar o divórcio. E não dá, meu amigo. Você entra com o processo hoje, com o advogado fundamentando, amanhã você vai receber só a citação que você já está divorciado. Então, na marra, sim, tem como você divorciar e se livrar de algumas bênçãos aí, de algumas bênçãos de Deus e passar para a próxima.
7: Olha aí, ó, fica a dica, hein? Hoje ninguém precisa da permissão do outro para se divorciar.
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14: Bom, muito bem, estamos... Sejam todos bem-vindos a mais uma edição do Direto ao Ponto. Agora o Rafa conseguiu arrumar aqui, né, Rafa? Boa noite, Rafa. Tudo bem?
15: Boa noite. Tudo bem e você? Trabalhando bastante, Henrique?
14: Tudo beleza. Tudo certo.
15: Show de bola.
14: Bom, estamos falando para todo o estado do Paraná por meio das emissoras da rede Mercosul FM e também das redes parceiras aqui do Direto ao Ponto. Para Curitiba, 92.9 e Caraíma, 94.7. Cerro Azul 90.5, Campo Mourão 106.7, Guaíra 91.7, além da Rádio Estúdio 92.3 em Cascavel e também da Rádio Clube 95.7 em Londrina. Toda a Rede Mercosul está ligada, está integrada para trazer para vocês as principais informações do que está acontecendo no Brasil, principalmente no mundo político. E também as principais informações do mundo. Também estamos ao vivo no YouTube, no Facebook e também no Instagram, viu, Rafa?
15: Pô, maravilha.
14: Arroba Henrique Giglio JR. Entra
15: no
14: lá
15: Instagram.
14: Nos canais, se inscreve lá nos canais. Você para de rir que isso é coisa do Rodrigo.
15: Tem que entrar lá. Entra
14: Tem
15: lá.
14: Que entrar no, nos canais lá. No YouTube, no Facebook e também no Instagram. Arroba Henrique.GiglioJR. Também estamos ao vivo na TV Alvorada em Colorado, no interior do Paraná. E você participa conosco, você hoje é o nosso comentarista aqui do Direto ao Ponto. Manda o seu recado de áudio para cá, participa conosco. 419-9104-4051. 419-9104-4051 é o WhatsApp do Direto ao Ponto. Manda o seu recado de áudio para cá e participa conosco. Quero um recado da Cristiane Cruz hoje, viu?
15: Boa, também.
14: Falei com ela agora à tarde, então quero um recado dela aqui.
15: Boa.
14: O que você acha? Dela e de todos os nossos ouvintes.
15: Quero
14: um
15: recado do Fábio Scraba, quero um recado do nosso ouvinte que encontramos na caminhada.
14: Ah, é, hoje eu estava com placa preta lá no Novo Mundo. Vamos fazer campanha lá, né?
15: Isso.
14: Novo Mundo. E aí eu tive a satisfação de conhecer pessoalmente o Luiz Afonso, nosso ouvinte, a sua esposa, os seus pais também estavam lá. 90 anos tem a mãe do Luiz Afonso.
15: 90 anos.
14: E escuta o Direto ao Ponto todo dia. Então, um grande abraço para o Luiz Afonso, para toda a família. Foi um prazer conhecê-los hoje lá no Novo Mundo, aqui um bairro aqui de Curitiba. E nós estamos correndo o trecho aí, né? Com placa preta, né, Rafa?
15: Correndo o trecho. E eles pediram, Henrique, que a gente passasse com calma o número do WhatsApp que eles perderam lá. Por isso que eles não estão enviando.
14: Então, Luiz Afonso, presta atenção aí, ó. 419-9104-4051. 419 9104-4051 é o nosso WhatsApp aqui. Então, Luiz Afonso, anotou aí? Vou falar mais uma vez. 41 é o prefixo, 99104-4051 é o nosso WhatsApp aqui do Direto ao Ponto. Pessoal, deixa eu fazer uma explicação aqui. Ontem eu não estava em Curitiba, por isso que eu não estive aqui no programa ontem. Queria agradecer ao Dimas e também ao Rodrigo Reis, que nos representaram aqui ontem no Direto ao Ponto. Muito legal o programa. Estava meio sem voz também ontem, Rafa. Minha voz ainda não está das melhores, mas estamos aí. Não podemos abandonar o Direto ao Ponto aqui de maneira nenhuma. Então, muito obrigado aos meus amigos, o Dimas e também o Rodrigo. E obrigado a você, Rafa, por manter a retaguarda aí.
15: Estamos juntos, sempre. Sempre que precisar, estamos aqui.
14: É isso aí. Olá, o Gerson já está me mandando aqui no YouTube. Convidamos vocês para tomar um café no domingo ao lado do helicóptero com nossa turma dos antigomobilistas. Não sei o que, que é isso. Antigomobilistas. Mas, ó, Gerson, domingo o Placa Preta vai estar em Londrina. Estaremos em Londrina em um evento com um parceiro de campanha. Então, domingo, não, nesse domingo, impossível que o Placa Preta vai estar em Londrina. Mas agradeço desde já o seu convite e vamos ver se conseguimos marcar outro dia da semana aí. E no sábado, Parque Barigui, viu, Rafa?
15: Boa, estaremos lá.
14: 10 horas.
15: Horário?
14: Parque
15: 10 horas. 10 horas. Ó, o nosso ouvinte Walter enviando mensagem de texto aqui. Boa noite, pessoal da bancada, Direto ao Ponto, Walter do Tatuquara. Só passando para confirmar a audiência e parabéns pelo belo programa que vocês fazem. Um abraço a todos.
14: Obrigado, Walter. Obrigado por sua participação. E faça como eles, faça como os nossos ouvintes. Mande o seu recado de áudio para cá, 419-9104-4051. Vamos lá, Rafa, porque hoje tem muita coisa.
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14: Hoje muitas informações, tem nova pesquisa Quest aqui para o governo do estado do Paraná e também para o Senado, representantes para o Senado aí pelo estado do Paraná. Vamos falar do desespero do Lula, porque ontem, como todos nós sabemos, saiu uma pesquisa Quest com o Flávio Bolsonaro à frente em vários estados importantes. No Nordeste é complicado, viu? O povo não aprende no Nordeste. Mas o Flávio Bolsonaro, na geral, aparece à frente. E aí bateu o desespero na campanha do Lula. Hoje já inventaram um monte de coisa. Já falaram isso, já falaram aquilo do Flávio Bolsonaro, mas nada se sustenta. E aí o Flávio começa a abrir, inclusive o presidente do PT, nós vamos ouvir daqui a pouco, o senhor Edinho Silva, já admite que toda essa confusão que está acontecendo lá no Supremo Tribunal Federal, com escândalos de corrupção e tudo mais, está sim afetando a campanha do presidente Luiz Inácio Larápio da Silva, e por isso as pesquisas já mostram o Flávio Bolsonaro à frente, e a vitória pode vir no primeiro turno, Rafa.
15: Maravilha.
14: Não estou dizendo que o Flávio vai abrir uma gigantesca vantagem, mas nos votos válidos, contando com a pouca popularidade dos outros adversários, é possível que a eleição sim acabe no primeiro turno. É isso. Então, ó, o G não é o Placa Preta, então nossos veículos são na maioria Placa Preta. Ô Gerson, eu gostaria muito de estar aí no domingo, mas nós vamos estar em Londrina, Gerson. Este é o problema. E é o último domingo da campanha.
15: Exatamente.
14: Infelizmente. Mas vamos dar um jeito. Nós vamos visitar vocês aí. Vamos visitar vocês no clube aí. Vamos lá, seu Rafa.
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14: Bom, pessoal, como eu falei, o Instituto Quest atualizou na última quarta-feira as intenções de voto para presidente da República em 6 estados e no Distrito Federal. As margens de erro variam de 2 a 3 pontos percentuais, com um grau de confiança de 95%. E isso acabou afetando a campanha do presidente Luiz Inácio, porque o Flávio está na frente em vários estados, em estados chaves, viu, Rafa? Por exemplo, em São Paulo, que é o maior estado do país, é o maior colégio eleitoral, o Flávio Bolsonaro tem 34%, ele subiu 3% em pouco menos de um mês. Lula está com 31% no estado de São Paulo. E aí o restante, Augusto Cury 7, Ronaldo Caiado 4, Renan Santos 3, Romeu Zema 1 e os outros muito poucos citados. Alguns, nenhuma vez citado, inclusive, tem 0%. Nessa pesquisa de São Paulo, foram 1.800 entrevistados entre os dias 19 e 22 de setembro. E a pesquisa está registrada no TSE com o número SP02456/2026. Já em Minas Gerais, que é outro estado-chave, essa semana tivemos entrevista aqui com o Murilo Hidalgo, nos explicou, o Lula tem 35% e o Flávio Bolsonaro 30%, ou seja, dentro da margem de erro. O escritor Augusto Cury 5, Ronaldo Caiado 4, Zema 2 e por aí vai. No Rio de Janeiro, o Flávio Bolsonaro tem 37%. Lembrando que o Rio de Janeiro é o segundo maior, a cidade do Rio de Janeiro é o segundo maior colégio eleitoral em cidades, perde apenas para São Paulo. Mas no estado do Rio, o Bolsonaro está bem à frente, 7 pontos percentuais, e o Lula aparece com 30%. Flávio 37, Lula 30. Augusto Cury 4, Ronaldo Caiado 3, Renan Santos 2, Romeu Zema 1 e por aí vai, no Rio de Janeiro. Aí vem o problema, Rafa.
15: É.
14: Problema para a direita, né? Claro. Lula, no Pernambuco, tem 54%. Flávio Bolsonaro, 21%. Aí o escritor Augusto Cury 5, Renan Santos 2, Ronaldo Caiado 1 e o Zema nem pontuou no estado de Pernambuco. No Ceará, Lula também tem uma boa vantagem, 55% para Lula e Flávio Bolsonaro tem apenas 23%. Mas o Flávio subiu de 16% para 23% em pouco menos de um mês lá no estado do Ceará. A diferença está diminuindo, mas o Lula tem uma boa vantagem nos estados no Nordeste. No Distrito Federal, o Flávio Bolsonaro tem 33 contra 32 de Lula, está dentro da margem de erro, está empatado tecnicamente. No Tocantins, também empatado tecnicamente, Lula 37, Flávio 35 e por aí vai. Ou seja, Rafa, eu vou trazer o número aqui do Paraná também, que eu tinha separado o número do estado do Paraná, mas agora sumiu aqui, depois eu trago o número do estado do Paraná, mas o Flávio está bem à frente também aqui no estado do Paraná contra o Lula. Ou seja, Rafael Marques, bateu o desespero na campanha do Lula. E aí hoje ele largou de falar bobagem mais uma vez, né? O Lula, para falar bobagem, não demora muito. E a concessão de benefícios do governo do presidente Lula, eu vou trazer daqui a pouco, vai superar, inclusive, os gastos com a pandemia em 2019 pelo desespero do governo Lula nessa eleição. Mas antes, Rafa, vamos ouvir o que disse o presidente da República em uma de suas falas hoje. Porque o Lula, ele disse que, por exemplo, agora bateu o desespero e ele está fazendo promessas que são difíceis de ser cumpridas. Ele disse hoje, por exemplo, que vai acabar com as bets no Brasil. Vamos ouvi-lo.
16: Nenhum problema de dizer para você. Eu terei o imenso prazer de acabar com as bets. Eu terei um imenso prazer em regular plataformas como nós fizemos com o ECA Digital. Não permitir que as nossas meninas e os nossos meninos sejam violentados o tempo inteiro, sabe, para que meia dúzia de bacana ganhe dinheiro a vida inteira e não pague nem imposto no Brasil. Esse dia, Chico, você que é torcedor do Fluminense. Sábado eu vi uma notícia muito triste.
14: Você viu a cuidadora do lado ali?
16: Uma notícia que os
14: clubes de futebol, essa é a minha,
16: se reuniram e fizeram um documento para me entregar, que eu ainda não recebi, dizendo que se acabar com as betes, eu vou acabar com o futebol. Eu lembrei que o Santos, que foi um dos melhores times que o mundo já conheceu, no tempo de Dorval, Megávio, Coutinho, Pelé e Pepe, ganhou 2 títulos mundiais e não tinha bete.
14: Você vê como ele fala bobagem, né, Rafa? Já falou de Santos em outra época e tal. Mas acabar com as bets, por exemplo, eu estava lendo uma matéria hoje, Rafa, vai trazer sabe quanto de prejuízo ao Grupo Globo, por exemplo?
15: Quanto?
14: R$1 bilhão.
15: Só para o Grupo
14: Só
15: Globo.
14: Só para o Grupo Globo. Grupo Globo.
15: Isso.
14: Tem um trava-língua aqui, né? Então é complicado acabar com essas bets. E o futebol está muito envolvido, principalmente com essas casas de apostas. Eu não sou muito favorável, viu, Rafa?
15: Sim.
14: Mas é a liberdade para as pessoas. Se as pessoas quiserem gastar com bet, é o problema de cada um. Mas não dá, por exemplo, para usar o Bolsa Família para jogar em bet, né?
15: E veja, eu fiz uma pesquisa rápida aqui, Henrique, e 43,8 milhões de pessoas já jogaram ou apostaram em plataformas de bets, o que equivale a 27% da população adulta.
14: E o Lula quer acabar com as bets. Então, complicado, né? Mas é mais uma promessa que o Lula faz e que não vai cumprir.
15: Não vai cumprir.
14: Não vai cumprir jamais. Esses dias falou mal da Igreja Católica... E agora tá falando das bets aí, que diz que vai acabar com a bets. Mais uma situação eleitoreira, além de dar o aumento lá no Bolsa Família, 15 dias antes da eleição, que é um absurdo completo, a chapa deveria ser cassada, porque obviamente é uma medida eleitoreira, mas o PT continua aprontando das suas. E o presidente da República pediu nesta quinta-feira aos seus apoiadores... que votassem em aliados para o Senado. Segundo o presidente, caso a direita tenha maioria no Senado da República, o Brasil vai se tornar um inferno para a esquerda. Vocês acham que é mentira? Ele falou isso lá no Rio de Janeiro, pediu... Imagina, Benedita da Silva é candidata ao Senado no Rio de Janeiro. Eu achei que já tinha aposentado a Benedita da Silva.
15: Qual a chance de uma Benedita da Silva votar pelo impeachment de um Alexandre de Moraes?
14: Zero, né? Zero. Bom, mas vamos ouvir o que disse então no Rio de Janeiro hoje o presidente Lula com relação aos seus candidatos ao Senado. Vamos ouvir.
16: Agora o senador não. O senador, se ele for do mal, ele pode atrapalhar a gente a governar esse país. É importante você ter em conta o voto no Senado para quem é eleito presidente é muito importante, porque senão a gente não aprova as coisas que precisa aprovar. Então eu queria pedir para vocês uma coisa. A gente não pode permitir que a direita faça maioria no Senado, senão eles vão transformar esse país no inferno. É importante vocês...

0: Tá aí, Rafa, foi o que disse.
1: Anotou os candidatos?
0: O presidente da República. Então você não vote aí no Rio de Janeiro. Deixa eu tirar esse cara da tela aqui que dá azar. Benedita da Silva, como é o nome do outro?
1: Pedro Paulo.
0: Pedro Paulo. Pessoal do Rio de Janeiro, não votem nesses dois, viu? Porque votem no pessoal da direita aí no Rio de Janeiro, porque o próprio PT sabe que se perder o Senado, vai desandar. E vai desandar, inclusive, para o Supremo Tribunal Federal. Por isso, a gente fala tudo disso aqui, o ouvinte já deve estar cansado, né? Mas é importante falar. É muito importante o seu voto para o Senado. Votem em candidatos da direita, senão você já sabe a desgraça que será. E a desgraça, por exemplo, que está acontecendo neste momento, onde o Davi Alcolumbre, que é o presidente do Senado, canalha Davi Alcolumbre, presidente do Senado, não abre, por exemplo, o pedido de impeachment do Alexandre de Moraes, né? E do Dias Toffoli, que está envolvido até o talo com o Vorkar. Até quando nós vamos esperar uma atitude desse senhor Davi Alcolumbre? Ele não vai fazer, por isso que nós temos que colocar pessoas de bem, pessoas de direita no Senado, para que as coisas comecem a mudar nesse país. Temos ouvintes, Rafa?
1: Temos sim. Vamos com a participação, iniciando aqui com as participações, do Fernando.
0: Vamos lá.
2: Boa noite, bancada do Direto ao Ponto. E que pede que hoje é só você, né, Henrique?
0: Hoje sou eu.
2: Marques,
0: isso.
2: Mas o programa continua uma maravilha. Já sabe quem é que está falando. É
0: Fernando. Estou sabendo.
2: Henrique, que situação bonita que está lá na ONU, lá com o nosso velho careca, lá, o xarope, está se estrepando todo lá. Eita mesmo! Está recebendo as pedradas que jogou no Brasil, agora está caindo na cabeça dele. Quero que morra essa peste.
0: Calma, Fernando.
2: Henrique, aonde anda o delegado Tito e a esposa dele, que sumiram do mapa? Um abraço.
0: Estão na peleia aí, estão na briga. Por
1: correndo
0: das
1: trecho
0: vagas aí
1: também, né?
0: Estão correndo trecho, o delegado Tito e a delegada Tatiana. Estão por aí. Encontrei eles no 7 de setembro, foi a última vez que eu os encontrei, ali na Cândido de Abreu. Estão vivos, tá tudo certo, viu? Não se preocupe que tá tudo certo com os dois. Vamos para mais recado, Rafa.
1: A mensagem do nosso amigo e agora ouvinte do Pietro.
3: Boa noite, Henrique. Boa noite, Rafa.
0: Pietro.
3: Boa noite, ouvintes do Direto ao Ponto, passando para registrar a audiência e lembrar aos ouvintes que amanhã, 7h25, tem Jornal da Mercosul com as principais informações da política do Paraná e de todo o país. Antes, às 7 horas, a seleção faz o primeiro amistoso contra a Austrália. Será o primeiro compromisso da equipe comandada por Carlo Ancelotti após a derrota vergonhosa para a Noruega nas oitavas de final do Mundial de 26. Amistoso da seleção e, na sequência, Jornal da Mercosul com muita informação e opinião e participação dos ouvintes, claro, conosco aqui na Mercosul FM. Um abraço!
0: Valeu, Pietro! Estaremos ouvindo aqui o Jornal da Mercosul.
1: Isso aí.
0: Vamos lá, mais recado.
1: Celso, fala aí.
4: Boa noite, Henrique. Boa noite, Rafa.
0: Fala, Celso.
4: Celso do São José dos Pinhais, indo pra casa.
0: Opa.
4: Só pra registrar a audiência aí. Gente, tamo junto aí.
0: Valeu, obrigado, meu amigo. Obrigado ao Celso, lá de São José dos Pinhais, a região metropolitana de Curitiba. Mais um recadinho, Rafa?
1: Darcy, fala aí.
0: Darcy do
5: Boa
0: Campo
5: noite,
0: Comprido.
5: Boa noite, pessoal do Mercosul. Darcy do Campo Comprido, como sempre no trânsito, indo para casa.
0: Boa.
5: Passando para confirmar a audiência, dar um abraço a vocês e à audiência. Seria uma coisa maravilhosa se o Flávio ganhasse no primeiro turno, já imaginou?
0: Também acho.
5: O Lule, como diz o nosso placa preta, como ficaria? Seria uma... Eu iria gastar uns trocos para soltar uns foguetes.
0: Ah, eu
5: um
0: também.
5: Grande abraço a todos.
0: Com certeza, eu também.
1: Boa.
0: Com certeza.
1: Aí tem uma mensagem de texto aqui do Luiz Carlos. Boa tarde, pessoal. Parabéns pelo ótimo programa. Vocês poderiam dar uma dica das melhores opções para fazermos aquela colinha para o dia da votação? É o Luiz Carlos de São José dos Pinhais.
0: Eu posso até fazer, mas

0: Tem que ser pelo Instagram lá, depois você me manda uma mensagem pelo Instagram e eu faço.
1: Isso.
0: Porque eu não posso falar no ar aqui, né? Infelizmente, não podemos falar no ar as nossas preferências. Mas para presidente, você já sabe quem eu vou votar.
1: Quem que você vai votar para presidente?
0: Eu vou votar no Frávio.
2: Por favor.
1: Não é nesse senhor aqui?
0: Não, no outro.
2: Me ajuda.
0: Vou votar no outro. Bom, continuando o assunto, a coligação Brasil Pronto para Mais, que apoia a reeleição do presidente Luiz Inácio Larápio da Silva, pediu na quarta-feira ao Tribunal Superior Eleitoral a abertura de uma investigação com o objetivo de apurar se agentes e estruturas dos Estados Unidos atuaram para influenciar a eleição presidencial de 2026 em benefício de Flávio Bolsonaro. O PT pediu a cassação do registro da chapa de Flávio Bolsonaro, que tem Alfredo Gaspar como vice. A equipe de Lula, que também acionou o Supremo Tribunal Federal e incluiu o ex-deputado Eduardo Bolsonaro na ação apresentada ao TSE. Segundo a campanha do petista, o conjunto de fatos pode configurar abuso de poder político e econômico e uso indevido dos meios de comunicação. O TSE já validou as chapas de Lula e Flávio Bolsonaro e a Câmara ainda registra Eduardo como filiado ao PL de São Paulo e fora do exercício do mandato em 2026. A ação de investigação judicial eleitoral pede a cassação dos registros ou diplomas de Flávio Bolsonaro e Alfredo Gaspar. Outro pedido foi a declaração de ineligibilidade dos irmãos Bolsonaro por 8 anos. Entre as medidas solicitadas, também estão depoimentos, requisição de documentos ao Itamaraty, Senado, Câmara dos Deputados e Polícia Federal, informações de plataformas digitais e, posteriormente, a quebra de sigilos bancários e fiscal dos envolvidos. Eles estão cada vez mais lunáticos, que eles sabem que eles vão perder a eleição, e aí eles estão apelando para tudo. Inclusive, o Flávio Dino foi escolhido, não foi nem sorteado, ele foi escolhido para ser o chefe, aí, o relator de uma ação judicial que prevê o estudo de que se os Estados Unidos estariam ajudando a campanha de Flávio. É uma barbaridade que acontece com esse partido. Por que tudo isso, Rafa? Tem uma explicação. Eu estou trazendo tudo que o PT está fazendo porque tem uma explicação para isso. E quem deu a explicação foi o presidente do PT, o Edinho Silva. Porque todas essas falcatruas que estão acontecendo no Supremo Tribunal Federal está sim influenciando na eleição do Luiz Inácio Larápio da Silva. Ele está sim perdendo terreno por culpa de seus parceiros ministros do Supremo Tribunal Federal. E isso, quem disse, foi o presidente do PT, o Edinho Silva, hoje na cidade de Belo Horizonte. Eu vou colocar aqui para vocês ouvirem o que disse o presidente do PT, que prova que eles estão cada vez mais desesperados.
3: É verdade que a conjuntura de 20 dias para cá mudou muito no Brasil. Nós temos que ter consciência disso. E mudou não por fatores que a gente pudesse intervir para poder corrigir rota. Porque nem sempre a gente tem poder para impedir que a conjuntura mude. A gente pode ter poder para fazer a disputa dentro da conjuntura, isso a gente tem. Mas a crise institucional que assolou a Suprema Corte Brasileira, a crise institucional que assolou uma das instituições mais importantes da democracia, que a gente tem que entender como que o povo raciocina. O povo fica bravo, com razão, quando tem denúncia de corrupção no Legislativo. O povo fica bravo, com razão, quando tem denúncia de corrupção no Poder Executivo. Mas o povo não tem como aceitar denúncia de corrupção no Judiciário, porque é o Judiciário que decide o que é certo e o que é errado, quem está certo e quem está errado. É o Judiciário que garante o direito do indivíduo. É o judiciário que garante a estabilidade da democracia. Se esse poder está envolto em corrupção, de fato, a crise institucional não é pequena.
0: Tá vendo, Rafa? Eles admitem que a crise institucional, né? E eles sabem que esses ministros estão errados. E por que os defendem? Essa pergunta que eu deixo no ar para vocês exponerem depois do intervalo. Por que o Partido dos Trabalhadores defende esses ministros do Supremo Tribunal Federal? Manda o seu recado de áudio para cá, depois do intervalo eu coloco no ar. A gente já volta.
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8: 6h53.
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12: O dono da Voepass, José Luiz Felício Filho, e outros 11 ex-funcionários da empresa foram denunciados pela tragédia que matou 62 pessoas a bordo do voo 2283, que caiu em agosto de 2024 em Vinhedo, no interior de São Paulo. A denúncia foi apresentada pelo Ministério Público Federal à Justiça Federal de Campinas e aponta uma sequência de problemas relacionados à manutenção das aeronaves e à gestão da segurança operacional da companhia. Para o Ministério Público, o acidente não pode ser explicado apenas pelo que aconteceu dentro da cabine nos minutos finais do voo. A procuradora da República, Viviane de Oliveira Martinez, sustenta que havia problemas anteriores, incluindo falhas no sistema de degelo da aeronave e o despacho de aviões para rotas com previsão de formação severa de gelo. O voo 2283 saiu de Cascavel, no Paraná, com destino a Guarulhos, em São Paulo, no dia 9 de agosto de 2024. O ATR 72500 caiu em Vinhedo, cerca de 20 minutos antes do pouso. Não houve sobreviventes. Para Estúdio 92 FM, Emerson Bittencourt. Menos opinião, mais argumento.
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4: 7h26.
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2: Já estamos de volta com o programa Direto ao Ponto, aqui na Rádio Estúdio 92 FM.
22: Muito bem, pessoal, estamos de volta. Depois eu quero dar uma notícia importante, principalmente para os aposentados, para aposentados do INSS, porque o comparecimento às urnas como prova de vida é verdade, viu? Se você for votar esse ano, você que é aposentado, pensionista do INSS, e você tem que ir todo ano apresentar lá a prova de vida, que está vivo e tudo mais. Então, o comparecimento às urnas vale sim como prova de vida. Você não vai precisar ir ao INSS. Então, vale a pena ir votar, povo. Não se esqueça de ir votar no próximo dia 4 de outubro, que não é neste domingo, é no próximo, viu?
23: Não é nesse não, no outro ainda.
22: É, não nesse domingo que vem pela frente, no próximo.
23: No próximo.
22: Então, tem 10 dias. 10 dias para a eleição. Então faça sua escolha aí, pessoal.
23: Aqui é o Nilson mandando mensagem. Boa tarde, pessoal. Aqui é o Nilson do bairro Portão. Flávio, nosso novo presidente, primeiro turno, e vamos eleger o Placa Preta.
22: É isso aí. A Cristiane mandou o recado, já te mandei aí, viu, Rafa, no produção. Mas vamos lá, vamos para mais ouvintes que mandaram recado de áudio para cá. Quero saber da sua opinião. Por que que os petistas defendem os ministros do Supremo Tribunal Federal envolvidos com o caso Vorkaro?
23: Vamos lá, então. Cristiane.
24: Muito boa noite a todos os ouvintes, Rafa.
22: Boa noite.
24: O Henrique manda, a gente tem que enviar áudio, né?
22: É isso aí.
24: Eu gostaria de fazer um convite a todos os fiéis ouvintes do Direto ao Ponto. Nós vamos nos reunir no sábado, em frente ao estacionamento da Roda Gigante ali no Parque Barigui, sábado de manhã.
22: Boa.
24: Vamos conversar, vamos tomar um cafezinho. Os amigos da rádio vão estar lá. Quem não conhece vai ver que o Rafa Hilton, pinta o cabelo de azul.
23: Vou derrubar esse vídeo. Vou cortar
24: isso. Júnior no Instagram. Deixa eu ver. Não sei se o Dimas e o Rodrigo Braga Reis no Instagram vai estar presente, mas o nosso
22: Platão tá
24: com certeza estará lá, conversando com todos. Então é isso, amigos. Sábado de manhã, vamos para o Parque Barigui. Vai estar sol, 30 graus sábado à tarde, então de manhã já vai estar quentinho, gostoso. Vamos lá nos reunir, conversar e apoiar nosso Placa Preta. Um
22: com certeza. Estaremos lá, viu, querido?
23: Estaremos lá.
22: 10 horas da manhã. Vamos lá, Rafa?
23: Com certeza.
22: Tomar um café.
23: Meus amigos.
22: A Cris vai levar o café, tudo mais. Vamos lá, Rafa, um recado.
23: Fábio Scraba na área.
22: Boa, Fábio.
25: Boa noite, Henrique. Boa noite, Rafa. Boa noite, ouvintes. Tudo rico, tudo certo?
22: Tudo beleza.
25: Então, cheguei atrasado no programa, não sei se vocês já comentaram, mas vocês viram que o avião que prendeu o Maduro, que levou o Maduro para os Estados Unidos, está em solo brasileiro?
22: Fazendo treinamento? Opa, isso é importante.
25: Será um sinal, Henrique?
22: Tomara.
25: O que você acha? Utopia? Quem sabe? Um abraço, ótimo TBT para todo mundo.
22: Valeu, Fábio Scraba, todo dia conosco aqui. Tomara que seja verdade,
23: que bacana, hein, cara? Podia encerrar o ano com boa notícia, né?
22: Podia. Rafa, vamos falar, tem mais ouvinte aí?
23: Tem sim, vamos fechar esse bloco com o Daniel Careca.
22: Boa, Daniel.
26: Boa noite, Henrique, Rafa.
22: Boa noite.
26: Boa noite a todos os ouvintes do Direto ao Ponto. Henrique, respondendo aí, né, a tua pergunta aí, que você deixou no ar, os ministros aí, né, o PT defende tanto esses ministros que estão aí fazendo essas pataquadas, fazendo tudo essa, né, nesses escândalos, se não o maior escândalo de corrupção dentro do país, envolvendo aí uma Suprema Corte que deveria dar o exemplo de justiça, faz ao contrário. O PT defende tanto porque se esses caírem, esses ministros caírem, o PT acaba. Vai ter uma grande debandada de político porque não vai mais ter quem os defenda. É simples.
22: É isso aí, Daniel. Concordo com você. Aliás, falando em Daniel, um grande abraço para os meus amigos lá de São José dos Pinhais. Muito apoio lá em São José dos Pinhais também, Rafa. Muito obrigado a todos. Mas eu queria mandar um grande abraço pro Alceu, pra Juliana. Almoçamos com eles hoje lá no Anabela, né, Rafa?
23: Isso aí.
22: Na hora do almoço é por quilo. Uma boa comida hoje.
23: Por quilo, maravilhosa. Quando está ruim aquilo lá?
22: Nunca comi uma comida
23: ruim. Nunca comi nada ruim no Anabela. É.
22: Parabéns pro Alceu, pra Juliana. Muito obrigado por mais a recepção agradável que tivemos hoje lá no restaurante Anabela, aqui na Vila Isabel, em Curitiba. Rafa, vamos trazer mais notícias. Aliás, eu vou trazer a pesquisa, né, que foi divulgada pela Quest. É hoje Quest RPC, que foi divulgada no fim da manhã de hoje, início da tarde desta quinta-feira, pela RPC. Vamos trazer os números, porque deixa eu trazer primeiro, né, Rafa? Preciso trazer aqui os dados da pesquisa, né? Tem que ver onde ela foi feita, mas não está aqui. Daqui a pouco eu trago, então, o número da pesquisa e tudo mais. Foi divulgado pela RPC nesta reta final de campanha aqui no estado do Paraná. E o Sérgio Moro continua na frente com 36% das intenções de voto. Requião Filho aparece empatado com Sandro Alex na segunda posição com 20% das intenções de voto. Sandro Alex vem crescendo nos últimos dias e já está empatado com o Requião Filho na disputa por uma vaga no segundo turno. Alexandre Salomão do Mobiliza teve 1%, Tainá Miessa também 1%, assim como Luiz França, que também teve 1%. Samuel de Matos, Adriano Funileiro não pontuaram, indecisos 12%. Branco, nulo ou não vão votar, 9% dos entrevistados. Essa pesquisa divulgada hoje, no início da tarde, pelo Instituto Quest. Para 64% dos eleitores ouvidos no levantamento, a escolha do candidato é definitiva. Outros 36% dizem que ainda podem mudar de voto até as eleições no próximo dia 4 de outubro. A pesquisa realizada pela Quest considera o cenário atual da disputa. O levantamento foi encomendado pela RPC, afiliada da TV Globo, no Paraná, e ouviu 804 eleitores de 16 anos ou mais, entre os dias 20 e 23 de setembro. A margem de erro é de 3 pontos percentuais para mais ou para menos, o nível de confiança de 95% e a pesquisa registrada na Justiça Eleitoral sob o número PR02802/2026. Na pesquisa espontânea, Rafa, eu gosto de trazer sempre esse número, porque são 57% de indecisos.
1: Sim.
22: Na pesquisa espontânea. Um número muito parecido com o do Paraná Pesquisa que nós trouxemos na semana passada. Então, esse é um número muito importante. Na espontânea, Sérgio Moro tem 21, Requião Filho 11 e Sandro Alex 9 também, empatados na margem de erro. Vamos para os cenários de segundo turno da pesquisa para governador do estado do Paraná. Em primeiro cenário, entre Sérgio Moro e Requião Filho, Sérgio Moro teria 48%, Requião Filho 32%. Indecisos 12%, branco, nulo ou não vão votar, 8% das intenções de voto. Em um segundo cenário, entre Sérgio Moro e Sandro Alex, Sérgio Moro teria 43%, Sandro Alex 29%. Indecisos 14%, branco ou nulo não vão votar, 14% dos entrevistados em um cenário entre Sérgio Moro e Sandro Alex. Em terceiro cenário, entre Sandro Alex e Requião Filho, acho pouco provável que aconteça, mas Sandro Alex teria 38%, Requião Filho 32%. Indecisos 15%, branco, nulo não vão votar. Índice de rejeição dos candidatos. Conhece e poderia votar. Potencial de voto, 53% de Sérgio Moro. Não conhece, 12%, muito poucas pessoas. Conhecem, mas não votaria de jeito nenhum, 35%. Ou seja, a rejeição de Sérgio Moro é 35%. A de Requião Filho, conhece, poderia votar, 36%. Não conhece, 19%. Conhece, mas não votaria de jeito nenhum, 45% dos entrevistados. Já Sandro Alex, conhece, poderia votar, 34%. Não conhece, 47%. Conhece, mas não votaria de jeito nenhum, 19%. Ou seja, a menor rejeição é do candidato Sandro Alex.

0: a gente conseguir tirar o PT do poder. Não tem outro jeito.
1: É isso aí. O Gerson, eu conheci ele faz umas 2 semanas já,
2: Sim.
1: o conheci pessoalmente. Ele ali do ladinho do comitê,
2: É,
1: mora do lado ali.
2: sim, tive o prazer também de conhecer o nosso
1: Gente
2: ouvinte.
1: boa, da melhor
2: Gente boa, hein?
1: qualidade. Infelizmente eu não vou poder ir, mas nós vamos lá. Depois da eleição nós vamos lá com placa preta, sem dúvida nenhuma.
2: Com certeza. Próxima participação do Emerson.
1: Vamos lá para o Emerson, depois os números para o
3: Boa
1: Senado.
3: noite, Henrique.
1: Fala,
3: Eu
1: Emerson.
3: não estou conseguindo mais que vocês postem meus comentários aí.
1: Tá aí, ó.
3: Tá difícil, hein? O que está acontecendo? Falei aquele dia que você estava bloqueado, aí você colocou, e agora estou bloqueado de volta, não sei. Será que eu sou muito
2: Carente.
3: radicalista, alguma coisa assim? Tá difícil, hein?
1: Você é irmão, né? Você é você é nosso irmão, não se preocupe. Tá aí, ó. Foi o recado
2: Tá
1: dele
2: aí, é
1: pro ar.
2: sempre que quiser, só
1: É
2: enviar
1: isso aí.
2: aqui.
1: Vamos lá, vamos para os números do Senado, então, Rafa, aqui para o estado do Paraná. Pesquisa Quest, então, RPC, divulgada no início da tarde de hoje. O Alexandre Cury aparece em primeiro lugar nos votos totais, com 14% das intenções de voto. Deltan Dallagnol, 11%. Felipe Barros, 11%. Gleisi Hoffmann, 10%. Doutor Rosinha, 5%. Cristina Grêmio, 5% das intenções de voto. Esses os principais candidatos, então, analisados pelo Instituto Quest. Indecisos, 29%, número ainda considerado alto. Branco, nulo, não vão votar, 13% dos entrevistados para o Senado. Esses são os votos totais. Perdão. Os votos para a primeira vaga, ou seja, o primeiro voto de cada pessoa. Alexandre Cury permanece à frente, com 18% dos entrevistados. Deltan, 16%. Gleisi também, 16%. Felipe Barros, 10%. Doutor Rosinha, 3%. Cristina Grêmio, 3% das intenções de voto. Indecisos, 23%. Branco, nulo, não vão votar, 10% dos entrevistados. Aí, para a segunda vaga, lembrando que você vai votar em dois candidatos ao Senado este ano, aí no segundo voto, primeiro voto preferido é Alexandre Cury, segundo voto, Felipe Barros aparece à frente com 12%. Alexandre Cury aí aparece na segunda colocação com 9%. Doutor Rosinha, 7%. Cristina Grêmio, 7%. Deltan, 6%. Gleisi, 5% das intenções de voto. Indecisos, 35%. Branco ou nulo não vão votar, 16% dos entrevistados. Esses são os números para o segundo voto. Na pesquisa espontânea, onde não são apresentados os candidatos, Rafa, esse número que me intriga muito. Porque você chega, quem você vai votar para o Senado? O cara fala, não sei. 76%
2: Não sabe.
1: ainda não sabem quando a pesquisa é espontânea, né? Quando se apresenta os candidatos, aí o povo escolhe. Mas 76% dos entrevistados na espontânea ainda não sabem quem vão votar para o Senado. Esse número é muito preocupante. É preocupante
2: Mas
1: esse
2: sabe que em
1: número.
2: uma pesquisa recente, inclusive nós noticiamos aqui, foi pesquisado e constataram que aproximadamente 70 a 75% dos eleitores decidem a vaga do Senado faltando 3 dias, 72 horas. Então
1: Beleza.
2: tá dentro ainda.
1: Tá dentro, tá dentro. Inclusive para deputado estadual e para deputado federal também o povo escolhe na última hora.
2: Na última hora.
1: Não os do placa preta, né?
2: Não,
1: Os placa preta estão.
2: e nessa eleição a colinha, Henrique, vai ser indispensável, né? Não tem
1: Vai
2: como
1: ser
2: memorizar
1: indispensável.
2: 6 candidatos.
1: Vai ser indispensável. O povo já tá me pedindo aqui no Instagram, inclusive a colinha. Vou fazer uma colinha minha aqui e vou mandar para vocês. O Lopão lá de Guaratuba tá me pedindo aqui. Vou mandar para você, viu, Lopão? Fica tranquilo que eu vou mandar. Vamos lá, Rafa. Mais recados dos ouvintes, por favor.
2: Vamos lá, participação do Fernando.
4: Oi, Henrique. Oi, Rafa. É o Fernando de novo do Santo
1: Ô,
4: Cristo.
1: Fernando.
4: Henrique,
1: Ah.
4: é compreensível que lá para o Nordeste só dá Lula na cabeça. Veja bem, a partir que o brasileiro acredita que Portugal descobriu o Brasil, sendo que eles se perderam no trajeto deles, foi uma casualidade, uma perda de orientação dos portugueses, mas dentro daqueles escalares que eles estavam viajando, só vinha os excluídos de Portugal. E deles são hoje os nossos políticos, porque na época eles já eram políticos. Tanto que eles trocavam com os índios pedras preciosas por apito e espelho. Hoje em dia, o Nordeste é descendente dos índios.

0: índios, eles trocam o voto deles por uma cesta básica. É compreensível, né? Um abraço.
1: É isso aí, Fernanda. Compreensível. Pela cesta básica, pelo Bolsa Família, que eles aumentaram agora, que a justiça tinha que bloquear, porque é uma medida claramente eleitoreira e nada faz. Complicado. Tem mais algum recado,
2: Vamos lá, Alessandro.
1: Rafa? Vamos lá.
3: Boa noite, Henrique. Boa noite, Rafa. Aqui é o Alessandro. Só para deixar um abraço para vocês, dizendo que eu estou divulgando placa preta, porque nós temos que emplacar. Um forte abraço a todos.
1: Boa. Valeu, obrigado. Vamos lá, mais um recado, Rafa.
4: Boa noite, Henrique e Rafa. Luiz Afonso do Capão Raso.
1: Opa, Luiz.
4: Foi um prazer conhecer vocês hoje aqui em frente de casa, na frente da minha casa. Só que eu estava de saída, um pouco depressa. Foi um prazer conhecer vocês pessoalmente, o Placa Preta e Ripa na Chulipa. É nós, dia 4.
1: Valeu, Luiz. Grande abraço pro Luiz Afonso, que nos recebeu muito bem lá na casa dele hoje, lá no Capão Raso. Vamos lá, Rafa, uma notícia aqui, ó, que saiu de última hora aqui, vou trazer para os nossos ouvintes. Não é nada de novidade, porque a gente já sabe que o tal do Lulinha tá enrolado até o talo. Mas olha só, mensagens obtidas pela Polícia Federal no celular da senhora Roberta Lutzinger mostra que a lobista orientava pagamentos que seriam destinados a Fábio Luiz Lula da Silva, o Lulinha, filho do presidente Luiz Inácio Larápio da Silva. As informações foram publicadas agora há pouco pelo site Metrópolis. Nos diálogos, Roberta fala com seu motorista, o senhor Ulisses Barbosa Viana Júnior, e com o ex-secretário de Saúde de Goiânia, Kessé Aires Henrique, sobre a retirada de valores e pagamentos. Em 29 de novembro de 2024, Roberta Lutzinger pergunta a Ulisses: cadê o dinheiro? Em seguida, complementa: tem que levar lá no Fábio. Essas informações estão no celular da Roberta. Ulisses também responde que estava indo realizar o depósito. Abre aspas. Dinheiro está no porta-malas do Volvo. Roberta então manda a seguinte mensagem: tenho almoço na cidade de Jardim. De lá, você pegará Uber, deixará a grana no Fábio e pega outro carro. Isso está no WhatsApp da Roberta Lutzinger. Em 25 de julho de 2024, Roberta encaminha o número 26.809 e diz: tem que pagar mais isso para o Fábio, na TTW. Ulisses depois envia um comprovante de depósito de 26.809 para a agência de viagens TTW Group. Em outra ocasião, em 11 de novembro de 24, Roberta envia uma mensagem para Kessé de Aires Henrique para que ele faça um pagamento de R$ 100.000 com urgência. Abre aspas. Ô, Kessé, tu dá um jeito de fazer esse Pix. Pô, que o homem tá me cobrando, criatura, disse em áudio. Em seguida, Roberta cobra novamente. Fez? Ele vai embarcar e está me enchendo o saco. Lulinha embarcou no mesmo dia em Guarulhos, com destino a Lisboa. Antônio Carlos Camilo Antunes, o careca do INSS, estava no mesmo voo. O advogado Marco Aurélio de Carvalho, que encabeça a defesa de Lulinha, disse que por hora não dá para saber se essas mensagens são verdadeiras, nem tampouco se elas existem. Eles são uns cara de pau, esses advogados do Lulinha.
2: Negam tudo, né?
1: Negam tudo, como o pai, que é um picaretaço, que já foi preso por ser bandido e tudo mais. Ou seja, pessoal, o tal do Lulinha tem que ser preso o mais rápido possível, pelo menos preventivamente. Mesmo ele estando em Barcelona, não estando no Brasil, mas tem que pegar o cara. Tá envolvido até o talo com o roubo dos velhinhos, o roubo do INSS, o filho do presidente da República. E tem gente que ainda vota no Larápio. Não dá para entender, não consigo entender. Vamos lá, Rafa, mais recado.
2: Vamos lá. Participação do professor Fernando.
5: Ainda na última eleição sofreu muito com a eleição do Lula. Nós ficamos 2 anos sem a principal patrocinadora da nossa festa regional aqui, que é a Itaipu. Pois a gente, a maioria dos guairenses, a maioria em grande peso, não vota no PT. Tanto é que não temos nenhum vereador do PT eleito pela cidade.
1: Como é o nome do ouvinte?
2: O professor Fernando.
1: Opa, lá de Guaíra. Grande abraço pro professor Fernando. Ô, Evilma, eu tô com 1% de bateria aqui, eu quero ver se eu consigo mandar o seu áudio pro Rafa aqui. Deixa eu ver se o meu celular não cai antes. Mas eu vou mandar, ó. Manda ver, Henrique, tá aqui o recado do Evilma pro Rafa. Foi lá, tem 13 segundos, ele vai falar alguma bobagem.
6: Vamos lá. É assim, meu amigo, eu emplaco, tu emplacas, ele emplaca. Nós emplacamos, vós emplacais, eles emplacam. É isso aí, OG 20007.
1: Ô, Evilma, você me quebra assim, Evilma. Estadual. Obrigado, grande amigo Evilma. Esse é ponta firme. Obrigado mesmo, Evilma. Olha só, me mandaram placa preta aqui, Rafa.
2: Você viu que bacana? Foi o nosso ouvinte quem fez aqui.
1: Boa, muito obrigado aqui. Vou mandar fazer essa placa aqui.
2: Bacana, hein?
1: Tem o meu amigo Sandro Hasbold. Conhece o Sandro Hasbold?
2: Não conheço ele.
1: Não conhece?
2: Não.
1: Sandro é meu amigo. Trabalha lá com placas lá no Detran. Oh, grande figura, Sandro Hasbold. Grande amigo.
2: Que você vai gostar dessa futebol mensagem me deu. Pra gente encerrar. Escuta aí.
7: Fala, Henrique.
1: Oi, Elô.
7: Rafa. Heloísa de Piraquara. Radicheschi e Márcio José Radicheschi.
1: Grande Elô.
7: Piraquara. Viva Flávio! Lula fora!
1: Grande Elô, beijo pra Elô, nosso querido Elô lá de Piraquara. Beijo, tava com saudades, Elô, fazia tempo que ela não mandava mensagem aqui.
2: É, mas arrebentou.
1: Beijo pra Elô, beijo pro Márcio, beijo pra todos vocês, meus queridos ouvintes. A gente volta amanhã com mais Direto ao Ponto aqui. Valeu, Rafa.
2: Valeu, amanhã.
1: Você vai lá com placa preta hoje, né? Messi Jadja.
2: Quinto turno, vambora. Quinto turno,
1: vamos lá. Um abraço, pessoal. Até amanhã.
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11: 7:55.

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0: 8 horas e 5 minutos nesta sexta-feira, dia 25 de setembro. E para você ligado aqui na Estúdio 92, nosso abraço, nosso carinho, nosso agradecimento por você estar aqui conosco todas as manhãs no Independência 92.
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0: 8 e 6. E a bancada do Independência, nesta manhã de sexta-feira, já está pronta para informar você. Eu sou Emerson Bittencourt. E aqui, Osmar Júnior, Gilson Pessoa. E, sexta sim, sexta não, esta sim, João Fernando Silva, que vai falar daqui a pouco sobre investimentos. João, bom dia, seja bem-vindo.
3: Bom dia, Bittencourt. Bom dia, Osmar. Bom dia, meus amigos aí. Sexta-feira sempre é bom.
0: Maravilha.
3: Bom dia, Gilson, né?
0: Demais da bancada.
4: Bom dia, Bittencourt. Bom dia, João. Bom dia, Osmar. Bom dia, ouvintes 92.
5: Bom dia, Gilson e Bittencourt, em especial João. Seja bem-vindo. Um abraço a todos os ouvintes da Estúdio 92 e uma ótima sexta-feira.
0: Perfeitamente. É isso aí. Uma ótima sexta-feira para todos nós, para todos os nossos ouvintes. 8 e 7. Vamos conversar daqui a pouco, também aqui na bancada do Independência. Ele que é filiado ao PDT. Assis Gurgax Neto, primeiro suplente na chapa de Gleisi Hoffmann do PT, será sabatinado aqui no Independência 92. Online estaremos conversando com o delegado Edgar Santana. Ele é candidato a deputado estadual pelo partido União Brasil. É nossa bancada hoje com muita política também. Teremos crônica com o empresário Duca Siliprandi. Fim da dinastia dos ratos? Você vai saber daqui a pouco do que se trata a crônica de hoje. Hoje teremos também Caixa Preta, né, Osmar? Caixa Preta, fique ligado, você vai saber o que vai sair da Caixa Preta aqui na bancada do Independência 92. E já já, o João Fernando vai falar para nós sobre a economia em K de Donald Trump. O que é isso, a economia em K? Trump estaria beneficiando os mais ricos lá na América, penalizando os mais pobres? O que está acontecendo lá? Daqui a pouco o João Fernando vai falar sobre isso, até porque, para a gente saber se isso reflete para nós aqui também, né? Porque tudo que acontece lá na América reflete nas demais partes aí do planeta, financeiramente falando, economicamente falando. 8 e 8! Está no ar o Independência 92.
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6: Sexta-feira, com nuvens baixas entre o leste, Campos Gerais, sudeste e centro-sul do Paraná, com possibilidade de formação de nevoeiros em algumas áreas. No decorrer do dia, a nebulosidade diminui gradualmente, favorecendo a presença do sol e aumento das temperaturas em todo o estado. O oeste e o norte terão maiores temperaturas. Guaíra chega aos 29, enquanto Paranavaí, Maringá, Londrina e Umuarama alcançam 28 graus. Foz do Iguaçu, com máxima de 28. No centro-sul, Guarapuava, varia entre 12 e 25 graus, assim como Ponta Grossa. Aqui na capital, Curitiba, temperatura mínima de 12 e máxima de 24 graus. Grande abraço para você, um ótimo final de semana e até segunda. De Curitiba, Mauro Conte, com informações da Rede Aerp.
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0: Nessa manhã de sexta-feira, 8 e 10, vamos lá, vamos para o nosso bate-papo sobre finanças, sobre economia. O João Fernando tem aqui a sua participação quinzenal, na bancada do Independência, tem também o Resenha de Mercado, tem as suas matérias no portal Estúdio 92, tá? Então você tem aí muita informação sobre essas questões. E a economia em K, é assim que fala, João? Economia em K de Donald Trump, o que, que é isso?
3: Bom dia de novo, pessoal. Então, na verdade, o pessoal, até a matéria atribui isso aí ao Trump, né? Mas esse fenômeno da economia em K, ela foi feita pelos economistas aí na pandemia, né? Logo depois da pandemia. E o que é o K, pessoal? Bem simples, tá? A gente tem a perninha de cima e a perninha de baixo. E a gente, depois da pandemia, a gente começou a ver um fenômeno que pessoas que tinham ativos, né? O cara que tinha ativo, o cara que tinha imóvel, dinheiro investido. Esse cara, ele ficou cada vez mais rico. E as pessoas da perninha de baixo do K ali, que são as pessoas assalariadas, aquele cara que não consegue poupar, esse cara, no geral, a gente está vendo um fenômeno que ele está ficando cada vez mais pobre. E aí, o que a gente tem visto? A gente até falei, acho que na última vez que eu participei aqui, que a gente tem a faixa do meio, que seria a classe média. A gente está vendo essa classe média praticamente desaparecer. E esse fenômeno, se você for analisar, é um fenômeno que não acontece só nos Estados Unidos. Isso vem acontecendo no Brasil também. Os Estados Unidos, na pandemia, fez muitos milionários e bilionários, a China também, e o Brasil também, a gente teve um aumento aí, e a gente teve um aumento também da pobreza. Essa questão da pobreza, o pessoal fala assim, mas o Brasil foi tirado do mapa da fome, não sei o quê. A gente vê no dia a dia as pessoas passando necessidade. A gente sabe, uma coisa é o que o governo fala, é a teoria, outra coisa é a prática. Então, a economia em K, ela nada mais é do que quando o governo começa a imprimir muita dívida. O que, que é a dívida? Aquele dinheiro que o pessoal acha que o governo está imprimindo dinheiro, que não é dinheiro, é dívida. Alguém vai ter que pagar essa dívida. Quando ele faz isso, o dinheiro perde valor. Quando o dinheiro perde valor, quem está na base perde poder de compra. E ele tem que cada vez mais repassar aquele dinheiro. E aquele dinheiro acaba indo para o topo. E o topo vai ficando cada vez, como diz aquela música, né? O de cima sobe e o de baixo desce.
0: Olha aí a explicação sobre essa questão da economia em K acontecendo nos Estados Unidos, né? Mas é uma coisa que você vê também em outros lugares, João, essa, digamos, polarização da economia. Os mais ricos, e os mais pobres, mais pobres.
3: Esse fenômeno, como eu falei para você, a gente está vendo aqui no Brasil isso, né? A gente está vendo quem tem ativo ficando cada vez mais rico, e quem não tem ativo ficando cada vez mais pobre. E aí, pessoal, é muito interessante, porque eu estava analisando isso, e a gente está vendo isso no mercado corporativo também. É um fenômeno que ele tá saindo da economia. E aí, eu atribuo a economia em K no fenômeno de expansão de dívida do governo, e no mercado corporativo, o advindo da inteligência artificial. Se vocês pararem para pensar, as empresas que são grandes, os profissionais que têm ativos, e aqui eu não falo só de ativo financeiro, estou falando de ativo intelectual, o cara que tem mais network, o cara que tem mais relacionamento, o cara que tem mais posicionamento em redes sociais, o cara que tem mais autoridade, esse cara / essa empresa, ela está performando muito melhor do que aqueles que não têm esse ativo. E a gente está vendo isso também. A gente está vendo empresas aí, 20%, eu sempre gosto de usar o Pareto, né? 20% de empresas profissionais que, mesmo com o Brasil e o mundo estando em crise, estão ganhando muito dinheiro, estão atraindo cada vez mais clientes, estão vendendo cada vez mais. Por quê? Porque tem ativo, né? São empresas que não pararam no tempo, que estão se desenvolvendo, que não estão esperando o cliente vir para a loja ou o seu cliente vir até ele. E aqueles empresários, aquele profissional que se estagnou, que ainda está operando naquela forma lá antes da pandemia, esse cara está na ponta do carro. Então a gente está vendo essa distância em relação às empresas também.
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5: João, ontem nós conversamos aqui com o economista Wander Piaia e falamos sobre o milagre econômico da época do ex-presidente Médici durante o regime militar. Uhum. E nessa época foi constatado aí uma concentração de renda e também um arrocho salarial. E é o que nós verificamos hoje também. Então esse sistema, essa economia em K, né, que você acabou de fazer a comparação, né, os ricos cada vez mais ricos e os pobres cada vez mais pobres, estão se verificando hoje também, inclusive com a desigualdade social sendo aflorada no Brasil.
3: É, Osmar, com certeza. O que aconteceu lá atrás é o que está acontecendo hoje aqui. O que aconteceu? O milagre econômico, né? Foi feito em cima de dívida, né? E aí se endividar é ruim? Não, se endividar não é ruim. Tem muitas empresas, tem muitos profissionais que você que você cresce se endividando. Existem alguns exemplos de alguns estados, por exemplo, a China, por exemplo, o Japão, Coreia do Sul. Se você for estudar, o estado, sim, ele se endividou num certo grau para que o país crescesse. Eu sempre faço analogia. Você vai comprar um carro zero hoje. Aí você chega lá na concessionária, você tem 20% da entrada no carro e o carro custa 200 mil, você vai pagar 500 mil financiado. Isso é bom ou ruim? Depende. Depende. Como depende você pagar três carros? Depende. Se você for usar esse carro para deixar ele na garagem, sair com ele, só ir de casa para o trabalho e andar com ele final de semana, isso é ruim. Por quê? Porque você é um passivo. Agora, se você é um vendedor que depende desse carro para trabalhar e esse carro vai fazer você ganhar dinheiro, isso é bom. E para o Estado vale a mesma coisa. Se o Estado pegar o nosso dinheiro e investir em uma coisa que seja inteligente, que faça o país crescer como a China fez, como a Coreia do Sul fez, como o Japão fez, como a Singapura fez, isso não é ruim, né? Agora, fazer o que o Estado, por exemplo, o Estado brasileiro faz, que não tem planejamento nenhum de crescimento, isso cria uma economia em caos. Por quê? Porque você pega esse dinheiro, dá para as pessoas consumirem, aí tem aquela história, nós estamos ajudando o pobre com bolsa. O pobre não guarda dinheiro. O que, que o pobre faz com o dinheiro? Ele compra celular, joga no Tigrinho, joga na Betts, compra roupa. Quem que é o dono da empresa de roupa? Quem que é dono da empresa de celular? Então, na verdade, você está pegando o dinheiro do pobre e está transferindo para a ponta da economia em cá. Entendeu? E aí as pessoas acham que o pobre está sendo ajudado. E ele está sendo só um instrumento de transferência de renda.
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4: No nosso grupo de WhatsApp, o Resenha de Mercado, você falou sobre o split payment. O governo está dizendo que vai dar 39 centavos de real para cada transação que for feita no banco. Cara, é mais uma conta pesada da reforma para o cidadão?
3: Além da gente ter o comitê gestor, que vai custar uma naba pra gente, que é mais uma coisa que vai ter lá os auditores e tal, vai custar, acho que, se eu não me engano, a implementação mais de 4 bilhões de reais, a gente tem realmente essa projeção de que os bancos vão ganhar 39 centavos por transação. Ou seja, mais uma transferência de renda para os grandes conglomerados, para os grandes bancos. E fica tranquilo, tá? Fica tranquilo, porque eu vi uma notícia ontem de que o governo está estudando comprar dívida dos bancos, não sei se vocês viram isso aí, comprar dívida dos bancos. Então, pessoas que devem no banco, o governo vai lá, vai comprar essa dívida, vai pagar o banco para dar crédito para essas pessoas novamente. Ou seja, vai usar o nosso dinheiro para pagar a dívida de quem ficou inadimplente com o banco.
4: Mas e pode isso num ano eleitoral?
3: Tem o projeto lá, viu a matéria, inclusive a matéria da Gazeta do Povo, e tem esse projeto lá, cara. Então, é aquilo que eu falo pra vocês, pessoal. A gente tem que aprender a jogar o jogo, né? Eu, por exemplo, aqui no Brasil, 30% da minha carteira no Brasil, não é recomendação, tá em banco. Porque banco, meu amigo, é o que o governo mais ajuda, é banco.
0: Exatamente. Até porque a gente tá vendo aí essa questão da taxa, né, de juros altos aí, né? Tem algum banqueiro reclamando? Não, é só o povo que está reclamando. O banqueiro está feliz da vida.
3: E novamente, nesse governo, os bancos estão batendo recorde de lucro. Novamente, nesse governo aqui.
0: Ô, João, são 8h18, mas é o seguinte, apesar dos pesares, nunca é tarde para começar a investir, né? O pobre, normalmente, pensa assim, porque eu também, às vezes eu penso, né, mas será que adianta, né? Colocar só cinquentinha lá, só cenzinho lá na... comprar uma açãozinha ou coisa parecida assim. Explica isso aí pro pobre que está nos ouvindo.
3: Então, eu sempre falo que a ação de você investir não tem nada a ver com o valor que você está investindo. Porque, assim, quando você começa a investir, você começa a ter uma outra mentalidade, né? Qual que é essa mentalidade? Você começa a ter uma mentalidade que, assim, você começa a estudar um pouco mais, você começa a entender o mercado, você começa a buscar outras fontes para você ganhar dinheiro, você começa a olhar onde você pode economizar. Então, investir o valor, pessoal, eu passei, sei lá, acho que eu passei 5, 6 anos, eu investia também, investia lá R$100, R$150. Só que a mudança na minha cabeça, a partir do momento que eu comecei a entender finanças, a frase que eu sempre falo, as tuas oportunidades são do tamanho do teu conhecimento. E a partir do momento que você começa a estudar finança, que isso para mim tinha que... A pessoa tinha que começar lá no prezinho, porque é o que a gente vai usar, é o que mais a gente vai usar na vida, né? E é a coisa mais importante pra gente depois da nossa família, são as finanças. Então, quando você começa a estudar, quando você começa a investir, isso não tem nada a ver com o valor que você está investindo. É aquilo, a mudança que vai trazer pra tua cabeça, E aí sim você começa a crescer. E isso não é bom para o governo. Por quê? Porque o governo não gosta de pessoas independentes, de pessoas que tenha conhecimento. Até eu falei esses dias atrás, até gravei um vídeo ontem falando desse negócio da bet. Eu acho que bet não tem que ser proibida no Brasil. É a minha opinião, não tem que ser proibida. Nós temos que ensinar as pessoas o que, que são as bets. Não tem que ser proibido. O cara tem que saber por que, que ele não está apostando. E se você proibir, o cara vai apostar na plataforma lá fora do Brasil, vai perder dinheiro igual. Né? Mas para o governo isso não é interessante.
0: Por exemplo, os Estados Unidos é conhecido, super conhecido pelos cassinos lá.
3: Com certeza.
0: Como é que chama lá? Las Vegas e tudo mais, né? Tá lá, tá aberto.
3: E 60% da população investe na bolsa.
0: Qual que é o problema? É. O problema não é o cassino ou o jogo, ou a bet, ou isso ou aquilo. O problema é o povo que não sabe fazer.
3: É isso aí. Aí você fala assim, ó, em vez de eu te ensinar que é errado, vamos fazer o seguinte, eu vou proibir e aí eu cuido de você. E eu te dou uma migalhinha. E aí você nunca vai saber o que é certo e errado. Entendeu?
0: Não precisamos nem ir para Las Vegas. É só cruzar a ponte da amizade aqui. Tá cheio de cassino também aqui no Paraguai. E tem um monte de brasileiro que vai jogar lá.
3: É, e a economia tá Paraguai tá cada vez maior. Então João, é isso aí.
0: João, o Banco Central americano tá dando uma informação aqui de que cerca de quase 65 trilhões de dólares estão aplicados, né? As famílias norte-americanas têm essa graninha aí de 65 trilhões de dólares aplicados direta ou indiretamente em ações. Ou seja, tá certo, eles estão fazendo certo, né?
3: Com certeza. E é engraçado porque, se você assistir alguns filmes, você vai ver que quando a criança faz aniversário, às vezes o pai dá aquele certificado da primeira ação dele. Tipo, isso é cultural lá nos Estados Unidos. Aprender o que é o dinheiro, como que funciona o dinheiro desde cedo. É muito melhor do que você ficar cuidando das pessoas. Que, na verdade, o governo não cuida de ninguém. Ele usa isso como moeda de troca. É o que a gente estava falando ali. O que o vendedor de muleta vai fazer com muleta se não tiver ninguém com perna quebrada? Né?
0: Enquanto as famílias norte-americanas aplicam 65 trilhões, como eu disse aqui, de dólares, né? Aqui no Brasil, é quanto mais ou menos você tem essa ideia?
3: Se eu não me engano, hoje... vem crescendo, tá? Mas se eu não me engano, hoje nós estamos em 4% da população hoje exposta ao mercado financeiro. Os Estados Unidos é mais de 60%.
0: Olha só.
3: 4%.
7: É muito porque o governo não tem interesse, né?
3: Não tem interesse. Não é difundido, é aquilo que eu falei para vocês. Né?
5: E para o cidadão começar, o cidadão que está ouvindo hoje, o ouvinte da estúdio agora, dá uma dica para ele como é que ele pode começar. Hoje.
3: Eu acho que a primeira coisa é acompanhar o Resenha de Mercado, toda segunda aqui a uma hora a gente fala bastante sobre isso aí. E estudar, eu acho que a primeira coisa é estudar. Ontem entrou uma pessoa nova lá na nossa mentoria e eu falei pra ele, falou assim, mas em quantos meses eu vou conseguir investir? Em quanto tempo? Eu falei, cara, isso vai depender de você, do teu estudo, do teu desenvolvimento, né? Então, assim, a gente tem uma ideia no Brasil muito errada do que é investimento. Investimento não é você comprar uma ação do Bradesco, do Itaú, sei lá de quem, por 10 e quando ela tiver 15 você vender. Isso é uma mentalidade de trade, isso não é mentalidade de investimento. Investimento é você olhar a empresa e investir para o longo prazo com a mentalidade de sócio dessa empresa, que ela vai te gerar dividendos depois e você vai poder se aposentar com os dividendos.
0: Exatamente. E tem açõezinhas aí de menos de 10 reais, né?
3: Não, hoje você compra fração. No mercado brasileiro você consegue comprar uma ação de uma empresa. 40 reais, sei lá. Entendeu?
5: E essas SAF do futebol também pode ser feita como se fosse uma ação? Sociedade Anônima do
3: então,
5: Futebol?
3: Então, no Brasil hoje, fora do Brasil, na Europa, tem clube de futebol com capital aberto, né? Nos Estados Unidos também, né? No Brasil hoje, o futebol ainda ele é amador, né? Nessa parte. E tem poucos clubes aí. Aí você não conseguiria entrar no mercado financeiro.
5: Nós temos quase 30 clubes hoje com SAF.
3: Mas ninguém, nenhum clube com capital aberto, né?
5: Ah, tá certo, entendi.
3: Aí você não consegue entrar.
0: 8 horas e 24 minutos, João Fernando Silva, mais uma vez aqui trazendo alguns detalhes sobre investimentos e segunda-feira tem Resenha de Mercado.
3: 13 horas e saiu essa semana, saiu matéria no portal lá. Pessoal, obrigado, final de semana abençoado para todo mundo aí.
0: Pessoal também pode te procurar nas redes sociais, né, João?
3: E isso, né, Resenha de Mercado, JF de João Fernando, né, eu tô em todas as redes sociais, só você digitar lá vai aparecer.
0: Maravilha. Grande abraço, João.
3: Valeu, gente. Um abraço.
0: Até a próxima. 8h24. João, a gente vai aproveitar agora e fazer o seguinte. Vamos chamar a crônica de Duca Siliprandi, tá bom? Antes do nosso break, porque depois do nosso break nós vamos ter o bate-papo. Na verdade, ele já está chegando agora. Estou vendo ele está chegando ali, o Assis Gurgas Neto. Está chegando o nosso entrevistado, então vamos fazer o seguinte, vamos fazer o break rápido, tá? E já voltamos aqui com a sabatina dele, que é o primeiro suplente na chapa de Gleisi Hoffmann. Ele é filiado ao PDT e a Gleisi Hoffmann, filiada ao PT, vai estar daqui a pouquinho sentado conosco aqui para esse bate-papo, o Assis Gurgax Neto, ok? Voltamos já. Então é o seguinte, o Alexandre está aí, mas não é aquele lá, viu? Não é o careca. É o Garcia que vai falar agora. Bom dia, Alexandre Garcia.
8: Bom dia. No nosso encontro de hoje, eu vou falar sobre a tentativa de inventar uma interferência americana nas eleições brasileiras, para dar pretexto para o governo, que está apavorado com as pesquisas, entrar no Supremo com alguma ação que atrapalhe a eleição. É bom a gente ficar com o pé atrás, né? Porque ninguém pode interferir na nossa vontade nas urnas. Eu vou falar também sobre o golpe do bilhete premiado. Agora aparece um banqueiro ligado ao Master, né? Com a história de 570 prêmios. Parecia os anões do orçamento que só compravam bilhete premiado. E vou falar sobre o Brasil se retirando do plenário da ONU, na hora que o primeiro-ministro de Israel foi falar, e o brilhante discurso de Milley na tribuna da ONU. Detalhes daqui a pouco no nosso encontro diário. De Brasília, Alexandre Garcia.
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10: 8:26.
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0: Bora lá então, 8 horas e 34 minutos, 8 e 34 na sua manhã de sexta-feira. E aqui no Independência 92, nós estamos recebendo, como já havíamos anunciado, Assis Gurgax Neto, ele que está como suplente, primeiro suplente na chapa de Gleisi Hoffmann, ele é do PDT, coligado aí ao PT, nessa campanha, nessas eleições 2026. Neto de empresário, filho de empresário, também neto e filho de políticos, não é mesmo? O avô foi vereador, foi vice-prefeito, o pai senador. E agora estreando também nestas eleições, Assis Neto, seja bem-vindo aqui na bancada do Independência 92.
1: Muito obrigado, Emerson. Bom dia a todos, Osmar, Sérgio Ricardo e o... Desculpa, o Gilson.
2: Bom dia, bom dia.
1: É um prazer enorme estar aqui com vocês essa manhã. E vamos falar um pouquinho, né, sobre essa trajetória aí até essa campanha de 26 e as nossas expectativas aí para
0: exatamente
1: final então, de semana que vem.
0: É, vamos começar pelo começo, como se diz, né? O que que te fez entrar, então, nessa campanha como primeiro suplente na chapa de Gleisi Hoffmann? Era um sonho seu, um sonho da família? Porque você, na verdade, assim, sempre foi empresário, né?
1: Sim. Eu sempre fui empresário, mas eu sempre tive muito próximo à política, né? Tanto pela carreira política do meu pai, quanto pela minha própria vontade ali de acompanhar. Eu tirei o título com 16 anos e já me filiei ao PDT. Logo, sou filiado ao PDT há 25 anos. E com isso, tive uma trajetória, né, de formação política na base da juventude do partido, depois formando diretórios, apoiando na coordenação de campanhas das mais diversas, tanto Senado, governadora, prefeito. Então, a gente acaba tendo uma proximidade, muito embora eu, de verdade, nunca tive a pretensão de ser candidato pela exposição e até talvez por um pouco de egoísmo meu, né, que eu sempre tive uma vida muito tranquila, graças a Deus, muito, muito sossegada, então não me via sendo candidato. Contudo, eu sempre tive um bom contato com a Gleisi, a gente tem uma relação de amizade, de confiança, e quando ela nos convidou, eu pensei e entendi que nesse momento político que vive o Brasil, né, nesse momento de polarização, nesse momento conturbado, onde os debates políticos têm sido muito pouco produtivos, eu entendo que aqueles que entendem que podem participar diretamente ou não da política, mas participar de algum modo e que sabem que podem dar alguma contribuição, acho que tem um pouco obrigação. Acho que sempre teve essa obrigação, mas nesse momento político que a gente vive, onde a gente tem que atenuar, né, o clima, dar uma equilibrada no debate, eu acho que eu me senti na obrigação de aceitar e caminhar junto com ela, e me sinto muito confortável, porque a Gleisi é uma pessoa de muito resultado, ela sempre teve próximo aos municípios, sempre teve próximo aí às demandas do Paraná, atendendo prefeitos de todos os partidos, né? Se a gente perguntar aqui para os prefeitos do interior, de qualquer partido, de direita, de esquerda, de centro, é unânime que todos, eu escuto de todos que ela é muito pronta para atendê-los, para buscar solução, para encaminhar as demandas deles como tem que ser encaminhado. Então eu tô feliz em caminhar com ela nesse processo.
0: Ótimo.
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0: 8 horas e 38 minutos. Assis Gurgax Neto, aqui conosco na bancada do Independência. Nós temos o Osmar Júnior, o Sérgio Ricardo, o Gilson Pessoa, que também vão participar desse debate aí. Amigos, fiquem à vontade.
4: Meu caro candidato, bom dia a você, ouvinte que está nos acompanhando também. A tua candidatura como suplente, ela tem um ingrediente muito importante, diferente com os suplentes dos demais candidatos. Qual é essa diferença? A diferença é que, por exemplo, se o Lula ganhar a eleição, porque eleição é só depois do voto contado. Então, essa história de dizer que já ganhou no primeiro turno fulano, já ganhou no primeiro turno ciclano, vamos devagar com o andor, que o santo é de barro. Mas a possibilidade de eleição do Lula é 50%. Porque se tem ele e o Flávio polarizando, 50% é ele e 50% é o Flávio. Só os dois que têm condição de um deles ser o presidente da República. Então existe a chance do Lula ser reeleito. E ele sendo reeleito, ninguém tem dúvida de que a Gleisi volta para o ministério. E aí você vira o titular da cadeira. Tem esse ingrediente diferente nesta sua posição. Você sabe disso, né, Assis?
1: Com relação a isso, eu acho importante sempre deixar duas coisas, deixar claras no sentido de dar, né, a publicidade de como foi essa negociação. Por mais que eu sei a forma que a Gleisi faz política, que eu conheço, né, o jeito dela trabalhar, e quando ela me fez o convite, né, eu até para deixar claro, falei que a gente sabe que essa carga, esse vago de suplente acaba sendo um pouco, às vezes, negociada aí a troco de subsídio para a campanha. Então eu falei, Gleisi, é um prazer e tal, mas eu quero te falar que eu não tenho a menor condição de ajudar financeiramente em nada na campanha. Eu tenho 40 anos, estou construindo uma casa, tenho 3 filhos pequenos, não faz sentido eu, né, participar de algum modo. E ela, naturalmente, me disse, não é a questão, eu quero alguém que eu confie e tal, a gente precisa, né, trabalhar junto, a única coisa que eu quero é que você faça a campanha como candidato e tal. Eu falei, não, isso aí a gente dá um jeito. E também não há qualquer compromisso dela em que eu assuma, né, a vaga, ou de um período específico, ou por ela ser ministra. Isso aí ela não me deve qualquer obrigação. A única coisa que eu pedi a ela foi que, uma vez eu vindo aqui na rádio, falando com a população, uma vez eu visitando empresas, visitando sociedades, associações comerciais, enfim, eu estaria mostrando a cara e ia estar dando a possibilidade para que as pessoas também me cobrem, me procurem, né, uma vez que ela seja eleita. Até porque eu não vou estar lá em Brasília, eu vou estar aqui, né, o Catura, ali na Tancredo Neves, do mesmo jeito. Então, eu falei, Gleisi, a única coisa que eu preciso é ter uma interlocução lá para poder atender essas demandas que vão chegar a mim, e vão chegar, eu conheço, sei como é que as coisas funcionam. Ela falou, não, perfeito.

0: e tanto na política eleitoral ali, nos debates das ruas, quanto na política institucional, que está cada vez mais conturbado. Então, diante disso, eu entendo que a posição da Gleisi no Senado ela seja talvez muito importante para o governo também.
1: Dependendo do número de eleitos pela direita,
0: sim,
1: sem dúvida alguma, a grande discussão política do país vai passar pelo Senado.
0: Eu não tenho, né, dúvida da minha capacidade de, se for em estado a fazê-lo, poder assumir e fazer um trabalho, claro, em alinhamento com aquilo que ela, né, seria até incoerente da minha parte falar qualquer coisa diferente. Mas também eu não posso dizer que eu teria, dentro do Congresso, a mesma liderança que a Gleisi tem, tendo sido ministra várias vezes, tendo sido senadora, tendo sido... ela tem uma bagagem. Então, diante disso, eu não entendo que seja tão automático. Claro, sei que existe uma chance grande, né? Mas não acho que seja tão automático. E se acontecer, estaremos lá à disposição.
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3: Lembrando mais uma vez nossa audiência, aqui conosco o primeiro suplente de Gleisi Hoffmann, a chapa de Gleisi Hoffmann para o Senado Federal, o empresário Assis Gurgas Neto. Osmar Júnior.
4: Gurgas Neto, bom dia. A sua família, o seu avô, empresários de sucesso em Cascavel, muito respeitados. E nós temos entrado em contato com vários empresários que dizem: poxa, eu gosto muito do Gurgas, gosto muito da família Gurgas, uma pena que eles estão na esquerda, apoiando o candidato da esquerda. E hoje nós estamos vivendo justamente um clima de polarização, direita e esquerda. Então gostaria que você explicasse para a população de Cascavel, aliás, aqui em Cascavel nós tivemos nas últimas eleições 62% dos votos para a direita, contra o atual presidente Lula. Então gostaria que você explicasse para a população de que forma que isso pode ser revertido e se a família realmente está nesse caminho da polarização no lado da esquerda.
0: Bom, a polarização sem dúvida ainda existe, não é como estava em 2022. Por exemplo, nós tivemos 3 ônibus queimados pelo simples fato de ter uma posição política. A coisa já melhorou muito nas ruas, né? Presencialmente a gente percebe que isso já está bastante atenuado, mas na internet ainda tem os brabão ali, que dos dois lados, naturalmente, que sem mostrar a cara é mais fácil de fazer, criar caso.
1: Mações de WhatsApp, né? E de internet.
0: E assim, a sua pergunta, se a gente está nessa polarização, a gente está, tem um posicionamento, sim, hoje, diante do que apresenta a régua, né? Eu vejo que a régua direita e esquerda, ela se move de acordo com o tempo. Em 94, por exemplo, quando o Fernando Henrique foi candidato e o Lula também era candidato, a direita do Brasil era justamente o PSDB. Nesse contexto, meu partido, o PDT, ele estava com uma centro-direita, porque nós somos, seguimos a social-democracia mesma que inclusive o PSDB segue. Quando você muda um pouco o cenário e o padrão do que é uma direita, né, e falando mais a nível de, muitas vezes, de ditadura e tal, parará, essa régua muda. Então, hoje, eu estou pensando da mesma forma que eu pensava em 94, não que era muito criança, mas o partido, né, a qual eu sou filiado, ele pensa do mesmo modo, prega a mesma ideologia, e hoje a gente está numa centro-esquerda. A gente não defende essa polarização, muito pelo contrário. Eu, particularmente, meu avô, meu pai, a gente entende que precisamos equilibrar o debate, ter empatia com as demandas uns dos outros, né? E eu entendo, sobretudo, que 80% das pautas do Congresso, ou da política, ou que fazem sentido para a população, são pautas caras à direita, à esquerda, ao rico, ao pobre, ao empregado, ao empregador. E os outros 20% são tomados 10% pela extrema direita e 10% pela extrema esquerda, que são pautas que não levam nada a lugar nenhum e que tomam muitas vezes 80% do tempo e da energia do debate. E que levam a esse caos político que a gente está vivendo agora. Então, eu

0: acredito que a gente tem que ter posição, né? Tem que ter uma coerência na nossa posição, mas também tem que ter essa capacidade de diálogo, que é o que o Brasil perdeu e é o que eu estou vendo que os políticos estão perdendo. A maior importância de um político é justamente de dialogar, de debater, de ter parcimônia, de ouvir um, de ouvir outro, de discordar, de mudar de ideia a partir do momento que... E a gente está vendo que o Congresso, ele vem se renovando de uns anos para cá com pessoas cada vez mais radicais, né, do ponto de vista de diálogo.
1: O fim da escala 6x1 entra nessas pautas que você se referiu dos 80%?
0: E por o fim quê? Da escala 6x1 entra. Eu entendo que entra. E aí a gente tem algumas ponderações a fazer. Né? Primeiro, se você for analisar o encaminhamento que foi dado nos principais países desenvolvidos do mundo ou em desenvolvimento, mas com um pouco mais avançado que o Brasil, se você for entender como é que o mundo está, o que está acontecendo no mundo, eu acho que não é difícil perceber que isso é um caminho natural. Se esse é exatamente o timing ou não, é difícil saber. Pode ser que tenha antecipado um pouco, pode ser que não, mas eu entendo que é um caminho sem volta, independente da questão política. Eu estou falando pela qualidade de vida, pela mudança de hábito das pessoas, né? A gente tem, sobretudo depois da pandemia, mudou muito a dinâmica de trabalho e as pessoas começaram a perceber que elas precisam de um tempo a mais para si, para a família e tudo mais. Eu não tenho dúvida de que, sobretudo para a indústria, para alguns setores de serviço, para as questões mais operacionais, o Congresso precisa estabelecer alguns critérios de transição. Não funcionaria se eu simplesmente estabelecesse uma lei e a partir de amanhã não pode mais a escala 6x1 e tal. E também não acho que funcionaria se quisesse manter do jeito que está. Então, mais uma vez, a gente tem que chegar num ponto de equilíbrio e entender como é que a gente pode fazer isso com menos dor possível para todo mundo. Eu vivi na Eucatur um processo há uns anos atrás, sei lá, 10 anos atrás mais ou menos, um pouco mais, um pouco menos. A gente teve a lei do motorista, que era exatamente o que está sendo discutido aqui, que era uma diminuição drástica da carga horária dos motoristas, em razão de segurança, bem-estar e vários outros fatores. E na época foi a mesma comoção dos empresários, né? Isso não dá certo, porque a gente vai quebrar, porque não sei o quê. E eu vejo assim, de lá para cá, as empresas organizadas, as empresas que tinham gestão e que podiam articular alguma estratégia, né, de mercado para se organizar, elas o fizeram e ficaram muito mais satisfeitas com o resultado, com a produtividade. E a gente percebeu que o mercado se desprostituiu um pouco com aquelas empresas que daí estavam no mercado e não pagavam imposto e ficavam trocando de CNPJ e mudando o caminhão de empresa, e enfim. Então, claro, é um trauma no ponto de vista de gestão, de algum modo? Sem dúvida que sim. É uma questão que a gente tem que se adaptar. Olha o que a gente já vem se adaptando enquanto empresa desde a pandemia. Né? Veja assim, a gente vive numa situação disruptiva já há algumas décadas. Depois da pandemia, isso foi exponencial. Então, a gente tem que estar preparado. Do ponto de vista de empresário, eu digo que é um caminho sem volta, independente da classe política, e a gente já tem que começar a se preparar. Do ponto de vista político, eu entendo que isso tem que ter um formato de transição para a gente poder acomodar todo mundo.
2: Bem, a situação parece que quer impor, né, o fim da escala 6x1. A oposição defende uma livre negociação. O que você acha melhor?
0: Eu entendo que isso tem que ser escalonado. Eu tive, por exemplo, essa semana, conversando com alguns coletores, né? Os garis, que a gente chama. Então, essa galera ganha um pouco mais do salário mínimo E se o dono da vaga falar assim, a vaga é para 6 dias e o salário é esse, as pessoas não vão ter outra opção. Entende? Assim, é uma questão que vai ser imposta, que daí pela condição social daquele empregado, ele vai se submeter porque ele precisa. Até se o cara falar, vai trabalhar 6,5 por meio. Então, existem situações assim. Agora, é claro, por isso que eu acredito que a partir de uma faixa salarial, a gente tem que ter essa liberdade de discussão. Né? O cara que ganha 5, 10 salários mínimos aí, entender qual que é a lógica, ele deve ter o direito até de falar se ele quer trabalhar ou não.
3: Acho que o melhor caminho é a da negociação, né? Essa que é a verdade, em qualquer coisa, né?
0: Em qualquer coisa.
2: Perfeitamente. 8h52, Gilson Pessoa.
4: Assis Gurgas Neto, bom dia, seja bem-vindo. Enquanto empresário, eu gostaria de uma avaliação do senhor. Muito embora, recentemente, o pai do governador, o apresentador de televisão, o Ratinho, em ameaça a um jornalista cascavelense, ele classificou a nossa cidade como uma cidadezinha do interior do Paraná. Neste pleito de 2026, Cascavel desponta no cenário estadual. O nome do senhor como suplente de Gleice Hoffmann, o nome de Nelsinho Padovani como suplente de Alexandre Cury e o nome do cascavelense Edson Vasconcelos como vice-governador na chapa do Moro, embora de partidos adversários. Que avaliação o senhor faz do nome do Edson como vice? Lembrando que há 32 anos experimentamos um vice-governador que tornou-se governador por um período curto e fez muito por nossa cidade e por nossa região, que foi Mário Pereira.
0: Eu vejo o Edson como uma pessoa bastante experimentada, né? Teve na FIEP, enfim. E eu acho que a avaliação dele, da posição dele enquanto vice, politicamente, acho que é um vice interessante, foi uma boa escolha do candidato do ponto de vista eleitoral, porque é alguém que a gente respeita e né, aqui enquanto sociedade cascavelense, e não tem nada, né, até onde eu saiba, a falar contra falar. Agora, a posição dele enquanto vice, ela vai muito, está muito associada à posição do titular também, né? Eu ainda não entendi as propostas do Sérgio Moro, não consegui identificar alguma vontade ali do eleitor em votar nele, senão pela questão de lavajatismo e tal. Ninguém que eu falo consegue me explicar as propostas dele. Então, acho que com relação à candidatura, essa é a minha opinião. Com relação ao nome do Edson, eu acho um bom nome.
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2: Só aqui, para acrescentar, nós temos também mais um cascavelense, que é o Marcos Baumgart, que é segundo suplente da Cristina Grêmio.
4: Então temos 3 suplentes. É,
2: olha só.
4: E um candidato.
2: Cascavel está bem representada dessa vez,
3: mas
2: né?
3: Mas é o que se espera.
2: Diga lá,
3: dos
2: Sérgio.
3: Titulares, não do suplente, porque o suplente nesse caso não pode fazer nada, é que não hajam da maneira que agiram o Orio Visto e o Flávio Arnes. Nós tivemos 2 suplentes eleitos suplentes. O falecido Plínio Dias foi eleito suplente do Orio Visto. Então esse ainda tem o fato de que a gente não sabe se ele ia ou não ia dar a vaga para o Plínio, porque o Plínio acabou falecendo no meio do caminho, depois que o Orio Visto tomou posse. Mas o Flávio Arnes nunca abriu para o Basso, que é o suplente dele, nunca abriu. E, aliás, nunca veio a Cascavel nos seus 8 anos de senador, né?
4: Verdade.
3: Então, nem sequer prestigiou a cidade.
2: Amigos, são 8h57, já praticamente fechando o nosso bate-papo aqui, Neto. Mas, aproveitando que o Sérgio até falou sobre essa questão da Gleisi, né? Poder voltar para um ministério, caso Lula seja reeleito. Você assumindo, então, a cadeira lá no Senado. Muito se fala sobre a questão impeachment de ministros do Supremo Tribunal Federal, né? Então, inclusive, a direita faz muita campanha sobre, não, temos que ter mais senadores de direita lá, porque precisamos impeachmentar esse ou aquele ministro, enfim. Você, como senador, acredita que esse é o caminho, de repente, para tentar já começar a mexer nessa questão do judiciário? Né? Está muito forte esse negócio de impeachment de ministros do Supremo. Você concorda com isso ou você acha que tem alguma outra forma de melhorar essa situação judiciário e a política, enfim?
0: Não. Eu acho que a gente chegou num ponto aonde precisamos de medidas mais enérgicas para conseguir mudar, pelo menos, no mínimo, a credibilidade, né, da nossa Suprema Corte. Agora, dentro dessa discussão, eu acho sempre bom a gente trazer a lembrança de que, claro, hoje o algoz principal do Supremo aí, que todo mundo bate, é o Alexandre de Moraes. Alguém que eu também não admiro em nada. Na ocasião em que ele foi indicado e passou então pela sabatina tradicional do Congresso, eu convido a todos até que busquem essa sabatina, foi de 2017, tem no YouTube. Não acreditem apenas no que eu estou falando. Mas na ocasião da apresentação do Alexandre de Moraes, a maior parte da esquerda, ou todos que estavam ali na Constituição e Justiça, foram contra. E quem capitaneou essa investida contra o Alexandre de Moraes, contra a indicação do Alexandre de Moraes, trazendo os dados técnicos, trazendo razões e motivos para que ele não fosse indicado, foi Gleisi. Ela foi uma das que mais falou enquanto oposição ali. E uma outra coisa, assim, eu queria evitar, né, de falar sobre essa questão de Lula e Bolsonaro e tal, mas é que nesse caso do Alexandre de Moraes, a gente sabe que essa turma, quando chega lá, ela acaba ficando ensimesmada de forma que não dá nem para... que a gente nunca viu. Então, vamos lá. Esquerda foi contra a atuação dele. Logo depois, isso foi na indicação do Temer. Logo depois, ganhou Bolsonaro, que passou 4 anos brigando com o cara. Fato. Não estou falando se ele estava certo ou se ele estava errado, mas que passou 4 anos batendo no cara. Aí ele, que também não acho que o juiz tem que ser vingativo de alguma forma, não acho que eles têm que ser técnico, coisa que o Alexandre de Moraes não foi, mas a partir disso também foi para cima do Bolsonaro. Aí acontece tudo o que aconteceu, aí a culpa é do Lula, entendeu? E é isso que eu não entendo. Então, esse é um ponto. Mas respondendo sua pergunta, sim, eu teria toda a tranquilidade em votar no impeachment, uma vez tendo um processo legal bem feito, e também teria todo o empenho em ajudar e pressionar para que esse processo legal seja feito. E uma vez comprovadas todas essas questões que nós estamos vendo aí, ou pelo menos parte delas, eu não teria a menor dúvida que votaria pelo impeachment desses sujeitos.
3: Na verdade, o Alexandre de Moraes conseguiu um feito, né? O Alexandre de Moraes conseguiu unir esquerda, direita, centro contra ele.
0: Sim.
3: Entendeu? Ele uniu todo mundo contra ele, porque, na verdade, ele pesou a mão de uma maneira exagerada. Essa que é a verdade. E como você disse, ele levou para o campo pessoal com o Bolsonaro. E toda vez que você leva para o campo pessoal, você perde a razão, entendeu? Ainda mais sendo um juiz da Suprema Corte que tem que ter isenção.
0: Sim, os dois levaram para o lado pessoal, né?
3: Exato, exato.
2: 9-1, para fechar.
1: Assis, o PDT já foi governo, você falou antes que o PDT às vezes estava ligado à social-democracia com Fernando Henrique e algumas vezes com a esquerda, o PDT já foi governo com Jaime Lerner. Em 94, depois ele saiu, foi para o PFL. Hoje o PDT tem a oportunidade de voltar a ser governo no Paraná, desta vez com a esquerda. Eu gostaria que você comentasse essa transição.
0: Só uma correção, não é que eu falei que às vezes ele estava na social-democracia. Ele sempre esteve na social-democracia. É que às vezes a social-democracia esteve mais ligada à direita, no caso anteriores, e agora é vista como esquerda. E esse é um ponto que a gente precisa, voltando ali para a discussão inicial, que a gente precisa equilibrar o debate, a gente precisa ter clareza e parar, né, galera da esquerda falar que todo mundo que é de direita é fascista, e o inverso, parar de dizer que da esquerda todo mundo é comunista, porque de fato não é. Eu sou social-democrata, a esmagadora maioria das pessoas que caminham conosco enquanto esquerda o são, e o que é social-democracia? Social-democracia é aquilo que depois do pós-guerra as pessoas, a Europa, pegou o que tinha sobrado e falou, vamos fazer o quê? Vamos pregar o liberalismo econômico que os Estados Unidos prega, onde o rico fica cada vez mais rico e o pobre fica cada vez mais pobre, ou vamos seguir o comunismo da União Soviética, que não tem direito de propriedade, que não dá direito ao cidadão em ter os seus ativos, o seu crescimento. Não, nenhum dos dois funciona. Vamos criar um meio termo, e assim surgiu a social-democracia, que desde então vem governando a Europa, e sobretudo os países do norte, Noruega, Dinamarca, Finlândia, enfim. Eu falo isso porque eles falam, mas quando... E esse também é chamado de socialismo europeu, né? Embora esse nome socialismo assuste muita gente. Mas eu gosto de falar isso porque as pessoas perguntam, mas isso não deu certo em lugar nenhum do mundo. Falei, bom, né? Eu acho que há controvérsias. Então, na Europa, isso funcionou muito bem. E sim, hoje nós temos um candidato aqui, um candidato que tem profundidade para debater o Estado, um cara que conhece o Paraná, que conhece os problemas e as soluções para o Paraná. Eu não sei se vocês tiveram a oportunidade de entrevistá-lo. Sim. E entendo que ele tem muito mais conhecimento do que a gente precisa, do que os outros candidatos, né? A gente tem...
3: A
0: escola em casa é forte, ele é um cara muito preparado, ele se preparou para isso. Né? Ele se preparou para isso e por isso eu estou acreditando que ele tem grandes chances de chegar aí no segundo turno. Antes de começar aqui, a gente falou sobre as pesquisas e... qual que é a leitura que eu faço? É claro que a gente sabe que a política ela não é cartesiana, né? Muitas vezes, como a gente quer que seja. Mas se a gente for pensar de forma um pouco mais prática, todos os institutos de pesquisa dizem que o Moro está lá na casa dos 40.
3: Sim.
0: É um pouco mais, um pouco menos, mas para facilitar a conta aqui, vamos colocar 40.
3: E todos colocam o Requião Filho em segundo, né? A não ser... Algumas pesquisas metatrefem.
0: E aí todos colocam o Requião Filho em segundo, na casa dos 28. Eu acho, pensando de forma cartesiana, claro, que se você for pensar os votos da esquerda, mais os votos da família e
3: só,
0: tal...
3: Só para colaborar contigo, eu tenho dito aqui sempre o seguinte, a gente tem que olhar a história, porque de um pleito para outro pode mudar radicalmente. Mas geralmente não é o que acontece. De um pleito para outro,
0: sim,
3: meio se repete. Aqui no Paraná, que é um berço bolsonarista,
0: sim,
3: o Lula fez 32% em 22. Então, o PT, porque o Lula é uma legenda, essa é a verdade.
0: Sim.
3: Mas o PT tem aqui de 25% a 30% dos
0: votos. É por isso que eu acredito que o Requião Filho não faz menos de 30%. Porque ele vai ter os votos do PT e os votos, claro, do pai que tem, e dele, né, naturalmente, sim, que tem uma história no Paraná.
3: Claro.
0: Isso, então a gente já está falando...
3: Eu cravo em 28, viu, Neto? Eu cravo em 28 o desempenho dele.
0: Mas vamos arredondar para a gente facilitar
2: aqui
0: a conta. Então a gente já tem 70% dos votos. Os outros 30%, ele vai ficar para ser dividido entre Sandra Alex, entre lá uns 1, 2, 3% que vai ter os outros candidatos de como é que é MBL, confusão. Então a coisa está bem apertada. Agora uma coisa é fato. Esses 30% do Requião não migra para o Sandra Alex. Eu acredito que a chance do Sandra Alex ir para o segundo turno, ela está exclusivamente alinhada, atrelada ao que vai cair o Moro. E ele está caindo. Ele estabilizou ali, mas sempre com uma quedinha. Então é basicamente isso. É a minha opinião. Se não mudar o percentual do Moro, eu acho que nós já estamos no segundo turno com o Requião Filho.
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2: Gente, olha aí, deu certinho, 30 minutos. 30 minutos de bate-papo com Assis Gurgas Neto, suplente, primeiro suplente na chapa com Gleisi Hoffmann. Ele que é do PDT, coligado aí ao PT. E hoje nós conhecemos um pouco mais deste jovem empresário. e que está chegando aí na política, apesar de já viver a política na família, né? Neto, obrigado, tá, pela participação conosco aqui, pela presença, né? Sucesso na caminhada, se for da vontade de Deus, que chegue lá representando muito bem aqui não só o povo de Cascavel, mas todo o povo do Paraná.
0: Beleza, eu que agradeço mais uma vez o espaço e convido a todos a prestar atenção nas propostas da Gleisi. É uma provocação que eu sempre faço para que as pessoas perguntem na rua quem são os três senadores do Paraná. E eu faço isso e geralmente as pessoas não sabem responder, muito menos o que eles estão fazendo. O Paraná sempre foi protagonista no Senado. Quando estava lá a Gleisi, o Requião, o Osmar Dias, essa turma, as pessoas podiam não concordar com um ou com o outro, mas sabiam quem estava nos representando, sabiam o que eles estavam fazendo lá e eles tinham posturas muito claras diante daquilo que eles defendiam. Então a gente precisa voltar a ter esse protagonismo. A Gleisi, ela tem condição de nos representar, ela tem articulação política, ela tem trânsito, ela sabe aonde buscar os recursos e por isso são dois votos e eu peço um deles para a Gleisi enquanto um voto pragmático para que a gente possa voltar ter o Paraná ali quanto protagonista no Senado Federal. Obrigado a todos, obrigado mais uma vez pelo tempo, um bom trabalho para vocês aí.
2: Ok, 9:08, 9:08, a gente vai fazer um break rápido e já voltamos aqui. Hoje teremos ainda mais uma sabatina, desta vez, daqui a pouquinho, será com o candidato a deputado estadual pela União Brasil, que é o delegado Edgar Santana. Acredito que a pauta dele é mais forte, né? Primeira pauta é a segurança pública, né? Já que é um delegado. O Gilson que conhece bem, né? É um bom delegado, Gilson?
6: Muito bom.
2: Será que vai ser um bom deputado estadual também?
6: Ah, se trabalhar na Assembleia como enquanto delegado, tenho certeza.
2: Voltamos já no Independência 92.
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0: De acordo com o Instituto de Planejamento e Tributação, o brasileiro trabalha em média 149 dias por ano, quase 5 meses, apenas para pagar impostos. Em 1988, eram 2 meses e 13 dias, ou seja, a carga tributária mais que dobrou em 37 anos. Para manter cada emprego, a empresa pode gastar o dobro do salário em encargos. É como pagar outro ano inteiro só em impostos e obrigações que não vão para o trabalhador, mas para sustentar a máquina pública. De acordo com o Índice de Retorno ao Bem-Estar da Sociedade, o governo arrecada como país rico, mas devolve saúde, educação, infraestrutura e segurança de país pobre. E tem quem acredite que a solução para o Brasil seja aumentar ainda mais os impostos.
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23: Amigos, 9 horas e 17 minutos, 9 e 17. Você está com o Independência 92 e a gente segue a nossa pauta política hoje, né? Até porque é o seguinte, o tempo está se esgotando. Dia 1º de outubro é o último dia em que nós podemos fazer aqui entrevistas com candidatos, né? Então, inclusive, agora nós temos mais um, que é o delegado Edgar Santana. Eu não conheço, mas... porque não sou daqui, viu, doutor? Mas muita gente lhe conhece aqui em Cascavel. Seja bem-vindo, delegado Edgar Santana, candidato a deputado estadual pelo União. Bom dia.
24: Bom dia, obrigado pela oportunidade, obrigado pelo convite. Tenho certeza que vamos ter um bate-papo bem proveitoso aí para esclarecer pontos importantes para a população de Cascavel e oeste do Paraná.
23: Exatamente. Aqui comigo na bancada, eu sou o Emerson Bittencourt e está o Osmar Júnior, o Gilson Pessoa e também o Sérgio Ricardo. Vamos falar um pouquinho para começar aqui, para a gente quebrar esse gelo, doutor. Sua experiência aí na segurança pública, há quanto tempo já?
24: Eu sou Edgar Santana, né, delegado de polícia, já tenho mais de 17 anos na segurança pública do Paraná, vivendo e respirando segurança pública todos os dias da minha vida. Mas antes de ser delegado, eu vim de uma realidade muito diferente da que eu vivo hoje, né? Eu vim de uma família simples, minha mãe é professora, meu pai é eletricista, eu não tive muito luxo na vida, não tive muito privilégio, mas sempre tive o essencial, né? Um teto e uma comida na mesa. A comunidade que eu vim também era marcada muito pela desigualdade, presença constante do crime, tive amigos que foram presos por tráfico, tive amigos que morreram em confronto com a polícia, e eu vivia dentro dessa realidade. Então, o único caminho que eu tinha para não virar estatística, para não virar número, era estudando. Então, com muito estudo, com apoio incondicional dos meus pais e com fé em Deus, eu fui subindo aos poucos os degraus da vida e tive sucesso em ser aprovado no concurso da Polícia Civil do Estado do Paraná. Já passei por diversas cidades, Umuarama, Toledo, Cascavel, Foz do Iguaçu, Palotina, Marechal Cândido Rondon, entre outras regiões. E já tenho 17 anos aí na segurança pública, fazendo o melhor para a população.
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23: O que lhe chamou a atenção agora aí para tentar esta vaga na Assembleia Legislativa, doutor?
24: Nesse período de 17 anos na segurança pública, combatendo a criminalidade de frente, né, conversando diretamente com a população, entendendo a realidade do povo, né, pisando do barro, literalmente. Eu sempre fui um delegado operacional, nunca fui um delegado de gabinete. Eu percebi de forma muito clara a questão da impunidade, né? A polícia prende de dia e de tarde, algumas horas depois, a pessoa está solta. E muitas pessoas pensam que é a polícia que solta ou é o poder judiciário que solta. Essas pessoas são colocadas em liberdade porque a legislação, a lei permite, né? E isso causa uma frustração muito grande, tanto para a polícia, que está fazendo o trabalho dela, a polícia hoje prende, o problema é que aí a pessoa é solta na sequência. Então, gera, não é nem sensação, é a certeza da impunidade. Então, a gente vendo onde o sistema funciona e onde o sistema falha, e com essa experiência de 17 anos, a gente colocou o nosso nome à disposição para ser candidato a deputado estadual, para levar essa experiência de rua, essa experiência da segurança pública. A minha segurança pública não é teórica, é prática, para dentro da Assembleia, para que a gente possa fazer leis mais rigorosas, leis mais conectadas com a realidade, possa fiscalizar o Estado naquilo no que realmente precisa.
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23: Perfeitamente. 9h20, Gilson Pessoa.
26: Edgar, bom dia.
24: Bom dia, meu amigo.
1: Redução da maioridade penal, esse lance de saidinha de bandido de cadeia, o que pensa o delegado?
24: Assim, a redução da maioridade penal é de suma importância, né? Hoje em dia a gente vê muitos adolescentes, né, praticando crimes, né, e muitos adolescentes também sendo usados pelo crime organizado para poder praticar crime, né? Escola, famílias, oportunidades, esporte, assistência social e políticas públicas também vão fazer toda a diferença. Mas reduzir a maioridade penal para 16 anos, sem sombra de dúvidas, vai mostrar para as pessoas que efetivamente quem pratica crime são criminosos, já tem plena consciência dos seus atos, a pessoa com 16 anos, e devem ser punidos como adultos. Né? E além dessa prisão deles, para que eles possam aprender, para que eles possam se ressocializar, vai servir de exemplo para os outros. Eu não vou fazer porque meu vizinho de 16 anos fez e foi preso e está preso até hoje. Então a redução da maioridade penal vai cumprir duas funções, que é a função justamente da legislação. A função de reprimir aquela conduta e a função de prevenir na medida que vai desestimular os adolescentes a terem comportamentos irresponsáveis no trânsito. E também vai causar um impacto muito grande no crime organizado. A gente sabe que o crime organizado utiliza esses adolescentes para praticarem crimes, porque sabem que na sequência vai gerar a impunidade, e portanto vai ser um impacto muito grande também em relação ao crime organizado. Temos que reduzir sim a maioridade penal para que a gente possa ter mais qualidade de vida e para que a segurança pública funcione de verdade.
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1: Meu caro delegado, eu sou Sérgio Ricardo, um abraço, prazer em ouvi-lo.
24: Bom dia, Sérgio.
1: Eu já fico feliz com uma coisa, porque você não vai ter muito problema de se adaptar ao meio político e não se contaminar pelo meio político, porque você contou a história do teu início de vida. Quer dizer, você teve amigo que virou traficante, teve amigo que virou bandido e nem por isso você seguiu por esse caminho. Então você já está escolado para lidar com a classe política, porque hoje nós temos muito bandido transfigurado de político, né? Que a gente sabe que está no mandato, mas que quando você vai ver a vida pregressa do cara, qualquer traficante perde longe para a ficha de certos políticos. Então eu já fico contente que você não se contamina pelo ambiente onde você está. Você tem um norte e você segue esse norte. Nós só temos um problema. O Gilson colocou aqui e colocou bem, porque são anseios da população, a saidinha, né, aquela saidinha de final de semana, e a questão da maioridade. Mas o problema é que isso aí é lei federal. Então isso aí é o deputado federal que legisla em cima disso, não o deputado estadual. Mas daí, qual é a tua estratégia? Daí usar a tua função de deputado estadual para se aproximar de deputados federais e brigar por essas pautas, Edgar?
24: Exatamente. Sem sombra de dúvidas, na Assembleia Legislativa a gente vai ter um poder maior de ingestão, de gestão e participação no âmbito da Câmara dos Deputados lá em Brasília. Então a ideia é pegar essas pessoas, esses deputados e senadores que estão lá, fazer um elo direto com eles, mostrar para eles a realidade do Paraná, né, para que essas leis sejam modificadas e, na sequência, como papel do deputado estadual, a gente fiscalizar se essas leis efetivamente estão fazendo toda a diferença aqui no estado do Paraná. A ideia não é ficar na nossa bolha só, né, como deputado estadual. A ideia é expandir a bolha, furar a bolha, para que a gente tenha leis mais efetivas e, assim, a gente traga mais qualidade de vida para a população, para que a população possa sair de casa sem medo, possa trabalhar sem medo e volte para casa em segurança. Então, a nossa ideia é justamente essa que você acabou de falar, Sérgio, né? Fazer um link com os deputados federais, né, da região, da nossa região do Paraná, para que eles possam colaborar e ajudar a gente na elaboração de leis mais rigorosas e leis que efetivamente se adaptem à nossa realidade.
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1: Até porque, né, Edgar Santana, você faz dobradinha com um também delegado para a Câmara Federal, né?
24: Exatamente, estamos com dobradinha com o delegado Matheus Aiola, né, um deputado que é meu colega de escola de polícia, temos 18 anos na polícia, né? Nesse período estivemos sempre lado a lado, caminhando juntos, e vai ser um facilitador muito grande lá em Brasília para que a gente possa trazer as leis mais efetivas, e eu tenho certeza que essa parceria só vai trazer benefícios para a população do Paraná.
4: Delegado Santana, bom dia, Osmar Júnior. Delegado,
24: bom dia, Osmar.
4: O senhor foi considerado delegado do trânsito por sua atuação em Curitiba, nas delegacias de trânsito, e também junto à divisão de narcóticos. Hoje nós temos uma estatística triste de que no Brasil 70% das mortes em acidente de trânsito são ocasionadas pelo abuso de álcool e drogas. O que é que o senhor acha que pode ser feito ainda na legislação para minorar essa incidência e essa estatística triste?
24: Infelizmente, Osmar, temos uma legislação de trânsito como um todo, extremamente branda, extremamente rasa, que, ao meu ver, beira a impunidade. As pessoas bebem, dirigem, matam e saem pela porta da frente da delegacia. Tivemos inúmeros casos aqui em Curitiba e no Paraná como inteiro que a gente vê diariamente, né? E essa situação causa uma falta de certeza da impunidade, né, que acontece no nosso dia, nos nossos dia a dia. Teve um caso emblemático ali na nossa unidade policial, de a gente prender o cidadão, né, porque bebeu, dirigiu e matou duas pessoas, levou duas pessoas para o hospital, quatro pessoas atingidas, uma família destruída. Ele foi preso, né, nós fizemos a prisão em flagrante dele, e logo na sequência, quando ele saiu do hospital, que ele se machucou, ele foi colocado em liberdade, ou seja, não ficou 50 segundos dentro de uma cela. Qual é a sensação que passa para a população? Né? Pode beber, pode dirigir, pode matar, que você vai sair pela porta da frente da delegacia. Né? Então a gente precisa, mais uma vez, fortalecer a legislação de trânsito, né, e também fiscalizar. A fiscalização também é muito importante. O Estado não precisa esperar que a tragédia aconteça, né? Porque depois que acontece, o prejuízo, principalmente para as famílias, é muito grande. Então, nós temos que trabalhar com a presença, mais presença policial nas ruas, com a fiscalização, né, para retirar de circulação essas pessoas que estão bebendo, dirigindo e matando, para tirar de circulação essas pessoas que estão fazendo corrida automobilística não autorizada, o famoso racha, para tirar de circulação as pessoas que fazem grau, para tirar de circulação essas pessoas que estão com a carteira nacional de suspensa e estão colocando em risco a população. Mas a fiscalização não depende única e exclusivamente da polícia. Vocês, o cidadão de bem, né, a imprensa também pode colaborar com a gente, né? A gente também tem que continuar com essas políticas públicas de conscientização, porque eu acredito muito na educação, né? Muito na educação. Através da educação, a gente vai conseguir trazer melhorias aí para nosso trânsito, mas a legislação, de fato, precisa mudar. Uma educação que tem que começar na escola, né? Eu defendo a inclusão na grade curricular das escolas da matéria trânsito. Como a gente tem geografia, matemática, português, ciências, a gente precisa também incluir na grade curricular a matéria trânsito. A gente está no trânsito o tempo todo, né? Não só os adultos, mas os adolescentes e as crianças também. Seu filho atravessa a faixa de pedestre, seu filho anda de bicicleta, né? Tem agora a questão dos autos propelidos ali, que tá uma febre, né? A gente precisa aprender trânsito desde os primórdios, com a família e na escola, para quando chegar nos 18 anos, no momento de retirar a carteira de habilitação, a pessoa já tenha plena consciência das regras e da necessidade de respeitar o trânsito, porque o trânsito mata, e mata em muito. No Paraná, temos mais de 7,8 mortes no trânsito por dia. Por dia, mais de 7,8 pessoas morrem no trânsito no Paraná. É um número assustador.
1: O ditado diz, e ensina, meu caro delegado Edgar, de que a árvore, depois de grande, se você for querer endireitar, ela quebra. Mas se você vê que ela está nascendo torta e você coloca um pedaço de pau ali e amarra ela para ela ficar reta, ela acaba subindo de maneira correta. Eu tenho uma experiência própria de que quando as minhas filhas eram pequenas, hoje estão todas formadas já, mas quando elas eram pequenas e tinha aula de trânsito, principalmente na semana de trânsito, porque, aliás, eu acho que é só na semana de trânsito que na escola falam em trânsito. E aí, exatamente, vai lá um PM, né, do trânsito e tal, para dar uma aula para eles e tal. E daí é o seguinte, você estava com ela no carro, e isso aconteceu comigo, e te garanto que aconteceu com todos vocês que estão me ouvindo aqui agora. E se você inventar de passar uma luz amarela no semáforo, as minhas filhas, no caso, diziam, pai, alerta, quando é amarelo tem que parar, esperar, certo? Assim como na semana da árvore se faz aquele movimento todo da árvore, daí você vê as crianças não deixando você quebrar um galinho de árvore. Então, na verdade, eu te digo isso até para ter o subsídio de você como deputado estadual, você entender que é a criança que precisa aprender a lei de trânsito para que a gente tenha bons motoristas no futuro. Porque aquele que já está grande, infelizmente, as campanhas não têm conscientizado. Senão, nós não teríamos tantas mortes nos finais de semana, em Cascavel, por exemplo. Nós tivemos aí uma Volvo aqui que o cara explodiu, a Volvo pegou fogo. Vocês estão lembrados disso, né? Ali no Parque Verde, pegou fogo. Foi cravado o velocímetro da Volvo acima de quase 300 por hora. Quer dizer, esse cidadão, é difícil você conscientizar ele que não pode beber e dirigir. Agora, ensinando a criança, vamos ter no futuro bons motoristas, Edgar.
24: Perfeito, mesmo. Você foi cirúrgico, né? As campanhas de educação trans não podem ser em datas isoladas ou meses específicos. Ela tem que acontecer durante o ano inteiro, porque o ano inteiro morre pessoas no trânsito. Então, precisamos de campanhas constantes na escola, na faculdade, né? Na rua, para poder efetivamente conscientizar essas pessoas da necessidade de ter um comportamento prudente e respeitoso no trânsito. E o adulto, né? O que é que precisa fazer com o adulto que não se conscientizou? Precisamos punir. Punir com rigor. E com rigor efetivo, com penas mais altas, né? Seja para reprimir ele efetivamente ficar preso, como eu falei, de manhã está preso, de tarde está solto, e também para doer no bolso, né? Com multas, né? Arcar com os custos da família, né? A família demora anos e quando recebe para poder receber uma indenização, não? Então essa pessoa tem que arcar com as consequências. Porque ele não, eu tenho certeza que se tiver uma punição rígida, tanto no âmbito penal quanto no âmbito financeiro, ele vai pensar duas vezes antes de fazer, porque a gente aprende de duas formas, né? Ou no amor ou na dor. Né? Então vai doer no bolso dele e vai servir de exemplo também para o vizinho dele. Eu não vou fazer porque meu vizinho fez e está preso até hoje. Eu não vou fazer porque eu sofri uma indenização de mais de 100 mil reais, tive que vender o carro e eu estou pagando até hoje. Né? Então... deve servir de exemplo, a lei deve servir de exemplo para poder evitar que condutas como essas se repitam. A criança e os adolescentes são nossa base, mas aquelas pessoas que já são adultas e com plena consciência de seus atos precisam ser punidas com rigor da lei.
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6: Delegado Edgar Santana, a sua fala aí me fez lembrar, a sua fala sobre a questão aí de prende de manhã, dali a pouco já está solto, me fez lembrar de uma frase de um recente ex-ministro da Justiça, Lewandowski,

0: que falou o seguinte: a justiça solta porque a polícia prende mal. Eu discordo, né? E nem sou do setor, né? O senhor que é do setor, o que o senhor acha de uma fala dessa de um ministro? Agora ainda bem que não é mais, né? Ministro da Justiça.
1: Uma fala totalmente irresponsável, totalmente desconectada com a realidade. Quem vive a segurança pública e muitos que estão aí nessa mesa sabe o trabalho excepcional que a polícia vem fazendo. Só é ligar a televisão, né, que você ou as redes sociais, que você vê a quantidade de operações, tanto a Polícia Civil quanto a Polícia Militar, a PRF e a Polícia Federal estão fazendo diariamente. Pessoas estão sendo retiradas de circulação constantemente. A polícia faz o trabalho dela, né? A polícia prende. Só que, infelizmente, a lei está permitindo que essas pessoas respondam o processo em liberdade. Então, para poder fa ter uma fala dessa, ele precisa antes conhecer como efetivamente funciona o sistema. E quem conhece é quem vive a realidade todos os dias. Quem pisa no barro, como eu, que vai na rua, conversa com as pessoas, que combate de frente à criminalidade. São essas pessoas que a gente precisa colocar lá dentro da Assembleia para poder que as leis sejam reflexo do que acontece dentro da nossa sociedade.
0: Bem, já são 9h33, doutor Edgar Santana, delegado de Polícia Civil há mais de 17 anos, se colocando aí à disposição agora no pleito, né, na disputa para uma cadeira na Assembleia Legislativa. Um minutinho, doutor, para finalizar aqui a nossa conversa, para suas considerações finais, falando também sobre o seu número aí na urna, tá bom? Vamos lá.
1: Posso começar?
0: Ok.
1: Tá. Depois de 17 anos na segurança pública, eu entendi que existem problemas que o policial consegue enfrentar na ponta, mas existem mudanças que precisam acontecer através de políticas públicas e do legislativo. É por isso que eu decidi colocar o meu nome à disposição como deputado estadual, e eu quero, não só quero, eu vou levar para o legislativo a experiência de quem viveu isso na prática. Eu não quero falar de segurança pública apenas baseado na teoria. Eu quero levar e vou levar aquilo que eu vi, que convivo, e aquilo que funcionou e aquilo que precisa avançar. Então, no dia 4 de outubro, conto com a população do Oeste do Paraná para que a gente possa levar para a Assembleia Legislativa pessoas com preparo efetivo, pessoas com experiência na segurança pública. Então, no dia 4 de outubro, vote 44190 para deputado estadual. Delegado Edgar Santana. Obrigado pela atenção e que tenhamos um dia abençoado.
0: Grande abraço, boa sorte.
1: Obrigado.
0: 9h35, amigos. Nosso break tem que ser bem rápido porque temos crônica, temos. O que é isso aqui, Osmar?
2: Caixa Preta.
0: Opa, hoje tem Caixa Preta. Então, daqui a pouco, depois do nosso break aqui no Independência 92, para fechar o Independência de hoje, hein? O número do delegado é 44190, é bem
3: Isso aí.
0: sugestivo, né?
3: Segurança, né?
0: Muito bem, aí precisamos muito, precisamos muito. Voltamos já no Independência 92.
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7: 9h36.
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0: Amigos, 9h43, 9 horas e 43 minutos.
3: Fique ligado, hein? Daqui a pouco...
0: Não dê spoiler. Não dê spoiler. Mas tem caixa preta daqui a pouco no Independência 92. Porque agora é o seguinte... Só que eu vou dar um spoiler aqui. Será o fim da dinastia dos ratos? Vamos ouvir a crônica de hoje com Duca Celibrandi.
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5: A ameaça ideológica de Araque, que ronda o Paraná. E o muito próximo fim da dinastia dos ratos. A franzina e rala direita do Palácio Iguaçu. Enquanto espertos procuram atenuar o termo ideologia com o claro objetivo de manipular as massas, uma tática que reputa manobra das mais sorrateiras, nós, da Rádio 92.3 de Cascavel, vimos a público rechaçar esses vigaristas doutrinários filosóficos. Em plena campanha eleitoral, a cor da indumentária do vestuário dos candidatos da turma socialista foi escolhida por questão estratégica, na tentativa de fugir de um posicionamento mais claro, corajoso e honesto. Esses escarlates de carteirinha optaram pela cor neutra, a camisa branca, como se uma cor ou a ausência dela ocultasse a origem desses camaradas. Só por Deus. Alexandre Cury, o queridinho do Ratinho Júnior, tem uma origem política no PMDB, PSB e PSD. É um político esquerdaça. Somente agora, em 2026, se acomodou no poleiro do Republicanos. Tem a cara de pau de se auto-intitular ideologicamente de direita. Devia honrar os princípios do partido, mas publicamente disfarça. Um cara que professa a fé do esquerdista João Mangabeira, político baiano, que fundou o PSB, Partido Socialista Brasileiro, e um dos protagonistas da esquerda nacional, que foi até ministro do também socialista João Goulart. Alexandre Cury nunca, mas nunca foi de direita. Outro que também tenta se inserir descaradamente aos quadros da direita é o desconhecido politicamente, mas popular nas desastrosas e caríssimas praças e pedágios, Sandro Alex, oriundo do PSD, Partido Social Democrático, que, batizado de centrista, não passa de oportunista, uma vez que o PSD contemporâneo foi criado por ninguém menos que Gilberto Kassab, uma piada ideológica. Não passa de um marteleiro, leiloeiro político. Sandro Alex, presunçoso, tem a coragem de afirmar que é de direita. Um deboche à inteligência do paranaense. E, por fim, o filho do apresentador Ratinho, Ratinho Júnior, que não passa de um engodo, de uma farsa ideológica, tentando enganar os eleitores, passando uma imagem de bom moço, mas que, na verdade, não tem a mínima noção do que seja ideologia. Para que serve e como aplicá-la? Lamentável. Tamo pegado.
0: 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Então, é o seguinte, Duca Celibrandi fazendo uma análise sobre a questão ideológica de Alexandre Cury, de Sandro Alex, né? Que agora a gente parece que... Eu tenho notado, acho que vocês também notaram, eles estão tentando dar uma colada aí no Flávio, né? Para dizer que é direita. Enfim, vocês acham que isso pode colar?

0: Pois é, ao contrário do suplente de senador Gurgas, que esteve aqui, a maioria dos nossos políticos que dizem representar o Oeste, é, com essa fulminante, com esse fulminante crescimento da direita, estão querendo justamente aparecer como de direita, né? São os chamados políticos melancia, né? Parecem ser de direita, parecem verde, parecem de esperança, mas na verdade tem...
1: É conveniência?
0: É conveniência e oportunismo, com toda certeza.
1: Vocês concordam, amigos?
2: Não, deixa eu falar uma coisa para vocês. Ainda bem que essa rádio é libertária. Então eu não corro o risco de ser barrado por aquilo que eu vou dizer aqui. Não tem que olhar mais para a ideologia, gente. Pelo amor de Deus. Vocês não estão vendo o que está acontecendo em Brasília? Brasília, ladrão, não tem ideologia. Lá o Alexandre de Moraes usou o Legacy e o Flávio usou o Legacy do mesmo Volcaro. O Alexandre de Moraes pediu 129 milhões para o escritório da mulher dele e o Flávio Bolsonaro pediu 134 milhões para o filme do pai dele. Então não temos que olhar para ideologia. Se tiver alguém na esquerda que tenha competência, e eu falo aqui de boca cheia sobre a Gleisi, que o menino falou aqui hoje de manhã. A Gleisi, quando senadora pelo Paraná, ela trouxe várias e várias obras para benefícios para o Paraná como senadora. Depois ela esteve na chefia, chefe de gabinete, não, como é que é? Da chefe da Casa Civil, no governo da Dilma, também ajudou bastante o Paraná. Muito mais que esses dois senadores que estão aí, para não falar do Moro, que também não mostrou nada em 4 anos em Brasília, para o Paraná. Essa é uma realidade. Pode vir a ser governador, poderá ser um bom governador, entendeu? Agora, como senador, ficou devendo para o Paraná. Então, a Gleisi não ficou devendo como senadora para o Paraná. Ah, mas ela é da esquerda, ela é do Lula. E daí? Eu quero saber é a competência. Então, essa, com todo o respeito ao meu querido Duca Siliprandi, mas olha, o Sandro Alex está se encostando na direita, mas ele é à esquerda. Não, eu quero saber se o Sandro Alex é competente, se ele vai ter competência para ser governador. O Alexandre Curti, quero saber se ele vai ter competência para ser senador. Se ele é da esquerda, da direita, isso é uma doença no país e que precisa passar. E as pesquisas estão dizendo que a população não suporta mais essa divisão do país. Entendeu? Vocês acham que todos os caras de direita prestam?
0: Mas a crítica do Duca, Sérgio Ricardo, não é se o cidadão é competente ou não, é de direita ou de esquerda. É se dizer de direita, é encostar na direita.
1: Conveniência.
0: É a conveniência então, política de ideológica.
2: Quando é que o Alexandre Cury deu a entender que era de esquerda? Quando? Ele é centro-direita.
0: Quando estava afiliado aos partidos de esquerda.
2: Qual é o partido de esquerda? Que ele passou? Qual é o partido que ele teve de esquerda? Qual é o partido? Me diga aí, vamos lá.
1: Ele não passou no PSB?
2: Quem? O Alexandre Cury?
1: É, não.
0: O Alexandre Cury, sim. Pode olhar. O Alexandre Cury era do PSB.
2: Consulta
1: Partido
2: esse.
1: Socialista Brasileiro. O PSB, Justo, até onde eu sei, é esquerda, né?
2: Sim. Não é que é esquerda.
0: Tanto
2: é
0: que o Duca citou João Mangabeira, da Bahia,
2: escuta,
0: fundador
2: esquerda,
0: do PSB.
2: Esquerda é PT, esquerda é PCdoB, esquerda é PSOL.
1: Não, aí é mais extrema a esquerda.
2: Querido, né? Mas
1: esquerda
2: mas,
1: e extrema.
2: Bem, mas quando o cara por exemplo, no PSDB, ah, mas o cara é esquerda. Mas esquerda da onde? O cara é socialista da social-democracia. Aonde que ele é um cara de esquerda? Só falta dizer para mim que o Aécio é de esquerda, então, porque ele é do PSDB. Digam para mim, que eu quero ouvir essa burrice ser afirmada aqui no ar, de que o Aécio é de esquerda. Por quê? Porque ele é do PSDB. Mas não é de esquerda, ele é de centro.
1: Tá, mas é o seguinte, a conversa aqui da crônica era sobre o Aécio?
2: Não, só um pouquinho.
1: Estamos falando sobre o Paraná.
2: Não. Mas serve o exemplo pelo seguinte, nós não podemos... Quem é de esquerda no Paraná, está no PDT, está no PT, está no...
3: MDB.
2: Alguns no MDB.
1: Não, mas
2: porque
1: está
2: cheio
1: o partido.
2: De gente no MDB que é centro-direita.
1: O partido
0: o partido é viés de esquerda.
1: É, o MDB...
2: Mas que viés... Da onde? Se o partido esteve com... O Fernando Henrique, o partido esteve com o Temer no governo, esteve apoiando os militares quando os militares estavam no governo.
1: É o que nós estávamos falando no início aqui, a conveniência.
2: Mas, viu, então você não pode taxar uma pessoa. E outra coisa, vamos lá então, que seja de esquerda, vamos lá, que não é. Mas, o Alexandre Cury não é, mas vamos lá, que ele tivesse um viés de esquerda. Ele é competente para ser senador? Vamos analisar, ele foi competente como presidente da Assembleia? O cara devolveu milhões de recursos para o Estado aplicar. Então, com toda a sinceridade, essa ideologização. Isso aí, obrigado. Tornar, avaliar as pessoas por ideologia. Eu quase briguei com o Gilson esses dias aqui. Por quê? Porque, mas você, pelos seus comentários, você é do PT.
1: Mas,
2: eu não votei no PT.
1: Há de que se respeitar, né, essa tentativa de falar sobre a conveniência desses caras. Porque, por exemplo, nós respeitamos que você... Peraí. Nós respeitamos que você é um cara que fala que é de direita, mas quer votar na Gleisi porque você gosta dela. É um direito seu, tá tudo certo.
3: Mas veja bem, conveniência é o seguinte. Nós temos o PSD tentando colar no PL, enquanto tem no PSD o Ronaldo Caiado, candidato à presidência, e tem como vice o dono do partido, o Kassab.
2: Então, a pergunta que eu vou fazer para você, você me responde essa pergunta. Se o Sérgio Moro não tivesse se filiado ao PL, quem é que o PSD estaria apoiando aqui no Paraná para presidente da República?
3: Flávio
2: Bolsonaro. Então, na verdade, a circunstância levou o Ratinho e sua turma a se afastar do Flávio, porque o Flávio tem um candidato aqui dentro agora, ok? Mas, seguramente, o Brasil só vai melhorar a hora que pararem com essa frescura, com essa porcaria de esquerda, direita. Vamos viver o país. O cara é bom, mas é comunista. Mas é bom. O Dino no STF, eu sou contra, mas não é porque ele é comunista. Eu sou contra porque ele tem feito um monte de nhaca lá.
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1: 9h55 já. É o seguinte, não podemos encerrar o programa de hoje sem falar na Caixa Preta. É hora de Caixa Preta.
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1: Bem, são 9h55, a Caixa Preta, inclusive, já foi aberta, porque Osmar Júnior tem agora, atenção, tem uma questão aqui muito séria para tratar.
0: A Caixa Preta desta sexta-feira negra, Caixa Preta quer chamar a atenção do Ministério da Saúde do Brasil, da Anvisa e do Sistema Único de Saúde. A Rádio Estúdio 92 foi alcançada por um usuário do Sistema Único de Saúde. Nós recebemos uma denúncia gravíssima por distribuição pública, distribuição aos usuários de medicamentos não aprovados pela Anvisa. O ouvinte não quis se identificar com receio de retaliações, mas falou à Rádio Estúdio 92... o que aconteceu quando ele recebeu na farmácia básica de Cascavel um medicamento não aprovado pela Anvisa. Coloca no ar.
5: Então, recentemente eu fiz uma consulta e a minha endócrino indicou uma insulina distribuída pelo governo que se chama NPH. Segundo ela, uma das melhores insulinas que tem no mercado. Aí eu fui conseguir retirar essa insulina na farmácia básica e, para minha surpresa, de vez em quando eu tenho a pachorra de ler as bulas. E eu acabei lendo essa bula dessa insulina NPH e me surpreendeu. Eu já estava tomando antes de ler. Mas um dia eu acabei indo ler e me deparei com uma informação na bula de que esta insulina não é aprovada pela Anvisa, não tem estudos da Anvisa e ela pode causar problemas adversos que a pessoa que vai tomar e vai sentir vai ter que definir o que é. Eu, particularmente, quando comecei a tomar, eu acho que eu tomei uma semana aproximadamente, a minha diabetes foi para mais de 600. E eu achei estranho porque eu só tomei essa insulina E, digamos assim, a minha restrição alimentar continua sendo a mesma das outras insulinas que eu tinha tomado. Então, eu gostaria de, digamos assim, denunciar isso aqui, porque eu tive problemas. Quantas pessoas no Brasil estão tendo problemas da diabetes que, de repente, é dessa insulina? E outra coisa, quanto que foi comprado dessa insulina chinesa para nós estarmos tomando?
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0: Pois bem, o nome do medicamento, insulina NPH, que é considerada a melhor insulina do mercado. Esclarecendo aí que a insulina é um medicamento de ação intermediária para controlar o nível de açúcar no sangue para os pacientes de diabetes.
2: Eu uso.
0: Deixa eu falar, depois a gente complementa.
2: Não, eu uso ela, tá?
0: Você usa?
2: Essa aí não é a insulina, aquela que você usa a qualquer hora se tiver com tua glicose alta. Essa aí você usa uma vez por dia, de manhã cedo, NPK.
0: Pois bem, obrigado, Sérgio. Os ouvintes, o ouvinte da emissora, que acabou de falar, ele leu a bula do remédio, né? É muito difícil alguém ler a bula do remédio, né? Antigamente eu falava assim, pô, esse camarada lê tudo, lê até bula de remédio. Pois bem, ele levou um susto quando ele leu na bula do remédio, e tá aqui a prova, inclusive ele tirou cópia da bula do remédio, tá escrito na bula desse remédio NPH.
2: NPH.
0: É um remédio chinês. Está escrito o seguinte na bula: este produto é um medicamento que não possui registro aprovado no país pela Anvisa. E embora pesquisas tenham indicado eficácia e segurança aceitáveis, mesmo se indicado e usado corretamente, eventos adversos, imprevisíveis ou desconhecidos podem ocorrer. Nesse caso, informe seu médico. Ainda bem que ele não morreu, né? Que daí ele pode informar o seu médico. Eventos adversos e imprevisíveis ou desconhecidos, a morte é um deles. Graças a Deus não aconteceu, né? Mas a pergunta é que fica, amigos da Estúdio 92, essa empresa chinesa, Zhuhai United Laboratories de Guangdong da China, eu quero saber, e agora o Sérgio até comentou aqui, que a Anvisa e o Ministério da Saúde têm que autorizar, mas está aí, está na farmácia básica para ser distribuído gratuitamente um medicamento que não foi aprovado pela Anvisa. Né? Eu até me lembrei de uma música aí do Plunkty Plunkty Zoom, tem que ser selado, rotulado, avaliado para poder voar, para valer. E os medicamentos que estão sendo distribuídos para os postos de saúde no Brasil inteiro não tem que ser avaliados, não tem que ser aprovados. Essa que é a pergunta. Aliás, nós temos a súmula 500 do Supremo Tribunal Federal, justamente, que fala sobre medicamentos não registrados pela Anvisa. O Estado não pode fornecer medicamentos experimentais. A ausência de registro na Anvisa impede o fornecimento de medicamentos. Então, alguém está fazendo a coisa errada. Se não é o Ministério da Saúde, se não é a Anvisa, quem que é o diretor da farmácia básica de Cascavel que não verificou essa situação, se o medicamento colocado lá na prateleira da farmácia básica está ou não com autorização da Agência Nacional de Vigilância? É o que nós queremos saber, porque senão esse é um caso isolado, mas que pode se alastrar, porque o medicamento continua lá. Aliás, inclusive, esse ouvinte disse que, além de falar com o seu médico, com a sua endocrinologista, né, que foi ela que receitou para ele essa insulina, ela não tem culpa, porque ela também não verificou se o medicamento estava ou não aprovado, né? O fato é que está aqui. Em 2017, já houve uma determinação publicada no Diário Oficial pela Agência Nacional de Vigilância Sanitária, Anvisa, que suspendeu a importação de insulina da Ucrânia. E agora? Por que é que não está acontecendo agora essa fiscalização e essa suspensão ou proibição de medicamentos duvidosos e suspeitos e que não têm eficácia comprovada? Esta é a Caixa Preta dessa sexta-feira. Quero agradecer a oportunidade que o ouvinte nos deu para questionar essa situação. Alô, alô, diretor da Farmácia Básica de Cascavel. Nós queremos saber quantos medicamentos que estão à disposição e são distribuídos gratuitamente e que não têm a autorização da Anvisa.
1: Eu achei que você ia falar alô, alô, Marciano.
0: Alô, alô, Marciano.
1: Que também, você falou em música, a música do Raul, né?
0: Alô, alô, Marciano lá, da Anvisa. Lá, pelo menos, eles têm autorização, né? Para voar no Plunktiplac de Zoom.
1: É uma preocupação, realmente, né? A questão aí de saúde, remédio, com aprovação ou não, né? Isso aí tem que ter todo o cuidado, sem dúvida nenhuma, ok? É, mas, enfim, vamos continuar acompanhando esse caso aí, né, Osmar?
0: Sem dúvida.
1: Para ver
0: nenhuma.
1: O que está acontecendo, né?
0: Então, no caso do ouvinte, graças a Deus não aconteceu nada de grave, mas simplesmente ele tomou o medicamento achando que estava controlando o seu nível de açúcar no sangue, controlando a sua diabetes, e subiu para 600. Você que tem, Sérgio, 600 é um número alto?
3: Meu Deus do céu. Meu Deus do céu.
1: Nunca chegou lá.
2: Não, já cheguei.
1: Já? Deus do livro. Amigos, 10 e 4.
2: Não, eu já cheguei no hospital em que não tinha... Porque
1: lê com até, o pé do outro lado já.
2: Não, já lê, só lê até 700. E o meu não conseguia ler.
1: Já tinha meu, então 700. Já tinha um pé.
2: Mas não tinha tomado o remédio assim, não é esse o problema.
1: Meu, um pé já tinha passado, então... Já tava do outro lado. Ainda bem que voltou. É o seguinte...
2: Muita conta pra pagar desse lado.
1: É?
2: Aqui, né? Muita coisa ainda pra pagar pro lado da carne.
1: O São Pedro falou assim, não está na hora ainda.
2: É, zero primeiro lá, doutor.
1: Obrigado, Sérgio, pela contribuição hoje. Tá? Obrigado. O Sérgio não pôde vir na quarta-feira, mas veio hoje, né? Quarta-feira que vem você volta aqui, tá bom?
2: Okay. Um prazer.
1: E nós encerramos o Independência voltando na segunda. É isso? Às 8. Semana que vem nós teremos sabatinas aqui com vices. Vices, isso mesmo, tá? Não são vísceras, são vices, ok? Nós teremos... O vice de Sandro Alex, o vice de Requião Filho e também o vice de Sérgio Moro. Vamos conhecer um pouco mais do trabalho deles aí, né? E o que eles podem contribuir caso cheguem lá, ok? Obrigado, gente!
3: Bom dia, bom fim de semana.
0: Um abraço, bom fim de semana.
2: Abração.
1: Também agradecendo a nossa audiência, a todos que participaram e também Copavel, feita para somar no campo e na cidade. A todos um forte abraço.
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7: Bom dia. Será que vocês ainda lembram dos anões do orçamento? O João Alves de Almeida, deputado, eram os anões porque eram todos baixinhos. Metiam a mão nos milhões do orçamento do dinheiro dos seus impostos, pois ele era o chefe do esquema. E para justificar o dinheirama que ele tinha, a fortuna que tinha amealhado, ele dizia que havia em 200 bilhetes premiados da loteria. Teve gente, até o Miro Teixeira denunciou, que ele disse que ganhou 24 mil vezes durante 5 anos. E ele acabou renunciando para não ficar inelegível e tal. Pois olha, isso faz cerca de 30 anos. Pois agora tem uma cópia disso, um banqueiro ligado a Vorcaro, dono de um banco lá, Antônio Carlos Freixo Júnior, disse que ganhou na loteria 570 vezes em 5 anos, para justificar 176 milhões, segundo o Ministério Público de São Paulo. Se vocês notaram... Perceberam que, desde que o Supremo lavou a Lava Jato, fez Lula virar ficha limpa, que todo mundo entendeu que luz verde para a corrupção, né? Nesses últimos 4 anos, a corrupção subiu em todos os lugares. Venda de almas, né? E de favores, corrupção de funcionários do público, servidores do público, fazendo advocacia administrativa, se omitindo, fingindo que não vê, né? Em toda parte. Bom, então tem mais uma agora. Está todo mundo preocupado porque começaram a lançar suposições, porque Lula está sentindo que a brisa da mudança está virando vento. As pesquisas estão mostrando aí que a campanha dele vai mal, né? Ainda hoje um amigo argentino que estava acompanhando a campanha me disse: o Lula está desatualizado, está fora de moda. Essa campanha enfim, parece que não é uma campanha para jovens. Está, né, repetindo aquelas mesmas lenga-lengas. Né? E hoje os jovens que trabalham com rede social querem coisas mais rápidas. Né? Só que ele não admite que possa perder para um jovem. jovem. Então está espalhando que não, porque o Trump... Como assim? O Trump vai fazer o quê? Não pode fazer nada. Ah, vai na rede social... Eu não recebi nada na rede social de diferente que me convença a mudar voto, né? Então é uma preparação. Muita gente está preocupada que isso é uma preparação para de conluio com amiguinhos que a gente conhece lá do Supremo tentar fazer alguma coisa.

0: para atrapalhar a eleição, se houver percepção de que pode até perder no primeiro turno. Fica aqui só um aviso para a gente se acautelar contra invenções desses últimos dias, porque agora faltam menos de 2 semanas. Né? Bom, e para terminar, lá na ONU, que vergonha, a delegação brasileira se retirou do plenário porque o chefe de governo de Israel ia ocupar a tribuna. E ele, quando viu essa retirada, disse, algum covarde ainda não se retirou? Por favor, se retire. Né? E a delegação brasileira foi uma das que se retirou, como se retirou no ano passado e em 2024. Ordens do governo Lula. Né? E aí o discurso de Lula falava em multilateralidade, todo mundo em paz, e faz isso. Nenhuma novidade, né? A fala é sempre diferente do fato, da prática. Já o que saiu nos jornais brasileiros, o discurso do Milei, que teve uma grande repercussão, que disse umas verdades lá, que a ONU é inútil, não tem evitado guerras, que é um bando de, isso eu vi lá, quando eu estive na sede da ONU, é um bando de burocratas, de nariz em pé, cada vez que muda um secretário-geral, ele traz o trem de alegria dele, do país dele, dos apaniguados políticos que ficam lá, o resto da vida sendo sustentados pelos países que são filiados da ONU. E sem efetividade, sem eficácia, sem eficiência. Fica lá para aplaudir, fazer bonitinho, reunião bonitinha. Né? E foi um discurso efetivo, porque ele falou nas Malvinas, ele falou na atração de investimentos para a Argentina, mostrou que a Argentina tem, né? E aproveitou para fazer a crítica correta. Porque a ONU é cheia de boas intenções lá na inauguração dela, na criação dela. Mas depois foi, eu vi, eu cobri guerra e vi, né? Em alguns lugares, não é o caso da tropa brasileira, mas era caso de tropa de países europeus, lá no Oriente Médio, que eu só vi essa tropa em barzinho tomando cerveja. De Brasília, Alexandre Garcia.
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1: 10h35.
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26: E a gente conversa agora com a nutricionista, doutora Fernanda Lahaudi. Fernanda, a alimentação da mulher precisa mudar de acordo com a idade?
27: Com toda certeza. Basta que a gente já comece a pensar que nós todas, né, mulheres, somos cíclicas. Então nós temos a fase lá desde o bebezinho, que é a primeira amamentação, é o leite, depois vem a fase da introdução alimentar. Então naquela fase é uma alimentação específica. Para a adolescência deveria ser outra, né? Então, e a gente vai caminhando. Quando a mulher entra no, já na fase, vamos botar, do envelhecimento, que a gente tem que entender envelhecimento como um processo contínuo, é uma vida que está acontecendo. Para essa fase, é preciso uma alimentação um pouco mais cuidadosa no sentido de nós comermos menos alimentos ultraprocessados, menos alimentos que tenham adição química. Então, preferir uma alimentação da origem, do jeito que está lá na Bíblia, que está em Gênesis, como Deus criou, aquele alimento muito mais limpo, do jeito que a natureza nos oferece. Então, como que nós não erramos nesse sentido? De ir pro

0: básico que não tem erro.
1: Pois é, né? Respeitar as necessidades do corpo em cada momento da vida é parte do cuidado com a saúde.
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7: 10h59.
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2: Dica de hoje, escrever corretamente. Na pressa de digitar em aplicativos e redes sociais, erros de escrita se tornam hábito. Tem uma dica muito simples. Pare um segundo, releia o que escreveu e desconfie das palavras que parecem certas. Atenção para isso. Escrever bem não é perder tempo, é garantir que a sua mensagem seja entendida. Para isso, eu separei três exemplos. Com certeza, de repente e o quê? São as mais comuns. Essas são palavras separadas, elas não são uma única palavra. Atenção para isso. A sua mensagem precisa ser claramente entendida e a sua credibilidade tem que ser mantida. Mesmo com pressa, escreva corretamente. Eu sou a professora Eleandra Toscan. Para mais dicas, continua com a gente aqui na 92.3 FM.
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3: 11:27.
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0: Bola em jogo, é hora de falar de futebol. A Conmebol divulgou o ranking de premiação dos semifinalistas da Libertadores da América. O Flamengo é o que está em primeiro lugar com mais de 49.910.000 reais. A premiação da Libertadores é composta por participação na fase de grupos, quantidade de vitórias na fase de grupos e classificação para as oitavas, quartas, semi e final. O Palmeiras aparece em segundo lugar com 48.150.000 reais. O Fluminense e o Estudiantes acumulam a mesma quantidade, cerca de 46.388.000 reais cada um. Kleber Ramos para o Esporte Total.
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4: 11h53.
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5: O Tribunal Regional Eleitoral do Paraná decidiu ontem manter a candidatura de Deltan Dallagnol, do Partido Novo, ao Senado Federal. A decisão ocorre depois de o Tribunal Superior Eleitoral suspender a campanha do candidato no último sábado, dia 19. A corte julgou improcedente a impugnação e deferiu o pedido de registro de candidatura. O tribunal também acolheu parcialmente embargos apresentados pela defesa de Dallagnol. Com o fim da análise do TRE do Paraná, caberá ao TSE dar a decisão final sobre a candidatura. O TSE suspendeu a campanha eleitoral de Deltan a pedido da coligação Paraná para Todos e a Federação Brasil da Esperança, formada por PT, PSOL e outros seis partidos. Para Estúdio 92 FM, Emerson Bittencourt.
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8: 12:28.
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6: E a gente recebe agora a advogada especialista em direito de família, doutora Laura Landim. Doutora, se a pessoa mora junto há 2 anos, no caso, se por um acaso se separarem, ela tem direito à metade de tudo?
7: Depende. Se a pessoa mora junto, tem provas de morar juntos, né? E não escolheu, não formalizou essa relação, eles estão vivendo em regime de comunhão parcial de bens. Necessariamente não tem direito a tudo, né? Tem direito a dividir o que for comprado de forma onerosa. O que é onerosa? Com dinheiro durante aquela união, né? Então, o que foi comprado de forma onerosa se divide, meio a meio. Herança. Ah, meu companheiro recebeu uma herança nesses 2 anos que nós estamos juntos. Não tem direito, porque a herança é uma doação de um outro. Então, você não divide herança quando você está sob o regime de comunhão parcial de bens. Então, tudo que foi comprado de forma comum. Ah, de forma comum eu tenho que ter entrado com metade do dinheiro? Não, você está ali junto, ele trabalha, você é do lar, você está ali contribuindo para aquele patrimônio. Então, se divide tudo que foi comprado de forma onerosa na constância da união.
6: É, gente, viver como família, mesmo sem papel assinado, gera direito.
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11: Quando surge um escândalo político, a reação padrão é dizer que o sistema falhou. Mas a verdade é o oposto. A corrupção é o funcionamento normal do Estado, onde existe um monopólio da força e o controle coercitivo de recursos alheios. O uso privado desse poder é um resultado inevitável. O Estado é, por definição jurídica, a única instituição que obtém sua renda pelo confisco e não pela produção voluntária. Por isso, a corrupção não é um desvio do sistema. Ela é o próprio sistema.
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4: 12:58.
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23: Mensagens atribuídas à lobista Roberta Luxinger indicaram pagamentos destinados a Fábio Luiz Lula da Silva, o Lulinha, filho mais velho do presidente Lula. Os diálogos foram recuperados do celular de Roberta e envolvem seu motorista e um ex-secretário de saúde de Goiânia, Goiás. Em novembro de 2024, Roberta pergunta ao motorista Ulisses Barbosa onde estava o dinheiro e determina que fosse entregue a Fábio. Em julho daquele ano, ela encaminha R$ 26.809 e orienta o pagamento para Fábio na agência de viagens TTW Group. A TTW era usada por Roberta para organizar viagens internacionais dela e de Lulinha. Mensagem de dezembro de 2023 mostra que Roberta Luxinger chama Lulinha de guloso, afirmando para um interlocutor, abre aspas, meu sócio é guloso, tá? Fecha aspas. Atualmente, fatos relacionados a Lulinha e Roberta Luxinger são investigados em 3 inquéritos no Supremo Tribunal Federal. Para Estúdio 92 FM, Emerson Bittencourt. Menos opinião, mais argumento.
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3: 1:26.

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0: Olá, já voltamos a falar de futebol. Thiago Silva completou 3 meses de seu retorno ao Fluminense e reassumiu o posto de líder do elenco dentro e fora de campo. Além da responsabilidade exercida nos bastidores, o zagueiro tem se mostrado peça importante no melhor momento do time na temporada, com a chegada à semifinal da Libertadores e a 4ª colocação no Brasileirão. Em preleções antes e nos intervalos dos jogos no vestiário, é o jogador de 42 anos quem toma a palavra para impulsionar o time em busca dos resultados. E isso fica cada vez mais explícito nos vídeos divulgados pelo Fluminense com bastidores nos jogos. Daqui a pouco, tem mais destaques do esporte. 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
4: 1h57.
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10: A ex-ministra Simone Tebet, do PSB, candidata ao Senado por São Paulo, afirmou que a classe política precisa, abre aspas, roubar menos, fecha aspas. A declaração ocorreu durante debate com os principais candidatos à vaga, promovido pelo jornal O Estado de São Paulo e pela Fundação Armando Álvares Penteado, a FAAP. Ela declarou, respondendo a uma indagação de Derrite, abre aspas, eu estou assumindo a culpa da classe política. A classe política tem que ter vergonha na cara. A classe política tem que roubar menos, fecha aspas. O deputado Guilherme Guerri, candidato ao Senado pelo Progressistas, respondeu Simone Tebet dizendo o seguinte, abre aspas, talvez essa sua tolerância com a corrupção que acaba fazendo com que a senhora seja incoerente. A senhora fez parte de um governo que a senhora criticou, que é o governo Lula, fecha aspas. Para Estúdio 92 FM, Emerson Bittencourt.
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2: 2:21.
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27: E a gente conversa agora com a nutricionista, doutora Fernanda Lahaldi. Fernanda, como os pais podem incentivar uma alimentação mais saudável entre as crianças?
28: Eu, inclusive, peço licença, mas muito carinhosamente eu vou precisar confrontar os pais. Porque a criança não vai ao supermercado, ela não faz compra. Então, se essa criança, ou ela está desenvolvendo alguma doença, ou ela está ganhando peso, é por responsabilidade dos pais. E a criança, ela aprende muito pelo exemplo. Então, se os pais não têm hábitos alimentares mais adequados, não comem salada, não comem fruta, ou exageram no doce, ou exageram na fritura, ou tem muito alimento ultraprocessado em casa, a criança ela vai aprender por esse padrão. Então, a mudança do hábito, ela tem que vir primeiro dos pais, tem que vir de quem é o exemplo dentro da casa. Porque não adianta nada o pai e a mãe cobrar da criança uma mudança, falar pra ela que ela tem que comer menos açúcar, comer menos doce, menos bala, menos sei o quê, se os pais não fazem isso. Então, muito mais a gente sabe que o exemplo, ele arrasta. E a palavra convém. Mas aquilo que de fato gera uma mudança interna é a repetição de um comportamento. E a criança, ela aprende pela repetição. E muitas vezes existe uma justificativa de muitos pais dizendo que uma alimentação é saudável, é muito mais cara. E não é. Hoje, se você vai a uma feira, você gasta um terço do que você gastaria se você fosse ao supermercado comprar um alimento ultraprocessado. Então, o que que eu quero realmente colocar para o meu filho? Qual é o futuro que eu quero para o meu filho? Na questão do que o futuro que eu falo, a gente pode pensar em tudo. Porque dependendo da alimentação, inclusive a parte neurológica dessa criança, do conhecimento dela vai ser influenciado, vai ser afetado. Então, muito vem desse cuidado que os pais precisam ter.
27: Pois é, né? Os exemplos dentro de casa costumam ser as lições que mais marcam as crianças. Então, fique atento no exemplo que você está dando para o seu filho.
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29: De acordo com o Instituto de Planejamento e Tributação, o brasileiro trabalha em média 149 dias por ano, quase 5 meses, apenas para pagar impostos. Em 1988, eram 2 meses e 13 dias, ou seja, a carga tributária mais que dobrou em 37 anos. Para manter cada emprego, a empresa pode gastar o dobro do salário em encargos. É como pagar outro ano inteiro só em impostos e obrigações que não vão para o trabalhador, mas para sustentar a máquina pública. De acordo com o Índice de Retorno ao Bem-Estar da Sociedade, o governo arrecada como país rico, mas devolve saúde, educação, infraestrutura e segurança de país pobre. E tem quem acredite que a solução para o Brasil seja aumentar ainda mais os impostos.
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É assim, num dia em que todas as pessoas do planeta inteiro resolveram que ninguém ia sair de casa, como que se fosse combinado em todo o planeta, naquele dia ninguém saiu de casa.

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5: 2h52.
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25: A candidatura de Deltan Dallagnol ganhou contornos que nem o mais criativo advogado eleitoral desenharia. O TRE Paraná manteve seu registro. O TSE suspendeu os atos de campanha e agora a Justiça Eleitoral determinou que ele desative o Instagram ou retire em 24 horas toda a propaganda publicada na plataforma. O nome continua na disputa pelo Senado. A campanha, entretanto, vai sendo desmontada enquanto o mérito da elegibilidade aguarda definição. Deltan Dallagnol conseguiu chegar à reta final numa situação rara. É candidato para o eleitor, mas precisa desaparecer da campanha. Para Estúdio 92 FM, Emerson Bittencourt.
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3: 3h23.
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4: Dica de hoje, vamos lá. A diferença entre onde e aonde. Há muita confusão em relação a isso, mas é muito, muito fácil. Onde indica lugar fixo, sem ideia de movimento. Por exemplo, onde você está? Já aonde tem uma ideia de movimento. Está normalmente ligado a verbos como ir ou chegar. Por exemplo, aonde você vai é bem tranquilo. E lembre-se, escrever certo faz toda a diferença na comunicação, na credibilidade de quem está se comunicando, está escrevendo ou falando. Eu sou a professora Eleandra Toscan. Para mais dicas, continua com a gente aqui na 92.3 FM.
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0: Voltamos a falar de futebol. No reencontro entre Cristiano Ronaldo e Jorge Jesus, que trabalham juntos no Al Nassr, quem brilhou foi um companheiro deles no time saudita. Portugal venceu a seleção do país de Gales por 1-0 pela Liga das Nações, com gol de João Félix. Com o resultado, a seleção portuguesa fica com 3 pontos e divide o topo do grupo 4 com a Noruega, que também venceu na rodada e lidera pelo número de gols marcados. Portugal volta a campo para enfrentar a Noruega no domingo, às 13h45, fora de casa. Já o time galês visita a Dinamarca também no domingo, às 13 horas. Kleber Ramos para o Esporte Total. 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
1: 3h52.
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9: O ex-banqueiro e agora presidiário Daniel Vorcaro afirmou em uma proposta de delação que realizava um pagamento mensal de 3 milhões de reais em propina para um grupo ligado ao senador petista Jacques Wagner, na Bahia. Segundo Vorcaro, a operação contava com duas modalidades de pagamento principais: 2 milhões de reais por meio de contrato entre o Master e a PKL One, empresa que explorava o Credit Cesta, voltado para a concessão de empréstimos consignados a funcionários públicos baianos, e 1 milhão de reais pagos em espécie a aliados do senador Jacques Wagner. Outros tipos de repasse da propina incluíam distribuição de dividendos, lucros e contratos fictícios. Vorcaro disse que a operação foi acordada em 2018, depois que o Master pagou 30 milhões de reais em participação na PKL One. Na delação, Vorcaro cita 5 vezes o senador Jacques Wagner e o ex-chefe da Casa Civil, Rui Costa, também do PT da Bahia, ex-governador baiano, porém não explica diretamente sua relação com a propina. Para Estúdio 92 FM, Emerson Bittencourt.
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It's about to rock. We salute you, ladies and gentlemen. Nós somos a 92.3 FM em Cascavel, no Paraná, ao vivo e a cores também, pelas nossas câmeras dos nossos estúdios aqui na Rua Rio Grande do Sul, na capital do oeste do Paraná. Está começando o Rock History dessa sexta-feira. Já se foi mais um mês, hein? Já se foi mais um mês, basically, ou technically, já se foi mais um mês. Hoje é dia 25/9/2026, hoje é o dia 268 deste ano de 2026 e faltam apenas 97 dias. O que, que isso quer dizer para nós aqui? Que daqui 7 dias já tem gente descer. Eu vou descer, tá bom? Porque essas pessoas têm a grana para descer. Nós que padecemos 5, 6 meses para pagar tributo nessa desse país, nós não. Nós é lá por janeiro, final de dezembro, quando o pacote tá barato, né? E aquele pacote tá bom, eu tive que fazer, né? Fazer o quê? Mas é uma data que eu não queria, mais fiz. Por quê? Porque quem tem, gente, quem tem, já vai daqui 7 dias. End of story. Acabou setembro. Inclusive, daqui a um dia a gente tem que acordar o Green Day também, porque eles sempre falam, wake me up when September ends. E tá acabando. Semana que vem já é outro mês. Gente, hoje é o dia, parabéns aos meus amigos farmacêuticos, porque hoje é o dia do farmacêutico e a gente sabe quanto que a gente precisa desses caras, dessas caras também, quase todos os dias, todas as semanas, principalmente nós que já fizemos uma certa idade, a gente precisa basically sempre. Hoje é o dia também, você comemorar alguma coisa lá onde você faz de manhã, não? Não? Hoje, eu queria um aplauso, por favor, aplausos. Aplausos, porque se não comemoraram ontem, você tem alguma coisa errada. Se não comemoraram aqui também, tem uma coisa errada. Eu deveria até perguntar pro Bittencourt, que acabou de sair dos nossos estúdios. Porque hoje, ladies and gentlemen, é o dia do quê? Do rádio. Hoje, nesse país maravilhoso que nós vivemos, é o dia do rádio. Trelelê. Communication breakdown. Comunicação é tudo que a gente precisa, tudo que a gente necessita. É hoje o dia, também no Brasil também, é o dia da radiodifusão. Mas no Brasil é o dia do rádio, gente. Esse dia mundialmente é outro, né? Como dizem os palmeirenses, o mundial disso aí é outro dia. Mas hoje no Brasil se comemora, aplauso de novo. Dia Nacional do Rádio. E sabe o que a gente faz? A gente dedica simplesmente a todos vocês. A todos vocês vai o programa Rock History hoje, porque é o dia da comunicação mais efervescente que existe. Falou? Não é nada efêmero. Rádio não é efêmero como qualquer outra porcaria que tem de internet, ou de TikTok, dessas drogas todas que tem hoje em dia. O rádio dura forever and ever. Sempre vai existir um rádio do seu lado. Pode ficar tranquilo. Aonde for, vai existir um rádio do seu lado. Então, meus parabéns. Programa dedicado ao rádio e a todos vocês também. Nós vamos começar. Daqui a pouco a gente fala. O Jefferson já está aqui com a camisa amarela da seleção brasileira. Ou é da Austrália? Peraí. Não. É da seleção brasileira. Daqui a pouco a gente fala daquela vergonha. Mais uma vergonha da seleção brasileira. Tá? Eu acho. Como é que chama aquele time das meninas aqui em Cascavel? Que ganha tudo aí? Stein! Se o Stein tivesse lá hoje, ganhava de 3 ou 4 da seleção pífia da Austrália. Mas daqui a pouco a gente fala disso, que hoje eu quero carcar, velho. Hoje, como diz o Datena, soca a porva. Porque tá louco, velho. A gente acaba de vir de uma humilhação na Copa do Mundo. Na verdade, uma humilhação antes, durante e depois da Copa do Mundo. E os caras vão. Hã? Eu acho que querem completar, né? Como aquilo que eu sempre falo pra você a respeito do Corinthians, viu? Só tem uma coisa. Quando você cai dentro do poço e a água acaba, você vai ter duas coisas pra você lidar. Lama e voltar pra cima. Não tem outra coisa. Ou seja, você tem que restringir o seu pensamento em duas coisas apenas. Cara, eu tô na lama. Já cheguei na lama. Eu tenho que voltar. Mas a seleção brasileira parece que não consegue. Vamos lá? Hoje é sexta-feira! Então vamos começar de Friday I Am
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Olá, meus amigos e ouvintes Rock History, aqui é a Elaine, da banda Full Rocker, passando para avisar para vocês que hoje, sexta-feira, estaremos na Taberna Colonial em Toledo. Amanhã vai ter Bode Fest em Umuarama e vamos estar lá com a banda completinha. No domingo vai ter Fênix Aventuras na cidade de Toledo e, claro, também vai ter Full Rocker por lá. Você é o nosso convidado, escolhe o lugar mais pertinho de você e vem com a gente.

0: Muito boa tarde, Vitor, os ouvintes da rádio. Cantor Flávio Aquino falando com vocês aqui. Sabadão, meio-dia, estaremos fazendo um som na feijoada do Batam, lá no Maria Luísa. E à noite estaremos nos Espetinhos Curitiba, lá de Umuarama. Valeu, turma!
1: Valeu, Flavião! Valeu, Flavião! Valeu, pessoal de toda a região. Isso aí é as agendas dos artistas, gente. A gente dá oportunidade pra todos, na verdade. Flavião é gente boa pra caramba. O cara é muito querido, muita gente boa. E também o pessoal lá de Marechal, de Toledo, etc. Sempre colaboram com a gente aqui. Na verdade, eu já falei isso e eu não tenho papas na língua. É, o pessoal de fora contribui muito mais, aparentemente, do que os daqui, viu? Eu não sei porquê, mas os que sempre a gente deu oportunidade, às vezes deixa a gente na mão. Mas eu quero crer que existem razões. Então, como eu não sei as razões, prefiro dizer que não puderam mandar. But anyway, vamos lá? Você queria escutar isso, né? Era isso que você queria escutar?
2: Brasil!
1: É isso aí. Os cara conseguem hoje em dia, no futebol brasileiro, como estão bagunçando agora essa CBF canalha que a gente tem aí. Como eu acho que esses dias eu já falei isso de novo. A gente tem uma CBF que 5 presidentes foram presos, o outro tá preso nos Estados Unidos, que não sai de lá. Um apartamento de 50 milhões de dólares. É, quem mais? Esse agora levou a amante pra Copa do Mundo, deixou a esposa no México, pagando 34 mil dólares por dia e levou a... Não, pagando 12 mil dólares por dia, levou a amante para um hotel em Nova York para pagar 34. Então, se você avaliar preços aí, você sabe de quem que ele curte mais, né? Vamos ser sinceros. But anyway, essa é a CBF que cuida do seu futebol. Isso aí, do esporte que a gente ama, que a gente venera, que tem 5 estrelas no nosso peito, que já teve tantos, mas tantos atletas de nível mundial, de nível mundial.com.br, daqueles que a gente fala assim, nunca vai existir um Pelé, um Zico, um Ronaldo, Ronaldinho, quando era, ou Ronaldinho também, por que não dizer esse? Poderia colocar vários outros, que eu gosto e sempre admirei, Vavá, Didi, quem mais? Rivaldo, pô, era um cara, Márcio Santos, Mauro Silva, tantos que a gente venera, né? Porque entregaram sua alma, sua chuteira, sua canela para a nossa seleção brasileira, ganhando muito, mas muito menos do que esses que estão lá agora, que tem 19, 20 anos. Eu acho que devemos levar os de 19, 20 anos para jogar na seleção, né? Agora, vai para PQP, seu italiano Zé Ruela, tá bom? A culpa não é sua, não estou colocando a culpa no italiano Zé Ruela, mas... A gente, antes da Copa, vamos levar o Neymar. Ah, mas o Neymar não presta, literalmente. Mas temos que levar o Neymar. Não presta, o cara ficou quieto. Ele foi, levou, ele falou assim, quer saber de uma coisa? Vocês querem esses caras aí? Vamos levar, mas vai dar merda. Deu, tá bom? Ele foi embora, foi lá pra casa dele no Canadá, ficou lá, não veio pro Brasil pra tomar chinelada. Esse presidente da CBF, você só viu ele semana passada, quando a CBF veio com essas palhaçadas de horário novos pro futebol brasileiro. De que a partir do ano tal só pode ter diminuíram a quantidade de estrangeiros que podem jogar no nosso campeonato e etc. E várias outras coisas. Anyway, deixa eu falar. Em um grande gramado que nos fez lembrar o do Maracanã, porque o Maracanã também está pebado. Aparentemente estão trocando, essa semana estão trocando. Nessas semanas que a seleção brasileira foi lá ser humilhada, porque não tinha mais jeito, não tinha mais jeito. Só que eu estou querendo fazer analogia, por quê? Porque o gramado dos caras também, pelo amor de Deus, né, meu? Mas os caras nem gostam de futebol. Eles têm a seleção brasileira dele por dinheiro, tá? A maioria joga fora, na Europa principalmente. Mas eles não estão nem aí. O negócio dele é rugby, ou cricket, ou something like that. But anyway, torcer pro Brasil hoje... Outra analogia, tá? Não é pra ser corintiano, não, Jefferson. Mas... E nem para os corintianos que estão aí escutando o nosso programa, que eu amo, todo mundo sabe quanto que eu amo o Corinthians. Hoje, pra mim, quando eu tava assistindo o jogo, era igual torcer pro Corinthians, cara. Você sabia que ia dar merda, mas você ficava torcendo ali. Tá louco, vai dar certo, isso aí, querido. Temo o Hugo no gol, maluco, você é doido, temo o Hugo no gol. Desculpa, corintianos. 99842-1195, se quiser mandar sua resposta ou mensagem, I don't care, em primeiro lugar, I do not care, mas você pode mandar. Bom... O Hugo Souza falhou, desculpa, mas quem fez o que sofreu a falta? Você lembra quem que sofreu a falta? Eu não lembro o nome do cidadão. Eu acho que foi o... que fez, que errou o pênalti, né, na Copa do Mundo. Mas deixa pra lá, não é a questão, né? Não é a questão. É, Bruno Guimarães, foi ele que tomou a falta. Não deveria nem estar naquela posição, mas ele levou a falta. A falta aconteceu, goleiro. O seguinte, fica 5 aí na barreira, tá ligado? Aqui no meio, nessa parte, sai de lá. Beleza, tá tudo show. O cara foi pro outro lado da trave, velho. Em 2 metros quase, ele foi pro outro lado da trave. Tomou-lhe um gol, que agora eu tenho que dizer. Como é que é o nome do goleiro do Palmeiras? Carlos o quê? Carlos Miguel não tomava aquele gol, falou? Carlos Miguel não tomava aquele gol. Não tomava aquele gol. Não tô protegendo ninguém, não. Só que ele não tomava aquele gol. Falhou e falhou em pé. Camarada falhou em pé. E depois ele caiu... Pra quem? Vai ver o replay. Ele caiu dentro do gol, tipo assim... Puta, fiz merda de novo, né, cara? Duas oportunidades que o cara me dá, duas cagadas minhas. Beleza. Bom, o Hugo tem essa visibilidade dele. Até no Corinthians, ele tem falhado pra caramba no Corinthians também. Todo mundo sabe disso. Não vamos passar pano, não. Agora, eu nunca achei ele um grande goleiro pra ser selecionável, muito menos pra ser titular do Brasil. Tá? Ah, quer ser terceiro goleiro? Beleza, leva o cara. Agora é o seguinte, ele só tem... Agora eu tenho que falar tudo que eu tenho engasgado, falou? Ele só tem visibilidade, sabe por quê, Jefferson, na minha opinião? Porque ele joga no Corinthians. No Flamengo ele foi campeão brasileiro. Ele fez 2 cacas no Flamengo de querer sair com o pé. Os caras falaram assim, viu, vai pastar, moleque. 3 cacas. Quando ele foi colocado pro titular... A primeira coisa que ele... Você lembra qual que foi a primeira vez? Ele ganhava 15 mil reais. Ele passou a ganhar 400 mil reais por mês. Você lembra a primeira coisa que ele fez? Comprou um Jaguar. E foi lá na concessionária da... Viu? Que bom que você tem um Jaguar, cara. Dinheiro é seu, tá? Não tenho nada contra isso, não. Se eu tivesse 400 mil por mês, talvez eu tivesse um Jaguar. Tá? Não tô falando disso. A primeira coisa que ele fez, pegou a namorada. Foi lá na empresa Jaguar, da Barra da Tijuca. E tirou uma foto. Aí, seguinte, tirou a foto de mim que eu ganho 400 conto agora, falou. Pô, vai cagar no mato, velho. Não faz isso, cara. Não faça isso. Você não tem ninguém do teu lado? Pô, o clube tem, cara. O clube tem psicólogo, tem um monte de coisa, velho. Você foi lá e fez isso. Ele foi enxotado do Flamengo. E não volta lá nem pra lavar chuteira dos outros, falou? Pra mim, ele só tem aquela visibilidade porque ele é goleiro do Corinthians, tá? Ele falha e falha sempre. Ele toma frango direto. Agora... Quanto que foi? Contra o Japão, ele fez um frango também. Mas se fosse outra coisa, ele seria escorraçado da mídia, porque realmente, se fosse ele jogasse na Chape, por exemplo, putz, ninguém falava desse cara. O Everton do Palmeiras, mas tem 38 anos. O Everton do Palmeiras salvou o Palmeiras e deu vários títulos pro Palmeiras. Agora, recentemente, 6, 7 anos atrás, de lá pra cá. O que mais? Ele deu a primeira Olimpíada nossa, cara, que ele pegou um pênalti, cara. Daí todo mundo só falava do moleque Ney, né? O moleque Ney. Vai cagar, moleque Ney. Quem é você, cara? Quem é você? Agora, na verdade, ele deu quase 50% dos títulos do Palmeiras, né, cara? Mas a mídia fuzila o cara e fuzila esses caras aí que sempre deram raça pros seus clubes. Essa é a nossa seleção brasileira. O Vini Júnior, totalmente desmotivado hoje, eu acho que ele pensou assim, pô, eu tô ao lado de 7 cabeças de bagre, simplesmente 7 cabeças de bagre. Bruno Guimarães não é jogador de seleção, eu já falei isso. Não tem ritmo, não tem organização. Ele gosta de jogar na Europa, gosta de jogar, acho que tá no Arsenal agora. O Endrick, que a gente apostava tanto, já tá... Ele é outro que pensou assim, o que eu tô fazendo aqui, cara? Essa é a seleção do meu país? Que droga que eu tô fazendo aqui? Não tem visão rápida, não tem explosão como ele tinha antigamente, falou? A gente precisa de outros que estão machucados, gente. A gente precisa de outros, tá? Esse Cunha joga no Arsenal? Ele só pensa no Arsenal, que ele acabou de ser comprado pelo Arsenal. O Estevão joga pra caramba, marcou o gol lá que foi anulado. Mateuzinho, tem que falar. Mateuzinho jogou bem. Mateuzinho, eu acho que ele pensou assim, meu, ficou tudo pra mim resolver aqui. Se eu errar... Eu tô ferrado, eu nunca mais jogo nem no Corinthians, cara. E ele jogou bem. Olha, eu tô passando, não tô passando pano não, o Mateuzinho jogou muito bem. Marquinhos, você é um Zé Ruela, Marquinhos. Eu não sei por que que você tá aí. Eu não sei por que que você tá aí. Você não tem vergonha na cara, em primeiro lugar. Porque se você tivesse, você faria igual o Thiago Silva. Eu fiz 40 e poucos anos. Existem defensores tão bons quanto ou merecem a qualidade... Até onde estão agora, na qualidade que estão, ir para frente, evoluir. Eu estou tirando o lugar desses caras, tá bom? Esse é o meu resumo da nossa seleção brasileira, que não vale nada. Não vale a bola, a boia que come. Vamos lá, Isso aqui é Remix, uma das mais tocadas do ano, que tocou primeiro lugar no nosso programa. Isso aqui é Dracula, do Tame Impala.

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1: 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Ao vivo e a cores também para os meus amigos que estão no Facebook da Estúdio 92.3. Meu amigo Paquito está ali sempre com a gente. Sempre que ele está em Cascavel, ele escuta o nosso programa, vê o nosso programa, dá palpite ali na barba, dá palpite na camisa, dá palpite em tudo. Mas é um brother que fazer o quê? Ele é, mas é meu amigo. É o seguinte, gente. Parabéns a todos vocês aí. Saúde, paz, muito amor no coração de todos vocês. Muita tranquilidade, vai com calma nessa hora, vai suave, vai mitigar, vai ficar tranquilo, porque é o seguinte, sexta-feira, ladies and gentlemen, como diria o meu querido, que já nos deixou também,

0: suave, vai mitigar, vai ficar tranquilo, porque é o seguinte, sexta-feira, ladies and gentlemen, como diria o meu querido, que já nos deixou também, Bumblefoot, que é o Bumblefoot, faz 57 hoje, Mr. Michael Douglas, casado com Catherine Zeta-Jones, uma das mulheres mais lindas do País de Gales em todos os tempos, inclusive ela tem o título de mulher mais linda de todos os tempos do País de Gales, mas essas coisas mudam, né? Por que que eu falei dos dois? Porque o Michael Douglas é casado com a Catherine Zeta-Jones. Ele faz 82 hoje e ela faz 57. É mole pro Vasco. É assim que acontece. Glória Perez, nossa querida produtora, diretora, foi atriz também. É... Salve Jorge, Travessia. Qual outra? De Corpo e Alma. Nossa, parece que eu entendo de porra de novela, né, cara? É, Força do Querer, ela também fez. Ela fez vários artistas ali que devem um caminhão de dinheiro pra ela, falou? Ela deveria, tipo assim, ó, vocês vão ganhar 150 mil por mês, 50 fica pra mim, beleza? Beleza. Todo ano esse povo tava na televisão. It does. É assim que acontece, gente. Não fique surpreso, não. But anyway, quem mais? É, Christopher Reeve foi o nosso mais amado Superman de todos os... Eu sempre que assistia Super Reeve no Cine Delfim aqui, ó. No Cine Delfim, ou no Avenida assistia. 74 ele faria hoje, ele morreu em 2004. Ele foi vítima de um acidente tão banal, entre aspas. Ele tava andando a cavalo e ele bateu em um branch, né, em um galho da árvore. Ele caiu e quebrou a coluna dorsal, alguma coisa assim. Ele ficou de cadeira... Tetraplégico ele ficou.
1: Treta, como dizia o cidadão lá.
0: Treta ele ficou. E depois faleceu, muitos anos depois. Se eu falasse que o Willard Collard faz aniversário hoje, você ia falar que ele é quem? Willard Collard. Mr. Will Smith. Faz aniversário hoje, 58 anos de idade pra ele. Mas ele tem um... Eu acho que não. Aquela baboseira, né? Foi tudo inventado, depois eles falaram, né? Hoje a gente perdia em 69 Mr. John Bowen, o baterista, fantástico baterista do Led Zeppelin. Ele falecia, eu não vou entrar nos detalhes da morte dele, mas entra no Google, enfia dois dedos no seu Google que você vai saber. 1969 ele nos deixou. But anyway, daqui a pouco a gente tem mais coisas para falar também para vocês do Carnaval de Luz, falou? A gente vai falar daqui a pouco. Yes, Carnaval de Luz. Mas o que você vai falar de Carnaval? Calma. A gente já fala para você. Isso aqui é Gabriel Pensador para você pensar. Pense muito bem no que esse cara fala agora aqui. E depois vem Nem Ele Me Ouviu. Vamos lá.
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5: 4:42.

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7: E a gente conversa agora com a advogada especialista em direito de família, doutora Laura Landim. Doutora, se a pessoa compra uma casa antes de casar, mas o cônjuge ajudou a reformar, ela tem que dividir a casa no divórcio?
8: O que que acontece? Mesmo considerando, o que é que a gente fala nessa casa que comprou antes? É um bem particular. Mesmo esse bem sendo particular, vai depender do regime que você casou também. Isso é importante. Ah, não escolhi nenhum regime, tô morando junto. Então você está obrigatoriamente pelo regime de comunhão parcial de bens. E aí, essas benfeitorias feitas num bem particular, que era esse bem antes, ela pode ser ressarcida sim. Guardem notas fiscais, recibos. Então assim, vai construir no lote da sogra, vai construir no lote do cunhado, receba notas fiscais no seu e-mail, porque você vai ficar guardado lá. Não custa nada você se precaver, né? Não só para um divórcio, né? Para uma separação, mas também para um inventário. Porque se você morrer e precisar de pedir um direito de herança naquele bem que não está nem no seu nome, você também vai ter conseguido comprovar isso.
7: Olha aí, ó. Então, mesmo sendo um bem antigo, o esforço do casal pode contar no divórcio.
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sexta-feira, ladies and gentlemen, sexta-feira na capital do oeste do Paraná. Quero que todos tenham uma excelente, excelente fim de semana. Excelente sexta-feira, final de semana, excelente fim de semana. Muita alegria para todos nós nesse dia 25/9. Quero mandar um abraço para a doutora Marcela Pucci. Um abraço muito apertado mesmo e agradecer ela por tudo. Ela é uma grande, grande, grande cardiologista, uma pessoa muito querida. E as coisas estão se encaminhando como a gente espera que elas se encaminhem, né? Eu, falando nisso, eu quero ler um negócio aqui, porque eu traduzi, tá? Eu traduzi isso aqui também. Porque é o seguinte, pay attention, ou seja, presta atenção nas histórias que a gente conta no Rock History, tá? É a arte, a vida, é tudo, gente. A gente tem que falar de tudo. Uma família na Flórida, nos Estados Unidos, processou uma clínica de fertilização após um teste de DNA, ou DNA, indicar que o esperma usado na fertilização in vitro... Você leu isso? Ah, então já tem em português, porque eu li isso aqui no jornal lá da Flórida. É. In vitro resultou no nascimento da filha do casal e que pertencia o esperma a outro homem. Natalie e Joshua Strong descobriram a incompatibilidade um dia após o nascimento da menina em junho de 2025, perdão. Ao perceberem que o tipo sanguíneo da bebê era B positivo, não corresponde ao dos pais. O exame genético posterior confirmou que a Natalie, como a mãe biológica, mas aposentou a possibilidade de paternidade. Sabe quantos por cento? Você lembra disso? 0%. 0% de chance do pai ser o cara, o Joshua. O casal afirma que não sabe o que aconteceu com o material genético de Joshua, que havia sido coletado, congelado para o tratamento. Os dois têm ainda 3 embriões armazenados na clínica e temem que o mesmo problema, claro, possa ter ocorrido com eles, com aqueles embriões, certo? Ou seja, foi para outra pessoa também. Além disso, o Joshua também questiona se o esperma pode ter sido utilizado, aí, ó, isso que eu quero dizer, no tratamento de outro paciente. Se houver outros filhos em potencial em algum lugar, não tenho ideia. Mas eu acho que a possibilidade existe, porque aconteceu conosco um erro tão vital. A clínica Brown Fertility Associates nega as acusações e afirmou que fará novos comentários enquanto o processo estiver em andamento. A ação busca esclarecer quem é o pai biológico da menina, o destino do esperma de Joshua e como o suposto erro teria ocorrido. Além de pedir, logicamente, o processo não se via só disso, $50,000, ou seja, R$260 mil em indenizações. Assim caminha a humanidade. Vamos lá? Isso aqui é show de bola também, vocês vão gostar. É daquela do vidro, o videozinho dos macacos. Vamos lá. Adventure of a Lifetime, Coldplay.

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1: Versão muito show de bola, mas muito show de bola mesmo. Eu não sou muito... Quando que foi? Guns gravou isso aí em 91, né? 91 Guns N' Roses gravou isso aí, que tornou realmente um sucesso mundial, como diriam os palmeirenses. Bob Dylan fez essa música em 73. Na verdade, ele fez bem antes, mas a versão mais tocada foi a de 70... Dele, no caso, foi a de 73, Knocking on Heaven's Door. Mas isso aí que você escutou é muito legal, porque mistura folk music com guitarra, com bandolim, com etc. É um som zero quilômetros, pela banda The Waterboys, que são escoceses, mas são de altíssima qualidade. Tem gente que fala assim, mas não, como é que você não gosta de Guns N' Roses? Eu nunca falei que eu não gosto de Guns N' Roses. Eu não gosto simplesmente do jeito que outras pessoas gostam. Ah, tem 4, 5 álbuns muito bons? Tem. Desses 4, 5 álbuns muito bons, 7 músicas são excelentes, fantásticas, maravilhosas. Mas o resto é simplesmente não do meu paladar. Não do meu paladar de gosto, falou? É aquela coisa, como diria Sigmund Freud, doutor Sigmund Freud. Como é que era? Se dois indivíduos estão sempre de acordo em tudo, eu posso te garantir que um deles pensa pelos dois. Isso quem falava era Sigmund Freud, gente. But anyway, deixa eu falar uma coisa pra vocês. O Carnaval de Luz, 16º álbum de estúdio do U2 e o primeiro material inédito da banda em 9 anos, com lançamento previsto dia 13 de novembro de 2026, com o anúncio. Chegou uma faixa totalmente inédita aqui pra gente, mas se eu falar pra vocês, vocês vão querer bater em nós aqui na rádio. Porque hoje é o Dia Mundial, Nacional do Rádio. Hoje é o Dia Nacional do Rádio. Sabe qual que é a primeira faixa desse novo álbum? Ó, isso aqui eu tô falando uma coisa que ninguém sabe, tá? Pouca gente sabe disso. A primeira faixa do disco do U2, esse que vai sair agora, Carnaval de Luz, sabe como é que ela se chama? Silence, em português, silêncio. Sabe o que a música diz? Porra nenhuma. É um silêncio. É simplesmente um silêncio. Aí eles falam assim, eles enfiam goela abaixo da gente. Well, we did the fucking song, man. We just gonna have to listen to it. Ou seja, nós fizemos a música, vocês têm que escutar o silêncio. Aí eu digo, por que você não vai plantar batata, né, cara? Vai carpir um lote, como diz o seu Geraldo. Vai procurar o que fazer da vida. Isso aqui é simplesmente maravilhoso. Chama-se Spin, do Johnny Marr. Fomos nós que lançamos isso aqui. Vamos lá.

0: Mr. Johnny Marr, o guitarrista dos Smiths. Esse som é novo, mas nós colocamos no ar aqui. Que maravilha, né? Tem tudo a ver com anos 80, claro. A banda fez muito sucesso nos anos 80, mas ele voltou. Só a gente escutar essa guitarra e lembrar do sucesso que foi o Smiths na época que ele e o Morrissey faziam tanto sucesso. Era simplesmente, gente, não dá pra explicar o sucesso que esses caras eram. Eles eram muito grandes, mas muito grandes mesmo. Eu sabia que vinha gente me mandando mensagem por aquilo que eu falei de Sigmund Freud, quando eu disse que se dois indivíduos estão sempre de acordo em tudo, eu posso te garantir que um deles pensa pelos dois. Isso é a frase do livro dele. O que eu posso dizer? Eu fui no museu dele, pra você ter uma ideia. But anyway, a pessoa escreveu aqui. Quando duas pessoas concordam absolutamente em tudo, pode existir algo como uma sintonia perfeita. Talvez um deles esteja apenas seguindo as ideias do outro, deixando de lado o próprio pensamento crítico. Me faz pensar que você também leu o livro. Porque é exatamente isso. A síntese daquilo que a gente estava querendo dizer. Ladies and gentlemen, final de semana começando. Já está aí para todos nós. Quero que vocês tenham um ótimo final de semana. Tudo tranquilo, tudo bem. Tudo bem na vida de cada um de vocês. Espero que tudo dê certo. Que seja maravilhoso o seu weekend. Para a gente voltar a semana que vem. Que é a última semana, pelo menos dois dias, da semana de setembro. Vai fechar setembro, a gente tem que colocar o Green Day semana que vem cantando. Hã? Quantos dias? Ah, pro décimo? Ah, também. Bom, vamos dar tchau já pros ricos, porque os ricos já vão pra praia esse final de semana. Bom, tem. Os que não votam vão pra praia esse final de semana, né? Os outros vão deixar pro dia 4 a eleição. Segunda-feira de madrugada essa cidade tá vazia. Porque os ricos vão embora três meses antes, cara. O ano pra eles acaba em novembro, primeira semana de novembro. É assim. E nós continuamos aí na labuta, como diria o outro, né? Como diria o Charlie Brown, né, cara? Nas quebradas de sempre. Gente, vamos deixar uma última pra vocês e nós vamos ter que homenagear mais uma vez o rádio, que é esse elemento de comunicação para o qual nós estamos aqui à frente, nesse segundo, falando com todos vocês, onde quer que você esteja, mesmo o pessoal da internet, nós fazemos por rádio, gente. Há muito tempo, hoje é a edição número 1322 desse programa aqui nessa rádio, e é o Dia Nacional do Rádio, e da radiotransmissão também, da radiodifusão. Eu fiz algumas artes, inclusive, para o nosso amado Instagram, como diz o meu amigo Jorge Guirado. Ô, Vitão, tudo bem? Tudo jóia. E você? Você fala uma coisa para mim? Falo, manda. Fala Instagram. Aí eu falo, mas vai procurar o que fazer, velho. Você fica me ligando para falar isso. But anyway, estão lá no nosso Instagram, que é @rockhistory92, para todos vocês. Nós vamos deixar claro do meu querido amigo Chico Santa Cruz, tá? Que é da banda Detonautas, que hoje final de semana, hoje é sexta, esse final de semana está em Curitiba, amanhã está em Londrina, falou? Está lá em Londrina. E com gente que eu conheço, inclusive os Cicerones, eles lá são gente que eu conheço, que estavam comigo aqui há duas semanas atrás. Nós vamos colocar a homenagem deles desse ano, que nós lançamos aqui no sul do Brasil. Chama-se, claro, Rádio Love Nacional, porque o rádio é o amor nacional. A seleção brasileira está deixando de ser, mas a culpa é deles. Keep rock alive.
1: Salve, salve, galera ligada aí na Estúdio FM. Quem fala aqui é Tico Santa Cruz, Detonautas. Tô passando aqui para deixar um abraço para vocês que estão ouvindo aí o Rock History, falou?

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6: 5 e 13.
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25: Mensagens encontradas pela Polícia Federal no celular de Daniel Vorcaro mostram a proximidade do empresário com Davi Alcolumbre, presidente do Senado e do Congresso. Os diálogos registram declarações de amizade, organização de encontros e contatos sobre assuntos políticos. Quando Alcolumbre foi eleito novamente para ser o presidente do Senado em 1º de fevereiro de 2025, Vorcaro o parabenizou e o senador respondeu, abre aspas, muito obrigado por tudo, em especial pelo seu carinho e amizade fraterna. Sou seu irmão para a vida toda. Fecha aspas. Outras conversas mostram que Alcolumbre recebeu informações sobre horário e traje para participar de festas com autoridades. Em julho de 2025, depois que o Banco Central barrou a venda do Banco Master para o BRB, Vorcaro procurou Alcolumbre para obter informações sobre uma reunião no Banco Central. Vorcaro teria perguntado ao senador sobre, abre aspas, nosso amigo, fecha aspas, ao que Alcolumbre respondeu, abre aspas, estou em cima, pressão, fecha aspas. Para Estúdio 92 FM, Emerson Bittencourt.
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3: 5h24.
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19: Dica de hoje, a diferença entre três palavrinhas que confundem muita gente, tanto na fala quanto na escrita. Mas, sem acento, mais e mas com acento. Vamos lá? Veja como é fácil. Mas, sem acento, indica contrariedade ou oposição. Eu quero ir, mas não posso. Mas, quando coloca o i, indica quantidade. Eu quero mais desse produto. E mas, com acento, é o plural de má. Essas atitudes são más. Uma letra faz diferença. E escrever corretamente faz mais diferença ainda. Se liga nessa dica. Eu sou a professora Eleandra Toscan. Para mais dicas, continua com a gente na 92.3 FM.
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0: Olá, já voltamos com informações do esporte. Depois de movimentos agressivos para contratações, o Cruzeiro viveu na janela com saídas importantes de saldo positivo no meio do ano. A expectativa interna agora é de novas negociações que movimentem mais de 300 milhões de reais a curto, médio e longo prazo. A quantia é puxada por jogadores jovens que ganharam projeção ao longo desta temporada. A escolha por Arthur Jorge também passou pela ideia de potencialização de ativos, além da necessidade de recuperação esportiva em meio aos resultados negativos com o Tite. Kleber Ramos para o Esporte Total.
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4: Quando surge um escândalo político, a reação padrão é dizer que o sistema falhou. Mas a verdade é o oposto. A corrupção é o funcionamento normal do Estado, onde existe um monopólio da força e o controle coercitivo de recursos alheios. O uso privado desse poder é um resultado inevitável. O Estado é, por definição jurídica, a única instituição que obtém sua renda pelo confisco e não pela produção voluntária. Por isso, a corrupção não é um desvio do sistema, ela é o próprio sistema.
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4: 5:37.
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2: Saudações, ouvintes da 92.3. É sempre uma grande satisfação conversar com vocês sobre as questões do nosso contemporâneo à luz de uma perspectiva liberal. A deferência tradicionalmente concedida ao Brasil de abrir a Assembleia da ONU tem sido amplamente mal aproveitada. E o Lula protagonizou mais um episódio dessa sequência. Portou-se na ONU como defensor do multilateralismo e do comércio exterior, enquanto preside um dos países mais fechados do mundo, ao passo que desafiou o que chamou de neoliberalismo digital, comandado por ditos oligarcas da tecnologia. Uma senha para a agenda de regulamentação de redes, leia-se censura, porque está sedento há tempos. Abordou temas estritamente de campanha, como as bets e a discussão da escala de trabalho. Disparou bravatas supostamente soberanistas contra os Estados Unidos, embora sem citar Donald Trump. Concluiu que é do interesse dos brasileiros reforçar o estresse em um relacionamento que já sossobrou. Principalmente, Lula aproveitou para atacar o adversário eleitoral e falar do pleito de 4 de outubro, dizendo que os brasileiros tomarão uma decisão entre a democracia e o negacionismo. Ele garante que o Brasil terá uma eleição transparente e correta, baseada em instituições sólidas e profundamente democráticas. Mas a vitória do seu adversário parece suficiente para colocar tudo a perder. Lula nunca esteve à altura de ser um chefe de Estado. Quando, tendo sua demagogia amplamente consagrada pelas urnas em 2002, encontrou-se pela primeira vez com George Bush na Casa Branca, surpreendeu os norte-americanos por usar um símbolo de seu partido na lapela em vez de ostentar como presidente da República apenas símbolos nacionais. Continua mesmo, apenas muito mais decadente. Obrigado pela atenção, um grande abraço, até a próxima.
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25: Seja muito bem-vindo, está no ar Oeste Sem Filtro. Hoje é sexta-feira, dia 25 de setembro de 2026. Eu sou Paula Leal, estão comigo nesta edição Alexandre Garcia, Ana Paula Henkel e Adalberto Piotto. E vamos aos destaques de hoje.
26: Conselho do Ministério Público forma a maioria contra afastamento de Gonê no caso Master. 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
4: E antes de a gente iniciar o nosso noticiário desta sexta-feira, aproveito para dar as boas-vindas à Branca Nunes, que já está conosco no Estúdio de Oeste, para trazer alguns destaques da mais recente edição da nossa revista digital, que já está disponível. Aliás, essa semana, por falta de uma, foram duas edições, não é, Branca? Lançamos uma especial na quarta-feira, aquele plano de governo aí foi apresentado pelos jornalistas e articulistas da Oeste, e hoje a nossa clássica edição de todas as sextas-feiras. Boa noite.
5: Boa noite, Paula, Piotto, Alexandre, Ana. Boa noite a você que nos acompanha. Paula, capa assinada pela Yasmin Alencar mostra que o Lula está disposto mesmo a fazer o diabo para ganhar essa eleição e começa a, né, aumentou o Bolsa Família, daí também isenta as taxas das blusinhas e tal. E hoje de manhã, este anúncio, né, esta, anúncio não, mas essa possibilidade de, a qualquer momento, proibir as vets. Então, é isso que a Yasmin mostra, e também dá uns números, que 190 bilhões de reais foram gastos esse ano com esses benefícios sociais. Então, o Lula acusou o Bolsonaro, lá em 2022, de querer comprar o povo, né? E está fazendo, ele sim está comprando o povo. E o Gilmar Mendes, naquela, em 2024,

0: Alexandre, a todos que nos acompanham, o título é Tirem a eleição de Gilmar Mendes, até porque não é dele, é do povo brasileiro. É um modo de desespero que foi ligado na campanha do Lula e em consórcio com essa parte fora da lei do Supremo Tribunal Federal. A gente vê todo tipo de estripulia, ou para usar essa frase atribuída a Dilma Rousseff, né? Lá de 2013, vamos fazer o diabo, se precisar fazemos o diabo para ganhar a eleição, né? Ou mais ou menos uma frase parecida com essa. O que o Gilmar Mendes reclamou do Bolsonaro, o país vivia ou saía de uma pandemia e também um problema com a guerra na Ucrânia, que tinha elevado o preço dos combustíveis, mas o país saía sobretudo de uma pandemia e o aumento do Bolsa Família, chamava-se, tinha outro nome, era Brasil,
1: O Auxílio
0: Auxílio
1: Brasil.
0: Brasil, foi aprovado 6 meses antes. Este aumento do governo Lula foram 17 dias antes da eleição. O Gilmar Mendes lidera esse grupo pró-Lula no Supremo Tribunal Federal e ele, com Alexandre de Moraes, Flávio Dino e também Cristiano Zanin, tem reduzido a Suprema Corte a praticamente um comitê eleitoral do Lula. Dos piores ataques às instituições e à democracia que se viu na história desse país, porque aí é simplesmente acabar com o Supremo Tribunal Federal. Mas eles continuam, e aí tem a história das canetinhas, mais recentemente, e muito provavelmente agora, se houver questionamento no Supremo, vão escolher exatamente o ministro do Supremo, amigo do governo Lula, para, digamos, ser o relator do caso. E aí eu mostro exatamente o papel do Gilmar Mendes liderando o governo dentro do Supremo Tribunal Federal.
2: E Branca, só se me permite, você estava comentando a capa, né, a vigarice eleitoreira. A gente está aqui de olho porque o presidente Lula deve anunciar ainda hoje essas medidas para proibir as bets. A nossa repórter Tauane Catan já foi lá para o evento do Grupo Esfera, que deve receber hoje o presidente Lula para uma plateia de empresários. E lá ele deve, então, anunciar essa medida. Então, a gente está acompanhando aqui para trazer em primeira mão para a nossa audiência.
1: Como se o governo não tivesse, né, lucrado quase 20 bilhões com as bets.
2: Pois é,
0: O
2: depois de
0: PT
2: anos.
0: votou a favor, inclusive. O PL queria anular as bets. O PT votou a favor. O Lula regulamentou as bets. Aliás, foi a intenção do governo para de novo aumentar a receita, porque gastava mais do que arrecadava, né?
2: Pois
0: Sempre
2: é,
0: foi assim.
2: abasteceu os cofres públicos com quase 20 bilhões de reais e agora quer proibir a medida.
1: E a Ana Paula Henkel, ela escreve sobre como a obra, né? Ela escreve sobre a obra O Senhor das Moscas, do William Golding, e como que essa obra conversa com o nosso tempo e o Brasil, particularmente.
2: Ana Paula Henkel, muito boa noite, seja bem-vinda. A gente gosta das dicas também culturais,
1: Sim.
2: literárias, de Oeste Sem Filtro. Conta um pouco para nós sobre esse artigo. Boa noite.
3: Boa noite, Paula, Piotr, Branca querida, boa noite, mestre Alexandre, boa noite à nossa audiência. Bom, na verdade, é uma obra que faz aniversário, o autor, né, William Golding, britânico, completaria 115 anos nesta semana, então eu levei também a obra dele para o De Leste a Oeste, que nós estaremos aqui na Revista Oeste às 20h30, a partir das 20h30 hoje também, ao nosso lado cultural. Fizemos uma resenha sobre a obra do William Golding, mas é porque a obra dele, Paula, na verdade, para mim é um dos melhores livros, mais impactantes que eu já li, porque eu já li, sabe aquele livro que você lê várias vezes e toda vez te pega de uma maneira diferente, né? Então, O Senhor das Moscas é esse tipo de livro, e ele conversa muito com o Brasil atual, ele conversa muito com a sociedade atual, que acha que o homem, muitas vezes, a própria cultura woke, que acha que o homem nasce bom e que é o patriarcal, o sistema patriarcal que deturpa a alma humana, ou a xenofobia, ou isso, aquilo, sendo que o homem, a essência do homem é uma essência ruim, né? É uma essência imperfeita, né? Não é uma essência de Deus perfeita. E o que ele discute no livro é exatamente essa cadeia de redes de proteção para que um ser humano não saia do seu eixo moral, ético, civilizacional. Então, conversa muito com muita coisa que a gente fala hoje em dia sobre instituições também, sobre

0: moralidade, sobre fé, sobre ética, sobre a educação também dos nossos filhos, né? Que a gente não pode deixar que eles, não, vamos evitar conversar sobre tudo que está acontecendo agora no mundo, vamos colocar os nossos filhos num plástico bolha, e aí, adulto, eles vão perceber e escolher o seu caminho. Não é bem assim. Nós temos que educar os nossos filhos para proteger as nossas instituições, tradições, o que deu certo. E aí, eu não se preocupem que eu não conto o final, porque o final realmente é um final bastante interessante, né? O fim do livro é um fim muito impactante. E só mais uma coisa, Paula, se me permite. A primeira vez que eu li O Senhor das Moscas, eu não sabia muito sobre a biografia do William Golding. Depois eu soube que ele fez parte das Forças Armadas Britânicas e ele estava no desembarque da Normandia com os aliados, né, em junho de 1944, ali no dia D, 6 de junho de 44. E aí depois eu li O Senhor das Moscas, depois de saber isso, e aí eu vi muito desse impacto do desembarque dele com as forças aliadas na Normandia, nas páginas do livro e na barbárie humana que essa ficção, mas que faz uma conexão com a realidade, ela conversa de uma maneira muito visceral com a gente, faz a gente pensar em muitas coisas do passado, mas principalmente do presente, começando dentro da nossa casa. Então, é uma dica literária, mas que conversa com o atual sistema, a atual conjuntura, o atual cenário do Brasil e do mundo.
1: Sem dúvida. O que mais que nós temos, Branca, nesta semana?
2: Para falar do artigo do Alexandre, o artigo do Alexandre, eu nunca sei que trecho selecionar de tão bom que eu acho, né? Mas eu vou ler aqui um trechinho só para, né, que é uma. Ele escreve sobre a urna, chama a urna de outubro, e coloca: não eleja rabo preso nem covarde, eleja quem queira que o Senado exerça seu papel de corrigir os desvios do Supremo. Eleja quem faça questão de recuperar os poderes do Legislativo como representante das aspirações do povo. É importante as pessoas pensarem nisso, né?
1: O Alexandre está num ciclo já de mais de um mês, 2 meses, trazendo o eleitor para o protagonismo e dizendo: olha só, dia 4 de outubro é a oportunidade que você tem de dar uma chance de mudar, de oxigenar esse país. Estamos aí, Alexandre, há 9 dias do primeiro turno das eleições. Boa noite, seja bem-vindo.
3: Boa noite, Paula, Branca, Ana, Piotto. E escrevo aí com impessoalidade, como manda a Constituição e as regras do bom jornalismo, né? Eu estou falando em ideias. E eu acho que o principal é o seguinte: agora, daqui a pouco, em outubro, a gente só tem duas. É um sim ou um não. Continua ou muda. Não tem outra solução. E o que está em jogo é impunidade. Daí a luta de Lula, de Gilmar, né? Para que se mantenha, para que continue, para que não haja a punição dos desvios. Lula é o símbolo da impunidade. Quando o Supremo decidiu que Lula, condenado em várias instâncias, por vários juízes, por vários crimes, né? Ele tá de ficha limpa. Passou pela lavanderia do Supremo, está de ficha limpa e sobe, pode ser presidente. É nisso que nós vamos votar. Nessa ideia de perder o país para a imoralidade total, porque o que se viu foi isso. Eu falo no artigo que, quando o Supremo Fachin, né, aceitou aquela ação e anulou tudo, e Lula tá livre, desimpedido para ser presidente da República, para ser candidato, o Supremo acendeu uma brilhante luz verde para passar tudo. E a partir dali, né, os que tinham caráter voltado a coisas, a desvios, a imoralidades, perceberam: está livre, vamos em frente. Então, o que a gente viu foi uma potencialização, um crescimento geométrico das imoralidades nesses últimos 4 anos, de todas as formas. Desde compra de almas até aluguel de corpos, né? Tivemos de tudo. E o que a gente está vendo é uma luta fazendo o diabo para evitar que haja uma decisão do povo brasileiro, que é um povo em geral conservador, um povo de princípios, um povo que ama seus filhos e netos e não quer maus exemplos, né? Para evitar que haja essa manifestação nas urnas. Eu digo lá no final, olha, o mundo já passou por mudanças muito dolorosas, que atacaram civilizações inteiras. Nós temos a oportunidade de fazer uma mudança pacífica e sensata nas urnas de outubro. Está sob o arbítrio do nosso discernimento diante da urna.
1: É, está lançada a sorte aí para o 4 de outubro, Branca.
2: Paula.
1: E aí, mais coisa ou vamos deixar em suspense?
2: Eu vou destacar mais uma, porque essa semana nós tivemos a honra de ter de novo Paula Leal nas páginas de Oeste, com um texto sobre a primeira-dama Janja, né, a frase da primeira-dama Janja sobre Santa Catarina, e a Paula dá um retrato mesmo, né, do que é Santa Catarina, de como isso destoa do que a Janja falou.
1: Foi até um desabafo esse título, né? Não sabe de nada, porque, assim, ofendeu mais de 8 milhões de catarinenses. Foi um desabafo ali, confesso. E a melhor forma de responder a Janja é com os fatos, né? Os números, e não é muito difícil. Eu sou catarinense com muito orgulho. E ali a gente vai trazendo todos os dados de desemprego, 2,1%, imagina, Santa Catarina vive pleno emprego, baixas taxas de analfabetismo, o estado mais seguro do Brasil para se viver, menor taxa de Bolsa Família entre os estados brasileiros, menor taxa também de todos os programas sociais. A gente escreve, inclusive, no texto que o grande programa social de Santa Catarina é o emprego, não é? E o problema do casal aí, Lula e Janja, é partidário com o Estado, porque ali eles não conseguem entender o óbvio, que as escolhas políticas e eleitorais dos catarinenses, que nunca escolheram um partido de esquerda para governar o país, municípios já, né, prefeitos, mas em termos de governadores, nunca tivemos um governador de esquerda, e isso se traduz em resultados, em números, e hoje um dos melhores, talvez o melhor Estado para se viver. Então, escrevi com muito orgulho e pude desabafar e agradeço muito a confiança. Vale a pena, ela fez esse discurso na semana passada em Florianópolis, né? Não foi uma frase só não, Branca. Ela estava lendo ali um discurso, não sei quem fez, algum infeliz, que estava desinformado sobre os números do Estado de Santa Catarina.
4: Ou mal intencionado, podemos usar a expressão que talvez melhor se adapte a esse governo em relação a Santa Catarina.
1: Ah, e eu coloquei uma curiosidade, não sei se todo mundo sabe, mas é o único estado no Brasil que tem o nome de mulher, né? Chama Santa Catarina, em homenagem a Santa Catarina de Alexandria. A Janja diz que é um estado hostil, principalmente para as mulheres. Então, deixei informada que é o único estado que tem o nome de mulher. Nós também somos chamados de catarinenses. Você vê uma menção a Santa Catarina de Alexandria. Diga, Alexandre. Alexandre.
3: Fiquei admirado com esse desconhecimento dela. Pô, passou tanto tempo em Ponta Grossa, né? Será que ela estava voltada para o norte e não sabia o que estava se passando mais ao sul de Ponta Grossa? Falta de informação.
1: Pois é, mas aí a gente trouxe todos os dados e nada melhor do que os fatos para responder aí a primeira-dama Janja da Silva.
2: E, Paula, só para encerrar, para convidar quem está nos assistindo, quem ainda não acessou a edição 341 da Revista Oeste, que acesse. A gente está lançando também ela como um e-book, né, em formato e-book, que nós vamos distribuir para os nossos assinantes também. E lá você tem um retrato, não só do Brasil de hoje, como as soluções para esse Brasil, né, que não está tão bem assim, né?
1: Perfeito. E-book é um livro digital, sim. Então a pessoa vai receber um link por e-mail, o assinante, sim. E aí vai conseguir acessar esse conteúdo especial, mas também a pessoa pode entrar no site e clicar ali em edições anteriores
2: e vai
1: encontrar todas as...
2: Aberta para não assinantes também, então convidar mais uma vez quem não assina a assinar.
1: É isso, então fica essa oportunidade. O e-book também registrado no site da Revista Oeste para você conferir. Foram 18 temas, Branca?
2: 18 temas, além da abertura do Augusto Nunes e do fecho do Guilherme Fiuza.
1: Então, está completíssimo. Sim. A gente está aqui no clima eleições 2026. Aliás, dia 4 de outubro, a Revista Oeste vai fazer a cobertura das eleições. Claro, vamos começar. A gente está definindo o horário, mas ficaremos o dia todo de olho nas eleições, nas apurações, nas parciais. Então, conte conosco para acompanhar todos os desdobramentos desse primeiro turno das eleições do Brasil. Logo mais saberemos, teremos respostas a vários questionamentos. Agora, 18h03, é hora de me despedir de Branca Nunes, é isso, Branca?
2: Ótimo programa.
1: Obrigada. Obrigado, bom Branca. Fim de semana, bom descanso. E a gente vai seguir por aqui, porque o Conselho Superior do Ministério Público Federal formou maioria nesta sexta-feira contra o afastamento do Procurador-Geral da República, Paulo Gonet, dos casos relacionados ao Banco Master em andamento no Supremo Tribunal Federal. O colegiado está analisando a situação de Gonet em duas frentes. A primeira envolve o afastamento do PGR. O placar ficou em 9-0 para não afastar Gonet dos casos relacionados ao Master. A segunda é a abertura de uma apuração preliminar contra o procurador. O placar está em 5-4 pelo aprofundamento das apurações contra Gonet. Mais cedo, o subprocurador-geral Francisco Sanseverino, relator do Conselho, votou contra a abertura de uma investigação interna sobre a atuação de Paulo Gonet no caso do Master. Para o subprocurador-geral, não há provas que demonstrem proximidade entre os dois.
5: Não há qualquer registro de conversa entre o investigado Daniel Vocaro e Paulo Gonet. Vale dizer, há referências ou menções feitas por terceiras pessoas a Paulo Gonet, Procurador-Geral da República. Ou seja, não há registro de comunicação direta entre o investigado Daniel Vocaro e Paulo Gonet. O que, embora respeitando as razões das notícias, já enfraquece a tese da alegada existência, aspas, amizade íntima entre Daniel Vocaro e o PGR.
1: Além disso, o relator concluiu que Vocaro não tinha o nome de Paulo Gonet na sua lista de contatos e que, para ele, é um elemento que afasta a existência de amizade entre os dois.
5: E aí é outro ponto importante. Daniel Bueno Vocaro, com o terminal ali identificado na lista de contatos, de Vocaro como Ciro Soares. Assim, há dois pontos a se destacar. O primeiro, o investigado Daniel Vocaro não tinha o nome de Paulo Gonet na sua lista de contatos.
1: Já a subprocuradora Janice Ascari saiu em defesa de Paulo Gonet e fez elogios ao PGR.
6: É de conhecimento de todos aqui que o Dr. Paulo Gonet é uma pessoa absolutamente gentil, cordial, educada, de um trato tão delicado com as pessoas, né? E que efetivamente isso é uma característica da personalidade dele, né?
1: Janice também destacou que a simples menção a Gonet nas mensagens não prova que ele tenha agido em favor de Daniel Vocaro.
6: A simples referência ao nome do PGR em mensagens atribuídas a Daniel Bueno Vocaro ou a Ciro Soares não permite concluir de pronto, isoladamente, que o representado tinha conhecimento, que aderiu a um pedido de intervenção, que praticou o ato funcional em benefício de Daniel Vocaro.
1: E sobre a foto de Paulo Gonet com Daniel Vocaro em Londres, Janice também considerou que o registro mostra um momento de descontração social.
6: Os quatro posam para a câmera, alguém está tirando essa fotografia deles, né? Não é uma selfie e não é uma fotografia tirada aleatoriamente, os quatro posam para a câmera, sorrindo, num claro momento de descontração social.
1: Janice Ascari finalizou o voto rejeitando o pedido de afastamento de Gonet e defendeu a designação de um subprocurador-geral da República para colher informações preliminares antes de uma decisão definitiva. Samantha Chantal acompanhou Janice e votou para aprofundar a análise do caso. Alexandre Camanho, de Assis, acompanhou integralmente o relator e votou pelo arquivamento do pedido de investigação e contra o afastamento de Gonet nos casos do Master. Camanho afirmou que, independentemente da sua opinião pessoal sobre eventual impedimento ou suspeição de Gonet, não cabe ao Conselho Superior do Ministério Público Federal decidir sobre essa questão. É o seguinte, eu vou aproveitar para dar as boas-vindas, a gente vai receber aqui Marcelo Rocha Monteiro, que é o nosso comentarista, hoje ele está fazendo uma participação especial, está de folga, não é, Marcelo? Mas a gente tirou a folga do Marcelo para ele, pelo menos, dar uma palhinha para a gente, já que ele é procurador, né? Ele pode também, tem lugar de fala, como se diz, não é, Marcelo, para fazer análise dessa decisão que saiu agora há pouco, a gente ficou acompanhando ao longo de todo o dia, como o Conselho Superior do Ministério Público Federal iria decidir essa questão. Só para a gente informar a nossa audiência, é um órgão composto por 10 integrantes. Como o Gonet não participou, pelo menos nesse caso, ele não participou, né, Marcelo? São 9 integrantes que participaram da votação e eu gostaria já da sua análise a respeito do resultado e dessas duas situações diferentes. Uma pelo afastamento, parece que foi unânime, então, pelo não afastamento, mas tem uma outra ala ali que defende a abertura de algum tipo de investigação preliminar contra Paulo Gonet.
7: Boa noite, Paula, boa noite aos colegas de bancada, ao nosso público. Eu não tenho lugar de fala, não, né? Hoje, na verdade, eu tenho lugar de vergonha, né? Porque eu tenho 40 anos de Ministério Público, eu não me lembro do Ministério Público brasileiro ter passado por uma situação tão aviltante. Quer dizer, é um constrangimento, é o que todos os meus colegas hoje estão comentando, né? Isso respinga em todos nós, isso respinga na instituição. Procurador-Geral da República, ele não é só o chefe do Ministério Público da União, ele só, não é só o chefe do Ministério Público Federal, né? Ele é o presidente do Conselho Nacional do Ministério Público, que tem poder disciplinar sobre todos os membros dos diversos ministérios públicos do Brasil. Então, de alguma forma, a gente pode dizer que ele é a principal figura do Ministério Público brasileiro. Então, hoje, todos nós, integrantes do Ministério Público, que quando passamos no concurso e tomamos posse, ouvimos que precisamos ter uma conduta irrepreensível no exercício da nossa função, hoje nós estamos realmente muito envergonhados. Então, vamos ver. São duas decisões. A primeira diz respeito a se ele teria que ser declarado suspeito ou impedido de atuar no processo específico do caso Master, da Operação Compliance, que, aliás, ainda não é processo. É inquérito, mas não importa, né? Nesse ponto, vale a mesma regra. Nessa primeira parte, o Conselho acertou. Por quê? Eles não decidiram o mérito dessa questão. O que eles concluíram é que não cabe ao Conselho Superior do Ministério Público decidir sobre, ao Conselho Superior do Ministério Público Federal, decidir sobre impedimento ou suspeição de um promotor num processo específico, né? O procurador-geral é um promotor, né? Assim como o ministro do Supremo é um juiz, né? Mudam os nomes dos cargos, mas nós estamos falando de promotor e juiz. O que o Código de Processo Penal diz no artigo 104? Se alguém arguir a suspeição do promotor, se ele não se declarar suspeito ou se ele não se declarar impedido e alguém arguir a suspeição dele, olha, ele não pode atuar nesse processo aqui porque ele tem relação de amizade ou de inimizade com a parte, etc. e tal, o juiz decide. Essa decisão é do juiz. Quem é o juiz nesse caso? É o Supremo Tribunal Federal. Então, acertaram nessa parte, mas erraram tremendamente. Aliás, foi apertada a decisão, né? Previa-se um arquivamento com folga para o Gonet, foi 5-4, com um voto final pelo arquivamento do senhor Dino, o outro Dino, né? O irmão, tem o Dino que não quer investigação no Supremo e parece que tem o Dino que não quer investigação no Ministério Público Federal, né? Não é só o sobrenome que eles têm em comum. É uma vergonha, porque veja, anotei aqui o trecho da... A simples menção ao nome do Gonet não permite concluir de pronto que ele tenha praticado algum crime. Não é para concluir nada, né? Esse não é o momento para concluir, esse é o momento para começar a apurar, né? Você não deixa de instaurar um inquérito numa delegacia de polícia. Você já pensou, eu chego na delegacia de polícia e digo: ô, seu delegado, eu fui assaltado, roubaram o meu carro, né? é: eu acho que eu conheço o sujeito que me assaltou. O senhor acha ou tem certeza? Não, eu acho. Então eu não vou instaurar inquérito porque não dá para concluir nada nesse momento. Pelo amor de Deus. Não precisa ser bacharel em direito para entender isso. Você não começa uma investigação a partir de uma conclusão. Você começa uma investigação a partir de uma suspeita, para chegar a uma conclusão. Você pode até chegar à conclusão, no final dessa apuração, dessa investigação, que o Gonê, do ponto de vista criminal, não cometeu o crime. Não sabemos ainda. Mas o que nós temos são atitudes que são, no mínimo, suspeitas. Você pode pagar a viagem do Pedrinho para Londres, mas está pedindo isso em troca de quê? Prometeu alguma coisa? Isso precisa ser investigado. Esse primeiro que votou, o relator, desculpe o colega, mas pelo amor de Deus. Não, porque as mensagens não eram diretamente do Gonê para o Vorcaro. Era um advogado dizendo que estava mandando mensagens do Gonê no celular. Ele está aqui do meu lado, está mandando mensagem. Mas nós não sabemos se ele estava do lado mesmo. Ué, então tem que investigar. Você não sabe se ele estava do lado, o advogado estava inventando? Olha, estou com um Gonê aqui do meu lado, está me mandando um abraço. Ah, mas ele inventou isso. Então, chama o advogado. Colhe o depoimento do advogado. Chama o Gonê. Interroga o Gonê. Coloca os dois frente a frente, se achar necessário, faz uma acariação. Não vão fazer nada. Arquivaram. Então, assim, é uma decisão absolutamente equivocada do ponto de vista jurídico. Do ponto de vista moral, acho que eu não preciso falar nada, Mas é um dia muito triste para quem escolheu, como eu, o Ministério Público como carreira por vocação.
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1: Marcelo, deixa eu aproveitar aqui a sua participação especial nesta sexta-feira. A Ana também quer fazer uma pergunta em relação a esse julgamento, a essa sessão de hoje. Diga, Ana.
0: Sempre, professor, com mil perguntas. Muito obrigada por ter saído da folga, porque assistindo hoje realmente é curioso você ter falado isso, professor, sobre... Não, peraí, mas se o Gonê estava do lado, porque as mensagens são óbvias, está aqui do meu lado mandando um abraço, dizendo que está com saudades, né? Nós vimos isso, inclusive com foto do Gonê. Mas está proibido a gente perguntar ao Gonê se ele estava ali do lado. Ficou proibido. Ou seja, blindagem geral, professor, blindagem geral. A pergunta que eu tenho, professor, é em relação ao caso Master. O que essa decisão, do jeito que foi ou do jeito que não foi, o que essa decisão interfere no caso Master? O que pode ser aberto ou não, no sentido de, mas se tem a mão do Gonê, vamos anular tudo, ou seja, blindagem geral para o Gonê e também para o amigo do Gonê, o Daniel Vorcaro.
7: É mais um terreno, né, para a defesa do Vorcaro explorar. Né? Nesse caso, falando francamente, do ponto de vista jurídico, a defesa esbarraria num obstáculo para arguir a nulidade, que é o seguinte: é uma regra em direito processual que não pode a nulidade ser arguída por quem não teve prejuízo com ela. Né? Então, se você tem um promotor que tem relações de amizade, de intimidade com o réu, isso não é prejudicial para o réu, pelo contrário, é benéfico. Né? Então, tanto que a gente está vendo uma atuação do Gonê no caso do Master, né? No mínimo lenta, né? Vocês lembram daquele episódio, eu sei que você lembra, Ana, porque você sempre comenta, né? Em que o relator, o André Mendonça, mandou o Ministério Público falar: tem pedido de prisão aqui, tem que prender o Vorcaro de novo, tem uma quadrilha, o sujeito diz que vai dar pancada, foi outra palavra, né? Mas no jornalista que fez matéria contra ele, né? É questão de ordem pública, né? E o Gonê não tem urgência e tal, e levou um puxão de orelha, Dudu. Como não tem urgência? Né? Então, quer dizer, é um sujeito que estava tomando uísque, fumando charuto, pago pelo réu. Você pede a prisão do réu. E o promotor do caso diz: não, isso aí não precisa assim, não é... Não precisa dessa afobação toda, a ponto de uma coisa tão absurda que ele leva um puxão de orelha do juiz, coisa que não é comum. Né? Juízes e promotores se tratam de igual para igual. Não tem puxão de orelha nos autos, isso é muito raro. Mas a atitude do Gonê foi tão assim, espantosa, né? Mas ele acha que não é urgente prender o sujeito que tem uma milícia lá, tem um grupo que usa de violência para intimidar os adversários. Então, na verdade, é uma suspeição que não prejudica a defesa. Aqui você tem um promotor que, pelo seu comportamento, né, está até beneficiando. Então, acho que teria uma dificuldade para arguir a nulidade nesse ponto. Agora, o prejuízo é para nós, né? O prejuízo é para a sociedade. Né? Porque como é possível admitir que este cidadão continue, não só no processo do Master, e aí eu faço a ressalva, o Conselho não poderia declarar o impedimento ou suspeição dele, mas como é que ele pode continuar no cargo de Procurador-Geral da República? Vejam, se o Conselho vota pela instauração da apuração sumária, nós poderíamos ter o Conselho tomando uma medida cautelar, não pode tirá-lo do cargo, mas poderia afastá-lo provisoriamente, afastá-lo cautelarmente. E aí, ele sendo afastado cautelarmente do cargo, automaticamente ele estaria afastado, ainda que em caráter provisório, sujeito a chuvas e trovoadas, da atuação no caso Master. Seria afastado do cargo. O senhor continua sendo procurador-geral, mas no momento o senhor não pode exercer a função. O senhor está afastado em caráter cautelar até que a gente apure se houve ou não prática de corrupção passiva, né? Lembrando que corrupção passiva, o sujeito não precisa praticar nenhum ato em favor de quem deu propina para ele, né? Basta ele aceitar a propina. Para falar a verdade, basta ele aceitar a promessa de propina. Já caracteriza o crime de corrupção. Não merece uma investigação esse caso? É evidente que merece. Mas, infelizmente, com o voto do senhor Dino, o outro Dino, tivemos um outro ato de varrer para debaixo do tapete.
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21: 6h24.
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27: E a gente conversa agora com a advogada especialista em direito da família, doutora Laura Landim. Doutora, se a pessoa foi traída, ela tem direito a uma parte maior dos bens ou até a uma indenização por causa disso?
29: Na verdade, assim, a traição, ela não coloca você numa condição melhor de divisão de partilha de bens. Você vai dividir os seus bens de acordo com o regime do que você escolheu no seu casamento. Mas o que você pode buscar para reaver esse prejuízo que você teve, né? Talvez uma ação indenizatória desse dano sofrido em decorrência da traição. Isso é possível. Mas colocar uma condição diferente em relação aos bens, isso não. Porque A culpa do divórcio já deixou de ser discutida desde 1970. Antigamente, a gente discutia a culpa no divórcio. Hoje, não mais. Hoje, se você quiser divorciar, entrar com processo hoje, o juiz dá a decisão amanhã, sem ouvir a outra parte. Então, não se discute mais culpa no divórcio. Mas os danos psicológicos, materiais, oriundos dessa traição, podem sim ser buscados através de uma ação de indenização oriunda da traição.
27: Exatamente, né, doutora? Traição fere, mas não define direitos.
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1: É isso, Marcelo Rocha Monteiro, eu quero agradecer muito a sua gentileza de entrar aqui conosco, de compartilhar a sua indignação nesse dia, mais um dia triste aí para a República, mas a guerra não acabou, podemos perder uma batalha, mas não a guerra, a gente agradece muito a sua participação. Agora sim, um bom fim de semana e até segunda-feira.
7: Desculpem se eu me exaltei, mas é que realmente isso mexe muito comigo. Um grande abraço para todos vocês e um bom fim de semana.
1: Obrigada, a gente vai seguir repercutindo por aqui. Eu quero ouvir o Alexandre, porque o espírito de corpo prevaleceu no dia de hoje, Alexandre, por unanimidade, contra o afastamento do PGR Paulo Gonet. Foi o que o Marcelo disse, não era o momento ali de concluir absolutamente nada, né? Mas havendo ali indícios mínimos, isso está na lei, né? De autoria e materialidade, por que não abrir uma investigação preliminar, que foi, aliás, voto vencido, né? 5-4 também, enterraram de vez esse caso.
4: Vou citar dois autores que estão envolvidos nisso aí. Nelson Rodrigues. Toda unanimidade é burra. Deu 9-0. E como explicou o meu xará Camanho, não competia realmente ao Conselho, vai competir às CPIs que devam ser formadas. É impossível que não se forme uma CPI para investigar isso, né? Vai competir a Polícia Federal, mostrar os indícios, as suspeitas. Aí vem o segundo autor, Júlio César. Não basta a mulher de César ser honesta. É preciso parecer que é honesta. Tudo bem, ele é gentil, como a gente ouviu aí, ele é muito cortês, né? Mas e a relação com uma das partes investigadas? A quem ele agradeceu os charutos, estava com saudade do uísque e ainda pediu para levar o filho para Londres. E recebeu essa dádiva, essa oferta do Vorcaro, que deve ter gostado muito, porque o Vorcaro é um Midas, onde ele toca, as pessoas se convertem em estátua de ouro, né? Sonhos dourados, principalmente aqueles que ficam empolgados com essas demonstrações de luxúria no bom sentido e luxúria no mau sentido também, né? Ficam empolgadíssimas. Eu estava vendo aí o Alcolumbre muito empolgado, por exemplo. Mas o que nos interessa aqui é investigar o comandante, o chefe da, nos países espanhóis, chama-se Fiscalia. São os fiscais da lei. O que a gente viu aí nessa reunião do Conselho, essa leniência, essa frouxidão de princípios, parece que a regra se diminuiu. A regra da severidade do fiscal da lei, a partir do qual existe uma ação penal. Sem o Ministério Público não existe ação penal, senhor Toffoli, que rodou em dois exames de juiz. Não existe essa iniciativa do juiz para fazer ação penal, né? Começou o inquérito do fim do mundo assim, né? Mas, em primeiro lugar, havendo uma regra moral, o que se esperava era que o senhor Paulo Gonet se retirasse do cargo para provar inocência, para mostrar que não tem nada a ver com isso. Mas ele se sentiu comprometido com o Vorcaro, ao querer anular tudo. Não ministro André Mendonça perguntou, não, isso tudo é nulo, não vale. Como assim não vale? Mulher de César, não basta ser honesta. Todo mundo que está envolvido aí no Vorcaro, tem que ser investigado em nome do povo brasileiro. São servidores do povo, deviam estar servindo o povo como empregados do povo e não servindo o Vorcaro como um único senhor, porque Vorcaro paga muito bem nos contratos, né? E tem jatinhos, né? Enfim, é isso que a gente está vendo. Eu acho que o que a gente deve agora, na urna de outubro, é pensar se a gente quer esse afrouxamento moral que acaba com uma civilização. O Japão, com duas bombas atômicas, se reergueu pela força da família, dos princípios. A Alemanha arrasada, Dresden virou zero, né? Arrasado, e se reergueu por esses valores. A gente, com toda essa riqueza natural, a gente não sai do chão. É o que está nos faltando. E essa é uma oportunidade para a gente pensar a respeito.
1: Poxa, Piotr, eu estava verificando aqui, né? O afastamento foi por unanimidade, mas essa abertura de uma apuração preliminar foi ali muito acirrada, a disputa em 5-4. O Marcelo trouxe até uma possibilidade de um afastamento provisório, né? Isso. Preliminar de Paulo Gonet, até que fossem verificadas, né, todos esses indícios que têm aparecido cada vez mais de trocas de mensagens e de fotos. Ninguém está pedindo para ele sair do cargo, ele não é culpado de absolutamente nada, mas que haja pelo menos alguma apuração preliminar, e isso acabou ficando pelo caminho, virou mais um intocável.
5: Olha, esse conselho que se reuniu, prevaleceu o espírito de corporativismo moralmente absolutamente questionável. É um outro tapa na cara da população brasileira, do brasileiro que trabalha e produz nesse país. Vamos lá, este Ministério Público liderado pelo seu Gonê, que a doutora Janice Ascari disse que é uma pessoa afável, e daí? O que isso importa para a situação? Ninguém está dizendo o contrário. Ninguém está preocupado como ele é no trato do dia a dia, nós estamos preocupados do ponto de vista do que ele toma a decisão como Procurador-Geral da República. É só esse o assunto que interessa aqui. Ninguém está fazendo aqui, olha, como ele foi na escola, na quarta série, com a professora X. Não, ninguém está perguntando isso. A questão é o que o país sofre com o procurador que, nesse momento, deveria estar, até por uma questão de cautela, de precaução, ser afastado. Porque ele tem uma imagem, mas a foto foi posada. E daí? Isso diminui? Qual é o interesse para o Ministério Público do Procurador-Geral da República estar num evento do Vorcaro, tomando uísque com um sujeito que tem causas ou que poderia ter causas dentro do Supremo Tribunal Federal? Que, obviamente, vai partir, vai depender de acusação do Ministério Público, no caso da Procuradoria-Geral da República. Essa é a pergunta que eles precisam responder. E eles vão lá com essas, digamos, detalhes. Uma pessoa afável. E alguém perguntou sobre isso? Sabe, as desculpas são piores. É melhor dar o voto só quieto e acabou. Não, tentar justificar isso é muito pior. Mas ainda assim, vamos pensar numa investigação, abrir... Tá, mas se ele continua no cargo, e se lá na frente se perceber que ele tinha problemas sérios, então quer dizer, qual foi o papel da PGR até agora? Aí, como o Marcelo levantou essa questão prática, ele foi agora inquirido pelo ministro Fachin, a se manifestar sobre o caso do Vorcaro. Alguém acha que isso não tem urgência? O PGR acha que isso não tem urgência? Agora, um PGR que toma uísque com o Vorcaro, num clube caríssimo de Londres, um uísque caríssimo, num regabofe, para usar uma expressão mais popular, não vê a urgência em dar andamento à questão ou se manifestar como um órgão acusador, isso não é motivo para afastar provisoriamente. Ninguém está atestando culpa, não. Ninguém está fazendo isso aqui agora. As evidências estão aí. É normal um procurador-geral da República ir num evento desse caríssimo em Londres, pago pelo Vorcaro, para tomar uísque lá? De novo, qual é a vantagem? Qual o ganho para o Ministério Público, para o Serviço Público Brasileiro? Então, sabe, as desculpas são reiterados tapas na cara do cidadão brasileiro, da cidadania brasileira, da moralidade. Isso ofende, como disse o Marcelo, é um dia triste para o Ministério Público. Ministério Público que deve à Constituição de 88 o papel que ele tem hoje. Agora, então, ele deu um tapa na cara da Constituição, do Constituinte, que entendeu que o Ministério Público deveria ter uma importância maior dentro do sistema de justiça brasileiro.
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1: Agora, 18 horas 29 minutos, o governo Lula anunciou agora há pouco, numa cerimônia na capital paulista, a proibição de cassinos online, como o Jogo do Tigrinho e as casas de apostas esportivas, as chamadas bets. Será editada, então, uma medida provisória com o conteúdo. Além da MP, Lula também vai enviar ao Congresso um projeto de lei que endurece regras para o mercado ilegal de apostas. E a nossa repórter Tawane Catan está ao vivo no evento Esfera Brasil, que acontece em São Paulo e recebe candidatos à presidência da República para debater propostas sobre o país. Tawane Catan já conosco ao vivo. Muito boa noite, seja bem-vindo. O anúncio saiu agora há pouco, Tal. Conta para a gente. Boa noite.
35: Oi, Paula, muito boa noite para você também, toda a bancada Oeste Sem Filtro e a nossa audiência. O evento do Esfera Brasil, que acontece no Tivoli, teve um atraso, porque o presidente Lula ele estava em outras agendas de manhã no Nordeste, depois ele veio a São Paulo e ele anunciou aqui no edifício Matarazzo. Então a gente veio correndo aqui para não perder esse anúncio. Chegamos no momento em que Dário Durigan, ministro da Fazenda, estava falando a respeito das consequências das bets. Então ele disse que o governo conversou com familiares que estavam desesperados porque gastavam muito com as apostas online, cassinos também. Então, neste momento, ele anunciou que o governo vai endurecer contra cassinos online e apostas online também, as famosas bets. Ele anunciou há 5 minutos, foi bem rápido, então está bem cheio aqui o evento, imprensa, reportagens, cinegrafistas acompanhando essa medida. Há um pacote de ações econômicas também, como você adiantou, Paula, vai enviar ao Congresso esse projeto de lei para endurecer, né, as chamadas bets, e vai ter essas ações econômicas voltadas para controle do endividamento das famílias brasileiras que foram anunciadas aqui. Além disso, A ofensiva acontece aí faltando pouco mais de uma semana para as eleições. Teve o discurso dele falando sobre isso nesta semana na Assembleia Geral da ONU. O próprio senador Flávio Bolsonaro também criticou essa medida, falou que Lula está sendo eleitoreiro e ainda disse que Lula tem dois filhos, Lulinha e o Tigrinho, porque ele disse que o presidente está desesperado, não fez essa medida em 4 anos e na véspera da eleição quer tentar fingir que não foi ele quem conseguiu aprovar e regulamentar o cassino online nas mãos dos brasileiros. Agora, o que os especialistas alertam é que essa medida de última hora pode atrapalhar economicamente diversos setores, né, que assinaram com bets, enfim, como por exemplo o setor esportivo. A gente vai voltar lá para acompanhar mais um discurso pelo ministro da Fazenda, também está Sidônio Palmeira, ministro das Comunicações. Lula está acompanhado ali pela comitiva e logo em seguida, vai atrasar um pouquinho, mas ele deve ir ao Tívoli para falar sobre propostas nesse evento do Esfera Brasil, que tem convidado os presidenciáveis. Então, Flávio Bolsonaro já foi, Romeu Zema também, Caiado, e agora o presidente Lula. Paula, a gente volta com mais atualizações, a gente deve retornar ali no espaço para acompanhar, de repente, uma coletiva, se o presidente Lula falar a respeito.
1: Tauane Catan trazendo informações quentinhas para a gente aqui em Oeste Sem Filtro. Bom trabalho para você. Qualquer novidade, você nos aciona que você volta conosco. Tauane, obrigada. A gente vai repercutir por aqui essa decisão, Ana, que já estava sendo esperada ao longo de toda a semana. Nós comentamos aqui que, inclusive, saiu pesquisa recente da Atlas mostrando que 75% dos brasileiros são contra as bets, essas apostas esportivas, que isso tinha impactado, tem impactado muito nas pesquisas de intenção de voto. E aí, por orientação também dos coordenadores, da equipe de campanha de Lula, ele muito de olho, né, nas eleições do próximo domingo, dia 4, apresentou essa medida provisória proibindo aqui as bets. Inclusive, o texto proposto prevê penas que vão até 6 anos de prisão, além de multa para quem explorar ou operar apostas de cota fixa de forma irregular. Foi aí bastante duro, depois de ter sancionado, aprovado a regulamentação das bets no fim de 2023.
0: É, Paula, é um assunto controverso para os americanos, né? Quero trazer um pouco da perspectiva daqui, dos Estados Unidos, porque as coisas demoram um pouquinho, normalmente uns 2 anos, mas elas acabam chegando no Brasil. O Lula, ele aprovou, claro, porque ele precisava de recursos para bancar a volta de não sei mais quantos ministérios, para bancar toda a trupe dele em Brasília, né? Um governo absurdamente grande, as comitivas, 110 pessoas vão para a China, mais 90 vão para não sei aonde, então ele precisava de dinheiro, né? Dona Janja gasta bastante também, então ele sancionou a lei e aí viu que é uma coisa que a população não gosta. Agora, além dessa questão que ele anuncia a proibição das bets em todo o Brasil, porque as pesquisas mostram que as pessoas não gostam, tem muita gente endividada, tem muita gente que, né, perde não apenas o dinheiro ali nessas bets, mas também acaba perdendo o tempo, a vida e esquece de absolutamente tudo, né? É um contexto muito viciante. Mas a discussão que a gente tem que também trazer em algum momento, Paula, é o perigo da gente autorizar o Estado colocar a mão em tudo, porque hoje nós somos contra as bets. Ok. Nós somos contra as bets, o Lula anunciou a proibição, inclusive indo contra uma lei que ele próprio sancionou, porque ele viu que a população não gosta disso. Falamos sempre também, né, dos cassinos, vamos proibir os cassinos. Só que a gente tem que tomar um pouco de cuidado, Paula, porque existe o outro lado também da moeda da gente autorizar. Bom, se a gente está autorizando o governo colocar a mão nisso que nós não gostamos, nós também vamos autorizar o governo a colocar a mão em outras coisas que nós gostamos, mas que o outro lado não gosta. Só para trazer essa reflexão, Paula, porque é um assunto muito delicado, mas a gente, acompanhando um pouco a premissa do artigo do Alexandre Garcia, nós temos a oportunidade agora, dia 4 de outubro, de tirar o Estado de dentro das nossas casas, dos nossos bolsos, das nossas cabeças, do nosso cenário intelectual, social, econômico. Então, a gente tem que, a partir, né, do dia 4, não só para este ciclo, mas também para um cenário maior, macro para o Brasil, um cenário de construção de nação, a gente tem que tirar o Estado das nossas vidas, deixar o mínimo possível e parar de entregar a solução dos nossos problemas de maneira reativa.

0: precisam estar perto das pessoas. Por que Brasília vai decidir o que Santa Catarina quer, o que o Nordeste quer, o que Recife quer, o que Mato Grosso, Minas Gerais? Então, a gente tem que começar a respeitar o nosso pacto federativo e inverter essa pirâmide que nós temos no Brasil, de que a União, o Estado federativo, a União é muito grande lá em cima e sobra muito pouco para a gente aqui embaixo na pirâmide invertida. Tanto quanto a arrecadação, o uso dos nossos tributos, o uso dos nossos impostos, tanto nas decisões, nas legislações, a gente tem que colocar em prática. Eu já recomendei várias vezes aqui, vou deixar mais uma vez, o Plano Brasil do deputado Luiz Felipe de Orleans e Bragança, que traz exatamente essa reforma. Nós precisamos dessa reforma, onde as decisões da nossa vida, da minha vida aqui na Califórnia, eu decido, o Constantino decide a vida dele na Flórida, e assim tem que ser no Brasil. Minas Gerais decide o que é bom para Minas Gerais, e não Brasília decide o que é bom para dois estados, mas que não é bom para 15. E eu acho que a gente precisa entender que um projeto de nação engloba exatamente isso, Paula, o poder das decisões perto das pessoas.
1: Quero só aproveitar e fazer mais uma recomendação, que eu preciso chamar um intervalo rapidamente, mas dentro daquela edição especial que nós fizemos ali do plano de governo proposto pela Oeste, ficou no encargo de Alexandre Garcia escrever sobre reforma política, a mãe das reformas, e ele trata disso também. Então, é bastante completo o nosso plano também de soluções para o Brasil, e o Alexandre foi nos pontos. Vale muito a pena revisitar essa edição especial no fim de semana, nós que estamos aqui nesse clima eleitoral. Você que está em casa, para a gente começar a oxigenar esse assunto, né? Para que ele saia de Brasília e ele chegue cada vez mais nas comunidades, mais próximo do eleitor, mais próximo dos brasileiros. A gente vai agora para o intervalo rápido e voltamos já, porque eu quero ouvir também o Alexandre e o Piotto a respeito dessa decisão sobre a MP das Bets. Até já.
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6: 6h52.
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3: Eu também quero participar e fazer uma ponta qualquer dia nesse Oeste Cultura, hein, Pioto?
4: Houve tá uma caça de talentos na redação essa semana para criar essa chamada.
3: Todo mundo está tendo seu dia de artista aí, está muito bom no Oeste Cultura. Mas vamos lá, deixa eu voltar, só por curiosidade, gente, eu vou compartilhar aqui, falei do plano de governo, das propostas para a reforma política do Alexandre, só compartilhar um item, porque ao final de cada uma das propostas, o jornalista fez uma lista com 10 propostas, eu vou ler o item 4 da reforma política do Alexandre. Não admitir candidatos que nunca leram um trecho qualquer da Constituição, nem sabem a diferença entre nação e Estado como integrantes do Executivo ou do Legislativo. Fica aí a sugestão. Acho que não vão sobrar muitos, Alexandre, mas nós devemos seguir aí esperançosos, né? Mas valeu, fica a dica. Achei ótima aqui a sua listinha com as 10 propostas de reforma política. E aí já pode emendar para falar aí sobre essa medida provisória das BETs do presidente Lula aí na reta final das eleições.
5: Peraí, eu tô com uma dúvida aqui. A Caixa Econômica tá fora? Caixa Econômica tá fora? Cassino Federal? Dos jogos? Eu vejo filas e filas e filas na frente das agências de loteria da Caixa Econômica Federal. Essa tá fora? Porque o artigo 50 da Lei das Contravenções Penais diz que é contravenção todo jogo cujo resultado dependa da sorte. Isso se chama jogo de azar. Azar e sorte são sinônimos. São sinônimos de acaso. Um jogo em que não está dependendo da sorte, por exemplo, um jogo de vôlei, em que ganha o mais competente. Não é o caso de jogos de azar. Está lá na Lei das Contravenções Penais, artigo 50. É uma contravenção. E o Cassino Federal da Caixa Econômica Federal também provoca filas e filas e filas de gente que está botando dinheiro lá. Um é premiado, ou dois, ou três, é jogo também. Eu só queria saber se há isonomia nisso aí. Porque é jogo igual ao outro. É bet também, se a gente traduzir para o português, é aposta. Aposta da Caixa, aposta do Cassino, aposta do Tigrinho, tudo isso é aposta. E, em geral, o que a gente vê é que a pessoa que não pode jogar dinheiro fora, que está jogando dinheiro fora em aposta. Eu costumo dizer, aposte em si próprio, você vai ganhar sempre. Mas se você for apostar num papelzinho, você vai perder, vai ter uma chance em 50 milhões de uma vez ganhar, mas ficar com essa esperança. Tenha esperança em si próprio, invista em si próprio, aposte em si próprio. Isso aí o governo não ensina. O governo está fazendo agora é tirar o bode que ele pôs na casa dos mais pobres. Aí viu a catástrofe que está causando no endividamento das famílias, nas pessoas que... Tem gente até que se mata porque ficou devendo, porque tomou dinheiro emprestado para poder jogar, porque se viciou, o jogo vicia. Mas agora é uma medida demagógica e não é real, porque o próprio governo banca jogo. É isso.
3: Quer dizer que a Mega Sena vai continuar existindo aí,
6: né? Essa é do governo, né?
3: Essa é do governo, essa ninguém tira. Ninguém...
6: É.
3: Bom, deixa eu fazer o seguinte, que o senador e candidato à presidência da República, Flávio Bolsonaro, se manifestou a respeito dessa MP sobre a proibição das bets. Vamos acompanhar.
7: Hoje eu me dirijo à senhora cidadã de bem e ao senhor cidadão de bem sobre mais um estelionato que o governo Lula quer fazer antes da eleição. 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Você sabia que foi o Lula que legalizou as bets? No governo Bolsonaro, o cassino online e o Tigrinho eram considerados contravenção penal. Com a regulamentação que Lula fez, ele legalizou o cassino online e o Tigrinho. podemos dizer que o Lula é o pai do Tigrinho. Se tivesse minimamente preocupado, não tinha autorizado as bets a funcionarem 2 anos atrás. Ele deveria ter combatido as bets desde o início. Desde que o Lula regulamentou as bets, o governo já arrecadou mais de 20 bilhões de reais. Eu vou repetir, o governo Lula já arrecadou mais de 20 bilhões de reais com as bets. Ou seja, o Lula, quando autorizou as bets a funcionarem, tomou a decisão de ferrar com a vida das pessoas para arrecadar 20 bilhões de reais que as pessoas...
3: Piotr, eu estou verificando aqui, parece que o Lula também anunciou, além dessa MP com a proibição das bets, um programa de desenrola 3.0 para recompra e refinanciamento de dívidas para socorrer os brasileiros que estão endividados por conta dessas apostas online. Quer dizer, ele aproveitou também esse evento para anunciar mais um plano de socorro aos endividados por conta de apostas e de bets.
4: O Desenrola 1 foi em 2023, o Desenrola 2 foi agora em maio, em menos de 3 anos houve 2 desenrolas, o que demonstra claramente que o governo Lula é incompetente na economia, porque as pessoas não conseguem, por exemplo, renda, porque a economia está ruim, o que desfaz todos esses números que vêm do IBGE, que o governo fica aí falando aos quatro cantos, tem que fazer desenrola toda hora, porque a economia vai mal, as pessoas estão endividadas. Veja só que imaginava-se que o aumento do Bolsa Família, o governo ia parar ali, em todas essas manobras eleitoreiras para tentar, que é estelionato eleitoral, né? Está enganando as pessoas para ganhar voto delas, iria parar ali. Acontece que aqueles R$ 90,00, que é o aumento do Bolsa Família, que só vai ser pago entre o primeiro e o segundo turno, veja só o timing da aplicação da medida, né? Não vai refrescar a vida de ninguém, porque essas pessoas estão endividadas. Elas estão endividadas e estão vivendo de informalidade. Boa parte do emprego hoje no Brasil é informal. E emprego informal é emprego precário. E eu estou falando sobretudo da baixa renda, porque a renda média tenta ali fazer algum empreendimento, mas está sufocado pelos tributos também, pela alta taxação, né? Você tem carga tributária muito alta, paga-se muito imposto no Brasil. O governo lançar mais um desenrola agora para dívida de jogo, seja lá o que for, bom, a dívida de jogo que ele gerou. O governo Lula tem uma cara de pau e assim, é assombrosa, porque foi ele quem regulamentou isso aí. Isso aí é um fato, esse é fato, está lá em 2023. Ele arrecadou bilhões com esses jogos todos para alimentar um governo ineficiente que vai registrar mais um ano de déficit, ou seja, ele vai gastar mais um arrecada neste ano também. Aí ele faz um desenrola porque as pessoas estão endividadas pela economia ruim. Menos de três anos depois, ele faz outro desenrola porque ele não fez o serviço de casa, o trabalho de casa e melhorar a economia brasileira. E agora faz um desenrola para tirar as pessoas, ou reduzir a dívida das pessoas com jogos, do jogo que ele aprovou. A questão da liberdade das pessoas é um segundo passo nesse país. Essa medida do Lula é meramente eleitoreira. É só estelionato eleitoral. É, de novo, zombar da inteligência do eleitor. Que tenho para mim não vai cair nessa pegadinha do governo, não vai cair nesse buraco que o governo está cavando para ele se enfiar de novo. Porque no primeiro desenrola, uma parte gigantesca ficou endividada de novo. No segundo desenrola, que agora, de maio desse ano, já tem um percentual muito alto que voltou a ficar endividado, porque não dá, a economia não cresce. Você não consegue gerar renda, você não consegue ter bons trabalhos, você não consegue melhorar, por quê? De um lado, você tem um empresário que está pagando muita taxa de imposto, não consegue aumentar o negócio, não consegue melhorar o salário e o trabalhador que não consegue, obviamente, diante da inflação, perde poder de compra. Ou seja, quem vai hoje ao supermercado, sai de lá feliz, sai de lá comprando mais do que compra ou comprava tempos atrás, por exemplo, em 2022, ou comprando mesmo? Não. Então, quer dizer, essa é a vida real do Brasil. E aí o governo fica com essas medidas. O governo Lula está desesperado porque os números de pesquisa que eles recebem internamente, eu estou falando isso aqui há pelo menos acho que 5 ou 6 semanas, os números que eles recebem são piores do que das pesquisas que já estão mostrando, em boa parte, o Flávio Bolsonaro na frente do Lula, empatado no primeiro turno e à frente no segundo turno. Mas os trackings internos do Palácio Planalto são bem piores para o governo Lula.
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3: Estamos de volta em Oeste Sem Filtro e agora a gente fala sobre o escândalo do Banco Master. Daniel Vorcaro teria afirmado numa proposta de delação premiada que pagava R$3 milhões por mês em propina a um grupo ligado ao senador Jax Wagner, do PT da Bahia. A proposta de delação foi rejeitada pela Polícia Federal e pelo Ministério Público Federal. Segundo Vorcaro, R$2 milhões seriam repassados por meio de um contrato entre o Master e a PKL One, empresa que explorava o Credicesta, voltado à concessão de empréstimos consignados a servidores públicos baianos. O ex-banqueiro afirmou que Jax Wagner e o empresário Augusto Lima eram sócios ocultos da empresa. O outro R$1 milhão, segundo Vorcaro, era pago em espécie a aliados do senador. O ex-banqueiro disse que o esquema foi acordado em 2018 e que os pagamentos em espécie continuaram até a liquidação do Master em novembro do ano passado. Na proposta de delação, Vorcaro também citou 5 vezes o senador Rui Costa, mas não explicou qual seria a participação dele nos supostos pagamentos. O Ministério Público recusou o acordo por considerar que os relatos não tinham elementos suficientes de provas. O documento também não esclarece qual teria sido a contrapartida de Jax Wagner. As defesas do senador e de Augusto Lima negaram as alegações e afirmaram que a proposta de delação não apresentou provas suficientes. A defesa de Daniel Vorcaro repudiou a divulgação do material e disse não reconhecer a autenticidade nem a integridade dos documentos divulgados. Alexandre, essa foi uma informação publicada pelo site Poder 360, que em tese ele teria acesso a uma das propostas de delação premiada. Foram duas que não foram efetivadas, não foram confirmadas pela PGR e pela Polícia Federal, mas, segundo, então, informa o site, ali havia uma confissão de Daniel Vorcaro que a turma do Jax Wagner tinha ali um pagamento mensal de 3 milhões de reais e ele ali detalhava como é que era feito esse pagamento.
5: Eu tenho certeza que o 360 confirmou isso. E eu fico curioso para saber por que tão pouco o Jax Wagner. Porque tem mais gente ganhando 5 milhões, 7 milhões, 15 milhões, 130 milhões. Né? Então, tem mais um monte de gente que Vorcaro comprou que ganhou muito mais do que isso. Né? Jax Wagner está lá no berço, Rui Costa. Lá foi o berço do esse Augusto Lima... E aquele crédito sexta foi onde o Master se fortificou e pôde se ampliar para o país, né? Dentro de uma cultura favorável de impunidade que foi criada no Supremo. Né? O Supremo é o começo e o fim disso, alfa e ômega do problema. Nunca se viu nada igual nesse país. O Supremo começou e isso está terminando com o Supremo, que não é mais... Suprema Corte Constitucional, né? Virou um tribunal político feito pela dupla Barroso e Gilmar, e estão aí as consequências. Né? E aí o caminho, vou insistir, o caminho para resolver isso passa necessariamente pela urna de outubro. Né? Sem isso, só pode piorar.
3: Bom, Piotto, essa é uma informação que traz o Poder 360, que constaria numa das propostas de delação premiada de Daniel Vorcaro. Mas o fato é que o nome Jax Wagner já apareceu por conta das investigações próprias da Polícia Federal. Nos relatórios da Polícia Federal, na troca de mensagens ali entre Jax Wagner e o Augusto Lima, que é o também chamado de Guga, relacionado ali à Credicesta na Bahia, quer dizer... Esses personagens já estão naquela linha investigativa da Polícia Federal,
18: sim,
3: certo? E agora essa é uma informação, até o momento que se sabe, nova, seria assim, de Daniel Vorcaro propondo para a Polícia Federal e para a PGR, né?
18: Ah, como lembrou o Alexandre Garcia, o caso Master nasce nos governos da Bahia, de Jax Wagner, se amplifica depois com Rui Costa, e o Jax Wagner é o... destinatário, o beneficiário do apartamento pediu para o Guga Lima, não foi?
3: Pediu para antecipar.
18: Antecipar o pagamento de um apartamento, 2 milhões, se não
3: me engano. Estava na planta para a filha.
18: É, para a filha. Esse fato não, ninguém negou. Sem contar que foi exatamente no PT da Bahia, e aí você vê o tamanho da influência e o acesso do Vorcaro ao presidente Lula e a figuras do PT e do Supremo Tribunal Federal muito próximas ao presidente Lula, e você entende como que a máfia baiana aí, né, aproximou o Lula, o Vorcaro do presidente Lula, a ponto de o Vorcaro ser recebido pelo Lula lá em 2024, no gabinete, em dezembro de 2024, num encontro fora da agenda. De novo, vale perguntar por que fora da agenda? E pior do que isso, ganhou um conselho do presidente Lula, com o Lula dizendo, olha, quase que venderam o tráfico de influência. O novo presidente do Banco Central está aqui, o meu presidente do Banco Central, que era o Galípolo, que assumiria logo no mês de janeiro, mês seguinte, já em 2025. O que nós estamos vendo aqui são mais informações de algo que já existe, já tem um problema enorme em relação ao Jax Wagner e também ao Rui Costa, porque o Master nasce, o Master compra o Credit Sexta, que era, e depois começa, digamos, a entrar em tudo quanto é prefeitura e vários governos estaduais para esse empréstimo consignado. Tem uma série de coisas que a Polícia Federal já avançou nesse caso do Master. E aí não é delação que não foi aceita, informação que precisa de checagem ainda, não. Nós estamos falando de um caso que já está, digamos, muito bem formulado e está no colo do PT da Bahia, que levou o colo do presidente Lula no Palácio do Planalto. O Master e o Vorcaro são exatamente o problema do Lula. Cresceu, para variar, com a ajuda do PT.
3: A gente lembra que o Jax Wagner era o líder do governo no Senado, deu aquele ruído todo, lembra? Que ele falou que ele não ia sair a princípio, que o Lula tinha, teria uma capivara muito
18: bem
3: pior
18: lembrado,
3: que a dele,
18: Paulo,
3: não
18: lembrado,
3: foi?
18: Exatamente, exatamente.
3: Imagina, quem é o Lula para me cobrar alguma coisa? A capivara dele é muito pior.
18: Que conversa, né?
3: Imagina.
18: Que conversa republicana, quem tem a capivara maior entre o presidente da República e o seu líder no Senado,
3: isso.
18: Né?
3: Isso, e aí depois eles organizaram, ali arquitetaram uma saída para Jacques Wagner. A gente não esquece aqui, não, a gente está sempre de olho. Agora, 19 horas, 8 minutos, a Ana também comenta o Jacques Wagner. Vamos lá, Ana, mais um.
19: É só um pitaco.
3: Diga.
19: E na verdade, é um repeteco de um comentário que eu fiz na quarta-feira sobre esses valores. Meu Deus do céu, de onde vem tanto dinheiro? Não é possível que é só do INSS, Paula. Nós estamos falando de um contrato de 130 milhões, depois 50 milhões, jatinho, helicóptero, aí tem aquela ação de 427 milhões, aí uma festa de uísque, 3 milhões, um noivado na Itália, que se a gente vê, né, quando a gente vê as imagens, a gente fala, meu Deus... É, contratação de bandas consagradas como Coldplay para aniversário, para o Seal também, ou seja, cartões de crédito, 500 mil para o Ciro Nogueira por mês e 300 mil para cá, e agora 3 milhões. Então, assim, eu não sei, nós estamos falando de um telefone do Vorkaro até aqui, né? Se eu não me engano, um telefone do Vorkaro. Nós temos mais 7 telefones do Vorkaro. Eu não sei onde isso vai dar, não, Paulo. Até o pessoal do chat aí, deixem as suas opiniões, né? De onde vem tanto dinheiro? Não pode ser só do INSS, tem alguma coisa muito grande por trás, porque as cifras, elas são hollywoodianas, nem se a gente pegar aquele filme, deixar mais uma recomendação de filme aqui, O Lobo de Wall Street, né, com o DiCaprio, nem se a gente pega O Lobo de Wall Street, nós falamos de manifestações econômicas e financeiras tão monstruosas como a do Daniel Vorkaro. Então, agora, mais um número astronômico. 3 milhões por mês para um grupo. Um. E ainda temos 9 telefones.
3: A gente segue nesse assunto porque o ex-banqueiro Daniel Vorkaro afirmou... Essa nós já repercutimos e compartilhamos com a nossa audiência. Tem uma outra informação também relacionada ao Banco Master de mensagens extraídas de Vorkaro, mostrando Chiquinho Feitosa, afirmando que tratou de assuntos de interesse dele e de Daniel Vorkaro durante jantar com ministros do Supremo Tribunal Federal, Gilmar Mendes e Cristiano Zanin. Em maio de 2024, Chiquinho escreveu ao ex-banqueiro: "Estou aqui jantando com Gilmar, Zanin e as esposas. Conversei alguns assuntos de nosso interesse e passei as informações que o Fernando me deu." Vorkaro respondeu: "Ótimo, vou estar, nos vemos amanhã." Zanin negou o encontro. O ministro afirmou que nunca teve qualquer relação com Vorkaro ou Chiquinho e que nunca jantou, recebeu ou conversou com os dois sobre qualquer assunto. O gabinete de Gilmar Mendes também negou que o jantar tenha ocorrido. Chiquinho, que é ex-cunhado de Gilmar Mendes, disse não se lembrar com precisão do encontro e negou ter tratado qualquer assunto com ministros do Supremo Tribunal Federal. Outras mensagens mostram que Chiquinho Feitosa incentivava uma aproximação entre Vorkaro e Gilmar Mendes. Em abril de 2024, ele escreveu ao ex-banqueiro: "Você tem que começar uma relação direta com ele, é importante para o futuro." Alexandre, nós mencionamos essa troca de mensagens ainda na semana passada e só para acrescentar, foi encontrada uma planilha enviada para o Daniel Vorkaro que incluía também pagamento de R$1 milhão também ao Chiquinho Feitosa. Quer dizer, são várias pecinhas do quebra-cabeça envolvendo aí este personagem que era então cunhado do Gilmar Mendes, hoje são ex-cunhados, né, porque o Gilmar Mendes se separou da Guiomar Feitosa.
20: Eu até me enganei de cunhado, né? Porque o irmão dele havia sido preso numa boca de fumo lá. O irmão dele é muito problemático. Mas ele tinha, sim, um contrato com o Vorkaro como advogado. que era de 500 por mês, se não me engano. Né? Então, ele estava prestando serviço, e o serviço era, pelo fato de ele ser cunhado na época de Gilmar, ela se aproximar de Gilmar. Isso a gente conclui porque as contratações outras, por exemplo, com a família de Moraes, era para ter alguém no Supremo que protegesse Vorcaro, né? A blindagem de Vorcaro, que afinal Vorcaro acabou enganado por todos aqueles que ele pagou, porque acabou preso, né? Não adiantou nada gastar esse dinheirão todo, né? Então, realmente é o Chiquinho Feitosa prestando contas, mostrando serviço. Olha, estou jantando aqui com o Gilmar, com o Zanin e tal, que todo mundo nega, né? Mas está lá escrito por ele, a mensagem que ele mandou. Olha, estou aqui, estou cumprindo o nosso acordo, o nosso contrato, não sei se está assinado ou não, o fato é que era deu um pagamento aí de 1 milhão, 2 meses, né? E era uma pessoa, para o Vorcaro, uma pessoa importante, por causa dos laços de parentesco por afinidade. Então é isso. Vorcaro se cercou de tudo para poder manter os negócios dele, que começaram lá na Bahia, depois usaram um amigo do Alcolumbre lá no Amapá, na Previdência do Rio de Janeiro. A Previdência rendia bastante, né? E os precatórios também, né? Esse contrato aí de precatório de 8 milhões e meio, que agora 8 bilhões e meio, né? A gente está acostumado com 1 milhão, né? 1.000. Lá em Portugal me falaram, olha, aqui tem corrupção, mas a gente ainda está com 3 zeros, vocês já estão com... já partindo para 1 bilhão, uma coisa incrível. É o afundamento deste país em questões de moralidade. E a moralidade está prescrita na Constituição, prescrita no sentido de recomendada, estabelecida no artigo 37. Tem que haver moralidade no serviço público. Só que não, né? O pessoal jurou cumprir a Constituição e defender a Constituição e ninguém defende a moralidade. Que coisa!
3: Está cada vez mais difícil encontrar um sacristão, uma alta autoridade da República, Alexandre, em Brasília, que não tenha tido algum contato com Daniel Vorcaro. Todo dia aqui a gente está anunciando uma nova troca de mensagens, as cifras que realmente só aumentam, né? Você até comentou ali que 3 milhões, 2 milhões ali para o Jacques Wagner era até pouco em comparação com as cifras que a gente tem observado aí. Tratamos também daquele contrato com o escritório de advocacia, que poderia chegar, né, até 427 milhões de reais. Tem o contrato com a mulher do ministro Alexandre de Moraes de 131 milhões de reais. Enfim, é muito zero para a gente lidar, mas... seguimos com o nosso trabalho aqui, agora 19 horas 16 minutos, e a gente reforça o convite para você que nos acompanha neste mês de setembro, mês da Independência. 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
21: 7:26.

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18: Para dar um spoiler, porque eu sei o assunto do De Leste a Oeste desta semana, hoje eu acordei a Ana Paula Henkel lá na Califórnia, bem cedinho, ela já estava no segundo copo de café. E a gente,
19: entre umas e outras...
18: Ela já estava me contando o roteiro do De Leste a Oeste, que ela destrinchou o discurso de Donald Trump. É isso, Ana?
7: É isso, Paula. É 8 da manhã e já no segundo copo de café, coisa de mineira. Mineira, a gente bebe café para dormir, Paula.
18: Eu até falei assim, Ana, sobrou alguma coisinha para o Sem Filtro, para a gente comentar do Trump? Ela falou, não, tá tudo contemplado no De Leste a Oeste, então a gente já pede para a audiência se conectar logo mais às 8h30, que tá tudo completo ali, coberto.
7: É o famoso VAR, Paula. Nós fizemos o VAR do discurso do Trump na ONU, porque é claro que a imprensa brasileira tirou de contexto, deu conotações completamente pejorativas sobre o que ele disse ali. Então, nós separamos o discurso dele em blocos, porque ele fala do Irã, do Oriente Médio, ele fala do escudo das Américas, do narcoterrorismo, do PCC, do Comando Vermelho, ele fala de imigração, enfim. E nós separamos os temas e, claro, que a gente, nós não ficaremos apenas no discurso do Donald Trump. O discurso do Donald Trump, ele abre a porta para a gente contemplar o tabuleiro geopolítico que está acontecendo no mundo. Por exemplo, também a gente não viu nenhum lugar dizendo sobre o acordo espetacular entre Estados Unidos, Groenlândia e Dinamarca. Muita gente que fez piada com Donald Trump no passado, ele vai invadir, ele vai comprar, ele é um beligerante. Pois bem, nós vamos mostrar exatamente a declaração da primeira-ministra dinamarquesa, dizendo que os Estados Unidos são aliados, que é um acordo histórico. Nós estamos falando de rotas preciosas ali no Ártico, a Rússia, que está ali pertinho, né, dos Estados Unidos, enfim. Tudo isso nós vamos cobrir, vamos trazer também o argentino Javier Milei, o presidente argentino, que falou com todas as palavras no tribunal ali da ONU. Vocês são hipócritas, vocês praticamente são inúteis. Ou seja, nós vamos cobrir tudo isso, Paula. E também tem temos um bloco cultural, que a gente vai falar de William Golding e vamos falar também do Padre Pio, que essa semana foi aniversário de morte de um dos santos mais queridos da Igreja Católica. Eu aguardo vocês às 20h30 com o meu FBI, o Flávio Bernardo Ivan.
18: Maravilha. Agora a gente segue por aqui com mais notícias para falar do Supremo Tribunal Federal. O presidente do STF, Luiz Edson Fachin, determinou que a Procuradoria-Geral da República analise pedidos pendentes relacionados às investigações dos casos Master e do INSS. Fachin não decidiu sobre os requerimentos, mas deu 10 dias para a PGR se manifestar. Entre os requerimentos estão pedidos relacionados a prisões e uma solicitação da Ordem dos Advogados do Brasil sobre os sigilos dos advogados. A Procuradoria deverá avaliar a pertinência, a necessidade e a adequação das medidas, além de eventuais repercussões sobre investigações em andamento. Depois da manifestação da PGR, os processos voltam para Fachin. Piotto, a gente tem falado muito sobre esse tema. De certa forma, foi um ato processual do Fachin pedir ali a manifestação da PGR 5 dias em relação a vários casos que estão pendentes, paralisados, os dois maiores escândalos nas cifras de bilhões de reais. O Master já chega aí a 60 bilhões, INSS mais de 6 bilhões, roubo dos aposentados, tudo parado porque o ministro Luiz Edson Fachin resolveu fazer aquela lambança de puxar os processos para si, mas oficialmente ainda não é o relator, mas o ministro André Mendonça não pode se manifestar nesses casos. Mas agora o Fachin deu ali fez um ato processual, de alguma forma, agiu como um relator.
0: Aquela sessão vergonhosa do Supremo pela ação violenta contra a instituição do Gilmar Mendes, do Flávio Dino, com todas aquelas citações aristotélicas que Aristóteles não subscreve, obviamente, mais do Zanin e do Alexandre de Moraes, que acho que tinha que votar no processo em que ele era investigado. E, obviamente, a inação, a falta de pulso do Fachin foi no dia 15. Hoje é dia 25. Demorou muito. Que bom que tomou a decisão, mas demorou muito, demorou 10 dias. Isso era para ter tomado essa decisão. Foi numa terça-feira da semana passada. Poderia pedir a PGR para se manifestar logo, até porque já estava na mão dele. Isso inclui também a história do diretor-geral da Polícia Federal também. Ele tem que se manifestar também sobre a questão do diretor-geral, né? Até porque ele já tinha recebido, na sexta-feira anterior, a manifestação por parte do Mendonça, né? Do André Mendonça, de por que que você insiste no afastamento do Andrei Rodrigues, o diretor-geral da Polícia Federal. E agora, só agora, ainda assim, são 5 dias, né? Nós estamos falando semana que vem, então nós temos uma resposta da PGR, e o Fachin precisa decidir, porque ele parou todos os processos. E detalhe, não tem mais sigilo no caso do Master, porque todo mundo pegou, os ministros todos que não cuidavam do caso, solicitaram os telefones do Vorkar, ou seja, se aquilo vai atrapalhar ou não a investigação. Em algum momento estão tentando provocar nulidade, porque a defesa do Vorkar já está se movimentando nos bastidores, dizendo, olha, estão vazando muita coisa aqui. O André Mendonça tomou todos os cuidados. Quando apareceu o nome do Alexandre de Moraes, ele pediu para a Polícia Federal confirmar se realmente era, uma vez que a polícia disse sim, é o Alexandre de Moraes, o telefone é dele, com quem o Vorkaro falava, levou o caso ao Fachin com todo o cuidado de uma investigação desse tamanho, desta importância, e de repente aí foi lá naquele final de semana, ou no final de semana que antecedeu aquela terça-feira, dia 15, todos os ministros começaram a pedir, e o Andrei Rodrigues, reconduzido ao cargo, porque o Fachin conseguiu anular as duas decisões, a do Mendonça e também a do Flávio Dino, que na prática devolveu o Andrei Rodrigues ao comando da Polícia Federal, a polícia pegou e passou o telefone para todos os ministros. Ministros que não estão cuidando do caso do Vorkaro, do caso Master. Ou seja, não tem mais sigilo, agora qualquer coisa é qualquer coisa. E aí está todo mundo... Só que esses ministros receberam os telefones muito antes. E sem problema com criptografia, porque depois o Fux e o Mendonça reclamaram à Polícia Federal que o arquivo que eles tinham estava criptografado e eles não conseguiam ter acesso. Ou seja, esse monte de vazamento... E, curiosamente, veja só que coisa, né? A maioria esmagadora das informações extraídas desse celular são prejudiciais ou é prejudicial ao governo Lula. São piores para o governo Lula e piores para o Supremo Tribunal Federal. É, eles tentaram achar ali uma bala de prata para atingir o Flávio Bolsonaro ou alguma outra coisa que ninguém sabia de onde vinha. Tá. Até agora não aconteceu absolutamente nada disso. A gente só veio mais informação vindo contra o PGR, contra o agora também essa informação, por exemplo, em relação aos baianos, né? Aos senadores baianos lá, que é o ex-líder do governo, inclusive, no Senado. É, tem muita coisa que está aparecendo e sempre a maior parte prejudica a imagem do governo. Porque o escândalo do Vorkaro estava no colo do Lula, assim como o escândalo do INSS. Os dois casos que estavam no gabinete do André Mendonça, que investigava com muito cuidado e de forma republicana, e de repente o Fachin puxou para ele e agora está nessa coisa. Ainda assim, é um ato. Pelo menos deu andamento.
18: Piotr, tem uma pilha de pedidos de revogação de prisão preventiva para serem analisados da família do Vorkaro, começando pelo próprio Daniel Vorkaro. Sim. Todos eles pediram em sequência a revogação da prisão preventiva, mas tem o pai dele, o Henrique Vorkaro, tem o cunhado dele, o Fabiano Zetto, e tem o Felipe Vorkaro, que é primo dele. Todos também pediram a revogação, a análise da revogação da prisão preventiva. Então, agora vai ter de aguardar a manifestação do PGR, que foi blindado hoje, como nós acompanhamos hoje mais cedo pelo Conselho do Ministério Público Federal.
0: Teve unanimidade numa das votações e 5-4 no outro, foi isso?
18: Perfeito. Só para a gente reforçar aqui com a nossa audiência, quem sabe quem está chegando agora, foi 9-0 pela manutenção, melhor dizendo, né, de Paulo Gonê nas investigações do Banco Master e 5-4 pela não abertura de um processo preliminar, de apuração preliminar de Paulo Gonê. Portanto, foi enterrado, foi simplesmente arquivado qualquer possibilidade de início de investigação de Paulo Gonê. A gente vai mudar de assunto agora para falar que a Globo News fez um pedido de desculpas depois de associar a candidatura de Flávio Bolsonaro a uma suposta articulação para retirar de Nossa Senhora Aparecida o título de padroeira do Brasil. A polêmica começou ontem quando a jornalista Maria Cristina Fernandes afirmou que uma parcela de evangélicos articulava uma proposta com esse objetivo e relacionou o tema à candidatura de Flávio. A emissora corrigiu a informação e se retratou. Flávio negou qualquer ligação com essa proposta e afirmou que o projeto citado não está em tramitação.
11: Bom, pessoal, estamos aqui na correria de agenda em Minas Gerais. Eu sou surpreendido com uma mentira, uma fake news daquela, para variar, que a Melissa do PT está inventando na internet, que eu iria tirar a padroeira do Brasil. Isso é uma grande mentira, não tem pé nem cabeça, não existe esse projeto. Então vamos lá, até o final o PT só sabe fazer isso, mentir. Chegou no poder pela mentira, mas a gente vai tirar ele com a verdade.
18: Uma proposta para alterar o título de Nossa Senhora Aparecida chegou até a ser apresentada lá em 2007 pelo então deputado professor Vitório Galli, na época afiliado ao MDB. O texto previa a expressão padroeira dos brasileiros católicos apostólicos romanos, mas foi arquivado pela Câmara em 2008. Flávio Bolsonaro não participou do projeto. E hoje à tarde, o ministro André Mendonça, vice-presidente do Tribunal Superior Eleitoral, determinou que as empresas Meta, o X, o TikTok e o YouTube adotem medidas para impedir a replicação de conteúdos falsos sobre esse tema. Ana, olha, tá inundado as redes sociais dessa história desde ontem, e vale lembrar que a Globo, ela fez a retratação, devia ser no jornal da meia-noite, né? Ali no cantinho, quarto escuro, bem constrangida, nem sei quem era a moça, a jornalista que fez a retratação na Globo News na noite de ontem.
7: Não, é inacreditável essa história, Paula, porque eu mandei para a nossa produção aqui uma foto do presidente Bolsonaro diante da imagem de Nossa Senhora Aparecida ali segurando, né? Se eu não me engano, na época ali da pandemia, com o prefeito de Aparecida. Só que se vocês colocarem nas ferramentas de busca e no Google, presidente Bolsonaro, Nossa Senhora Aparecida, são dezenas e dezenas de ocasiões e imagens do presidente Bolsonaro diante da imagem ou dentro da igreja, a imagem no quintal da casa dele, ali, né, numa varanda. São muitas, muitas imagens. Então, é inacreditável que eles tenham tentado fabricar esse tipo de fake news, né, esse tipo de notícia, sabendo que basta uma busca para ver que não procede. O Flávio jamais faria uma coisa dessa. Imagina, o pai dele tem exatamente todo... nós até mostramos aqui, acompanhamos o caso do próprio padre José Eduardo, que durante as eleições de 2022, o padre José Eduardo costumava rezar com o presidente Bolsonaro, com a imagem ali, colocou uma imagem, a bandeira do Brasil, e o padre acabou parando no inquérito do suposto golpe contra a República, imaginem. Então, assim, o desespero bateu, viu, Paula? O desespero bateu. Eu sei que muita gente está animada para, quem sabe, o Flávio vencer num primeiro turno. A gente não sabe, né? E a gente também não sabe o que pode acontecer entre o primeiro e o segundo. Mas o fato é que, para o sistema criar esse tipo de mentira, o desespero bateu, mas bateu assim, com força, porque agora não apenas as pesquisas mostram a liderança do Flávio frente ao Lula, mas a gente sabe por fontes em Brasília que os próprios trackings, ou seja, as pesquisas internas do lado petista, eles estão mostrando números bastante perigosos para o atual presidente, né, para o Lula, e é muito baixo. Esse tipo de notícia é muito baixo. Ainda bem que nós temos o advento das redes sociais. O Flávio Bolsonaro foi imediatamente às redes, desmentiu. As pessoas começaram a propagar uma gama, né, uma quantidade imensa de fotos do presidente Jair Bolsonaro diante da imagem de Nossa Senhora Aparecida. E eu repito, Paula, essa notícia acho que a gente pode resumir em uma palavra só. Desespero. O sistema está desesperado com a possível e muito possível derrota agora começando dia 4 de outubro.
18: Zé Pietro, nesse modo o desespero ainda vira uma propaganda para o próprio Flávio, para o Jair Bolsonaro, como traz a Ana, né, esse resgate dessa foto do então presidente Jair Bolsonaro segurando a santa ao lado, era do prefeito de Aparecida. Sim, ali, né? É. Então ainda virou propaganda para o Flávio, mas não deixa de desgastar aí as vésperas das eleições. Né?
0: Gera como é que se chama isso no meio? Boost, né? Gera uma alta voltagem ali de citações. É inacreditável como a milícia, e aí eu vou chamar pelo nome que eles querem atribuir aos outros, né? A prática do PT é sempre assim, ele atribui aos outros o que eles são, né? Uma milícia que começou a distribuir isso, inclusive de influências ligadas ao PT, alguns artistas. O Alckmin, o vice-presidente, saiu falando que ele e o Lula vão proteger as crenças e as imagens, a religiosidade no Brasil e tudo mais. O presidente Bolsonaro já disse claramente que ele é católico, que é devoto de Nossa Senhora e tudo mais, essas coisas todas. Mas veja só, é um jogo sujo, né? É um jogo... Você se lembra que na eleição passada eles acusaram o bolsonarismo ou a campanha do Bolsonaro de espalhar fake news? Tudo? Eles viveram 4 anos falando isso. Eles estão fazendo exatamente agora. É medida eleitoreira, medida estelionato eleitoral... Tudo em cima da campanha, porque, claro, tem um desespero. Isso demonstra que o cidadão brasileiro precisa dar resposta na urna. Dia 4, domingo, não este próximo, da semana que vem, 9 dias, nós estamos da eleição, precisa dar resposta na urna. 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
18: A gente vai para um rápido intervalo comercial. Na volta tem um bloco sobre eleições. Vamos ver se a gente consegue exibir, Piotto, a conversa que nós tivemos, algum trecho, pelo menos, né, da conversa com o coordenador de campanha de Flávio Bolsonaro, o senador Rogério Marinho, ontem no Arena Oeste. A gente vai falar também sobre o voto útil encampado aí por alguns candidatos do Partido Novo. Tem muita coisa, não saia daí.
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1: Tem Oeste Sem Filtro, já passamos do horário, mas o nosso programa só termina com a sua participação, então a gente vai acompanhar os vídeos desta sexta-feira.
2: Gostaria de agradecer a Revista Oeste pelo jornalismo fantástico que vem sendo feito há tantos anos, com tantas coisas que vão sendo apresentadas a cada dia na República. Uma vergonha. Precisamos limpar o nosso Brasil.
3: Boa noite, Oeste. Me chamo David Yuri, falo aqui da cidade de Uberlândia, fazendo aquela atividade diária e acompanhando a Oeste como sempre. Parabéns pelo trabalho, vamos seguir em frente e ter a mudança no Brasil que nós merecemos. Abraço.
4: Boa noite a todos do Oeste Sem Filtro. Aqui é Carlos Alberto, de São Mateus, no Espírito Santo. Quero parabenizar a todos pelo programa Jornalismo Verdade. Um abraço a todos.
1: Opa, deixa eu agradecer então a participação do Carlos de São Mateus, Espírito Santo, Davi de Uberlândia, Minas Gerais e a Lilian do Rio de Janeiro. A gente agradece muito o carinho e a confiança. E assim, mais uma edição de Oeste Sem Filtro fica por aqui. A gente agradece a sua companhia. Na sequência, deixo você muito bem acompanhado com o Alexandre Garcia, depois a Força do Agro com o Joyce Mafesoli. Hoje, então, às 20h30 da noite, tem de Leste a Oeste com Ana Paula Henkel. Eu me despeço, então, dos meus parceiros de bancada. A gente agradece a parceria de toda semana, Alexandre Garcia sempre conosco às sextas-feiras. Deixa eu aproveitar, porque eu estava quase me esquecendo, que hoje é dia 25 de setembro, nosso queridíssimo Augusto Nunes.

não está conosco hoje, porque hoje ele comemora mais um ano de vida. Então, Augusto Nunes emendou o fim de semana merecidamente para descansar e comemorar a vida. E a gente que agradece, né, por comemorar e poder ter a presença dele aqui conosco todos os dias. Então, feliz aniversário, Augusto Nunes, até segunda-feira. Então, boa noite para os meus parceiros Alexandre Garcia, Ana Paula Henkel, Adalberto Piotto. E a você que nos acompanha, uma ótima noite, um bom fim de semana e até segunda-feira.

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6: 7h57.
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1: 8:22.
2: Opa!

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1: Ao anunciarmos o nome da Santa Vó Rosa como Espírito Consolador, o fazemos convictos da verdade e fundamentados nas palavras de nosso Senhor Jesus Cristo. Disse ele: quando vier aquele Espírito da verdade, ele vos guiará em toda a verdade, porque não falará de si mesmo, mas dirá tudo o que tiver ouvido e vos anunciará o que há de vir. Ele me glorificará, porque há de receber do que é meu e vou-lo-á de anunciar.

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Divulgamos a seguir um depoimento de fé enviado para a sede desta Igreja Apostólica. Num dia de outubro de 2014, a senhora Lúcia Montezano encontrava-se numa chácara onde as filhas Anibele e Júlia, de 3 e 6 anos de idade, brincavam distraidamente ao lado de uma piscina. Em dado momento, na tentativa de pegar algo com que brincava, a Anibela caiu na parte mais funda daquela piscina. Aflita, a Júlia sinalizou com os bracinhos que algo estava acontecendo, pois com o susto perdera a voz. A senhora Lúcia acorreu para ver do que se tratava e deparou com a Anibele afundando e boiando nas águas. De imediato, ela clamou pelo poderoso nome do Santo Irmão Aldo e se aproximou da borda da piscina, onde não pôde entrar porque não sabia nadar. Amigas que lá se encontravam acorreram para tentar ajudar a retirar a menina das águas, porém nenhuma delas sabia nadar. A senhora Lúcia continuou clamando aos céus até que viu a filhinha boiar mais uma vez, providencialmente bem próximo das mãos dela. Logo a pegou, retirou das águas e constatou, emocionada, que a menina não perdera os sentidos e que, ao expelir a água que havia engolido, ficara bem. Ajoelhadas, ela e as filhas agradeceram ao Santo Irmão Aldo e à Santa Vó Rosa por aquele livramento que causou admiração às pessoas ali presentes. Inclusive, uma daquelas senhoras indagou quem seriam esses santos pelos quais a senhora Lúcia havia clamado com tanta fé. Por sua vez, ela explicou que eles são santos poderosos de sua devoção, que atuam como anjos da guarda, que, milagrosamente, livraram a filhinha dela da fatalidade. Logo mais, todos se acalmaram, inclusive a Júlia, que havia ficado bastante abalada com aquela ocorrência. Nem foi preciso levar a pequena Anibele ao hospital, visto a boa disposição que logo apresentou, bênção pela qual essa mãe, o pai, Senhor Juliano Alves, e demais familiares são gratos e reconhecidos a Deus Pai, à Santa Vó Rosa e ao Santo Irmão Aldo, como informou a senhora Lúcia em depoimento de fé, recebido na sede desta Igreja Apostólica em dezembro de 2025, ocasião em que a Anibele, uma jovenzinha bem disposta, vinha participando ativamente das atividades do coral infanto-juvenil da Congregação Apostólica, instalada na cidade onde residem, Campinas, estado de São Paulo.

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0: Estamos apresentando A Hora Milagrosa e na sequência vai falar-lhes o pastor João Stansey.
1: Prezados ouvintes da Hora Milagrosa e internautas, desejo-lhes toda a bênção dos céus e o amparo celestial dos santos e anjos comandados por Jesus, nosso Senhor, pela Santa Rosa, por Maria Santíssima e por nosso Santo Imaualdo, pastor de nossas almas, o grande vencedor, que exerceu em nossa igreja a sua missão como primaz da Igreja Apostólica e profeta do nosso soberano Deus e Pai. E agora, como santo de Deus, do nosso Pai, está junto com a nossa Santa Rosa, com Jesus, nosso Senhor, com Maria Santíssima, e nos ajudando a cada dia para que possamos cumprir a nossa missão aqui na Terra e para que todos tenhamos bastante fé e confiança em nosso Deus, nosso Pai e nos seus santos poderosos. Portanto, pesados ouvintes, tenham bastante fé e confiança em nossa mensagem, pois é dos céus, é ungida por Deus e por estes santos poderosos para ajudá-los a ter paz, saúde e muitas felicidades, e possam sempre contar com a proteção celestial, também dos santos e anjos, enviados para ajudá-los a cada dia no seu viver e proteger a sua família e o seu lar. Transmito-lhes uma mensagem de muito valor para o seu viver aqui na Terra e para o bem da sua família. E o nosso santo irmão Aldo nos deixou quando ainda estava na direção de nossa igreja. Mensagem dirigida aos pais sobre a educação que devem dar aos seus filhos, pois é grande é a responsabilidade dos pais diante de Deus e em relação aos seus filhos, pois eles dependem do pai e de sua mãe para terem um caráter perfeito e serem dotados de uma boa educação e sejam cheios de virtudes para no futuro serem úteis à sociedade, pois o mundo está carente de pessoas de bem, pessoas honradas, e que transmitam ao seu semelhante uma palavra de fé, de paz e de amor. A situação atual da humanidade em relação à educação, à moral, ao respeito, à boa vontade em ajudar uns aos outros, a ter paciência com seu semelhante e o amor ao próximo e o amor a Deus e aos seus mandamentos, conforme Jesus nos deixou no seu Evangelho, referente à maneira como devemos viver, não está nada boa. Nós nos deparamos com muita injustiça, muita maldade, muita falta de respeito, muita corrupção,

sentimentos que maculam e mancham a sua alma e o afastam de Deus nosso Pai e de seus santos poderosos, como Jesus, o Divino Mestre e Salvador, a Virgem Maria Santíssima, Santa Valrosa e o Santo Imaualdo, que querem o bem de todos nós, querem o bem de todas as pessoas e a salvação também da alma de cada criatura, de cada pessoa, porque a nossa missão, a missão desses santos de Deus, como foi de Jesus e da Igreja Apostólica, é ajudar as pessoas a ganhar a salvação de sua alma, sempre amparados e protegidos pelos céus, pelos anjos do nosso Pai. Uma grande quantidade de pessoas preenche o vazio de sua alma com os vícios e só lhes traz consequências funestas e prejudicam sua saúde, seu bem-estar e a sua felicidade. E um dos piores vícios que surgiram nesta época são as drogas, que causam um transtorno muito grande na vida de muitas pessoas e das famílias, e que aos poucos vai enfraquecendo o corpo da pessoa que usa drogas, a sua alma, prejudicando sua saúde e tendo uma grande influência na sua capacidade de raciocínio, levando-os a praticar atos maus, prejudicando a vida do seu semelhante e da sua família. A segunda causa dessa situação em que vive a humanidade são um descaso muito grande de muitos pais em relação à educação de seus filhos. Não educam seus filhos no caminho do bem e da verdade. Não lhes estimulam a fé em Deus, em Jesus nosso Senhor. Não lhes encaminham na verdadeira religião que prepara sua alma, ensinando-os a regra de um bom viver, a educação em relação ao seu comportamento e a maneira de tratar bem o seu semelhante, ensinando-lhes conforme a Igreja Apostólica da Santa Valrosa, do Santo Imaualdo, tem ensinado. Os pais também precisam saber dizer não quando um ato que seus filhos irão praticar e não são bons, ou falar e tomar atitudes que irá prejudicar a sua vida, o seu futuro, para ir em lugares que onde querem ir, mas que não lhe estará bem nenhum, e o ambiente que frequentam e que não é bom para a sua vida. Precisam os pais, com sabedoria, com amor e fé, saber dizer-lhes a verdade sobre a atitude errada que irão tomar e que irão prejudicar a sua vida, a sua moral. Digam isso aos seus filhos. Lhes aconselhe a fugir do mal, da corrupção, dos vícios. E também lhes aconselhe a não pegar nada o que não lhes pertence, mas evitar esse péssimo costume que tem levado muitos à perdição e que depois não tem mais volta. Pois se acostumando a esse péssimo costume, serão mal vistos e não terão mais crédito em lugar nenhum. Outro fato importante para uma família é em relação aos pais. Os mesmos devem ser justos, todos os pais, mãe e pai, devem ser justos e dar um bom exemplo aos seus filhos. Um lar onde existe a indiferença, a falta de amor, a falta de bondade, onde só há brigas, xingamentos, palavrões, e a falta de educação traz uma influência muito grande nos filhos, que vão se tornando iguais aos seus pais, orgulhosos, briguentos, mal-humorados e perdem todo o respeito e a consideração ao seu próximo, não dando valor aos sentimentos humanos. Portanto, o mau exemplo dos pais tem uma grande influência na personalidade dos filhos. Foi por isso que Deus o Pai, por meio de seu amado Filho Jesus, nos deu nesses dias a Santa Valrosa, o Santo Imaualdo e a Igreja Apostólica da Hora Milagrosa, para nos ensinar a regra de um bom viver, para nos ensinar a justiça, o amor, como viver em família e sociedade. Através da Santa Valrosa e do Santo Imaualdo, Jesus nos fez compreender a sua doutrina e o seu evangelho, que é o reino dos céus. É o evangelho da paz, do amor e da justiça. E quem praticar esse evangelho viverá para sempre. E a morte não terá domínio sobre a sua alma. E o poder do mal não terá influência sobre a sua pessoa. E nem os sentimentos maus tomarão conta da sua alma e do seu viver. O nosso Santo Imaualdo, como profeta do Consolador e de Jesus, nosso Senhor, nos ensinou através da Igreja Apostólica e da Hora Milagrosa, nos esclarecendo durante 44 anos toda a verdade do Evangelho de Jesus.

0: o nosso Senhor. Procurou ajudar e ensinar o nosso povo e os nossos ouvintes da Hora Milagrosa a se livrarem dos maus costumes e toda a influência do mal. Portanto, prezados ouvintes e internautas, procurem a paz. A Santa Vovosa e o Santo Irmão Aldo, e esta igreja tem ensinado ensinos que esses santos nos deixaram, e hoje, através da Igreja Apostólica e deste programa A Hora Milagrosa, nós estamos lhes esclarecendo, ensinando, para que possam ter uma vida muito feliz e abençoada. Portanto, aceitem os nossos ensinos, pois são dos céus. Portanto, se tiver algo errado em sua vida, arrependam do seu passado, de erros, dos maus costumes, aceitem a nossa mensagem, aceitem a Jesus, aceitem a Santa Vovosa, Maria Santíssima, e aceitem o profeta Santo Irmão Aldo como santo de Deus, e querem somente o seu bem. Estes santos só querem o seu bem, bem de todos nós, e a sua felicidade. Portanto, continue nos ouvindo, ouvindo este programa com fé, devoção e boa vontade de fazer o bem. Procurem viver em paz com todos, seja com sua família, com seus colegas de trabalho, colegas de escola e também com seu próximo, fugindo dos vícios, das más companhias e dos maus ambientes. Esse é o conselho que lhes transmitimos em nome de nosso Santo Irmão Aldo, de Jesus Nosso Senhor e da Santa Vovosa, também de Maria Santíssima, pois queremos o seu bem e a salvação de sua alma. Eu vou orar agora em seu favor, ouvinte, em favor da sua família, do seu trabalho, da sua saúde, e para que tenham paz e tenham a bênção dos céus. Santo Deus e nosso Pai Celestial, nós agradecemos, bendito Pai, porque o Senhor enviou Jesus para nos transmitir a mais preciosa palavra dos céus, a mais preciosa doutrina, o seu Evangelho, o Evangelho do Reino dos Céus. E também, nesses dias, nos deu a Santa Vovosa e, através dela, nos deu a Igreja Apostólica. E, através dessa santa, nos ensinou como viver, como proceder, como agradar ao Senhor. Agradecemos, Teu Pai, também por esses nossos ouvintes, e pedimos por eles, pela sua vida, pelo seu lar, pela sua família. Pedimos também a Jesus, a Maria Santíssima, também a Senhora Santa Vovosa, o Senhor Santo Imodo, que abençoe esses nossos ouvintes e também os nossos internautas, abençoando a sua vida, o seu lar, o seu trabalho, pois sem a vossa ajuda, sem o poder dos céus, não poderão vencer. Mas ajuda-lhes, ajuda-lhes a compreender esta palavra, esses ensinos que estamos transmitindo, porque são ensinos que dão vida, dão paz, dão saúde e também ajuda-os a vencer e ganhar a salvação na sua alma. Abençoa grandemente, portanto, este lar, abençoa o trabalho dos teus filhos, abençoe os jovens que estudam, abençoe as pessoas idosas, as mães, os pais, as irmãs nossas, ouvintes, que estão esperando os seus filhinhos e que elas sejam felizes na hora de os ter. Abençoe, portanto, a todos, com a graça e o poder e a virtude do Espírito Santo do Pai. Nós queremos agradecer, portanto, ao Senhor Deus, a Jesus, a Maria Santíssima, Santa Vovosa e ao Senhor Irmão Aldo, pelas bênçãos preciosas que estão concedendo aos nossos ouvintes. E também peço à Senhora Santa Vovosa, este grande poder que a Senhora tem também, em nome do Pai, do Filho e do Espírito Santo, de ungir a água e o óleo. Unge esta água e óleo que puseram aí ao lado deste receptor, para que, quando usarem com fé, sejam muito abençoados, sejam curados, sejam ajudados a se livrar do mal. Nós agradecemos, portanto, por todas as bênçãos que são concedidas a todos os seus filhos. Recebam, prezados ouvintes, a bênção que Deus o Pai, nosso Pai, está lhes concedendo. Em nome de Jesus, de Maria Santíssima, da Santa Vovosa e do Santo Imodo. Tenham muita paz e sejam muito felizes. Amém.
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